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1: Face às elevadas temperaturas previstas para os próximos dias e no âmbito das medidas de proteção da população, o município de Fronteira informa que foram ativados os seguintes abrigos temporários, espaços de acolhimento climatizados: Casa da Cultura em Fronteira, Escola Primária em Cabeço de Vide, Centro de Dia em Val de Maceiras, Centro de Convívio de Val de Seda. Estes espaços encontram-se disponíveis para acolher a população, em especial idosos, pessoas com doenças crónicas, crianças e outros grupos mais vulneráveis aos efeitos do calor extremo no período entre as 10 e as 22 horas. Em caso de necessidade, contacte-nos através do seguinte número de telemóvel: 963-353-514. 963-353-514. 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A proteção de todos é uma responsabilidade partilhada. Uma recomendação do Serviço Municipal de Proteção Civil de Fronteira.
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2: A Câmara de Porto Alegre ativou esta quinta-feira um plano de contingência para fazer face ao calor, disponibilizando à população equipamentos municipais climatizados como abrigo temporário. Em comunicado enviado à Rádio Porto Alegre, o município indica que estão disponíveis espaços como o Centro de Artes e do Espetáculo entre as 14 e as 19 horas e depois entre as 20:30 e as 23 horas de terça-feira a sábado. A Biblioteca Municipal de Porto Alegre é outro dos espaços disponíveis no período entre as 10 e as 13 horas e depois entre as 14 e as 18 horas nos dias úteis, ao passo que nos sábados o espaço está disponível entre as 15 e as 18 horas. De acordo com o município, nas freguesias rurais também estão a ser desenvolvidas ações em articulação com o Serviço Municipal de Proteção Civil do município de Porto Alegre, entre as quais se destaca a possibilidade de abrir as sedes das juntas de freguesia, edifícios que se encontram climatizados. A Câmara de Porto Alegre recorda ainda como complemento que os jardins públicos e as piscinas municipais descobertas podem constituir uma alternativa para minimizar os efeitos das temperaturas elevadas. Também a Câmara de Fronteira anunciou esta quinta-feira que está a disponibilizar espaços municipais para servirem como abrigos temporários climatizados para proteger a população mais vulnerável face à onda de calor extremo. Numa nota enviada à Rádio Porto Alegre, o município adianta que os espaços disponíveis são a Casa da Cultura em Fronteira, a Escola Primária Área de Cabeço de Vide, o Centro de Dia em Val de Maceiras e o Centro de Convívio de Val de Seda. Os equipamentos já disponíveis funcionam diariamente entre as 10 e as 22 horas e destinam-se a toda a população, em especial idosos, pessoas com doenças crónicas, crianças e outros grupos mais vulneráveis. As temperaturas elevadas que se têm feito sentir nos últimos dias continuam a dominar a atualidade, mas em Porto Alegre o calor é encarado pela maioria da população como uma realidade habitual para esta época do ano. A Rádio Porto Alegre saiu à rua para ouvir a opinião dos porto-alegrenses sobre o tempo quente e encontrou uma reação generalizada. A maioria considera que as temperaturas elevadas são uma característica típica do verão na região e dizem estar já habituados a conviver com o calor. Apesar de reconhecerem que as temperaturas obrigam alguns cuidados e adaptações no dia-a-dia, os

0: Tolgrenses admitem continuar a cumprir as suas rotinas habituais, procurando apenas evitar as horas de maior calor sempre que possível.
1: Então, como é que tem sentido esta vaga de calor ultimamente?
2: Normal, pouco tempo estou em casa e vou para a piscina de tarde.
1: E considera que este ano as temperaturas estão mais elevadas em comparação aos anos anteriores?
2: Não, para mim é igual, acho normal.
1: Ah, e como é que recorda aos verões antigamente?
2: Sempre foram quentes, normalmente havia sempre altas temperaturas. É claro que agora, no mês de junho, antigamente não era assim tão, não eram tão elevadas. Agora já é julho, claro, mas não eram assim tão elevadas. Só agora já vão subindo as temperaturas, agora já vão sendo mais altas.
1: E o que é que faz para se proteger do calor?
2: É como disse, de manhã estou em casa e à tarde vou para a piscina.
1: E bebe água?
2: Sim, bebe coisas frescas, sim. Água e cerveja.
1: Por último, na sua opinião, acha que a cidade está preparada para receber estas vagas de calor?
2: Sim, está, as pessoas têm sombras. Aqui, a gente se vier aqui, assim, ao Recife, vê que há sempre aqui gente debaixo da árvore. Há sempre aí sombras.
1: Como tem sentido então esta vaga do calor?
3: Muito bem. Sempre possível, vou refresco-me, vou até zonas frescas. Nós temos aqui algumas, nomeadamente a zona da Portagem, temos a Barragem, temos algumas zonas frescas e nas alturas de mais calor ficamos em casa, não é?
1: E considera que este verão tem sido mais quente em comparação aos verões anteriores?
3: Acho que nós aqui no Alentejo estamos tão habituados ao calor, se calhar não ligamos já muito a isso. Às vezes é mais o alarme propriamente do calor, não é? Porque nós estamos habituados. O Alentejo, por norma, é uma zona muito quente. Por isso não penso que não será por aí, não é?
4: Para mim, o calor em Porto Alegre é normal, é natural, porque eu já cá vim para cá viver há muitos anos e sempre tive uns invernos muito rigorosos e uns verões muito rigorosos.
0: A relação dos portolegrenses e a onda de calor, uma história antiga, aliás, por todo o Alentejo. Recordo-lhe que a maioria da população, ouvida pela Rádio Porto Alegre, considera normal estas temperaturas para esta época do ano e consegue lidar com esta mesma realidade. O Governo quer mais tempo para concluir os estudos sobre a viabilidade do novo campo de tiro da Força Aérea Portuguesa em Alter do Chão e já pediu ao Parlamento uma extensão do prazo que poderá avançar entre 6 meses a 1 ano. A informação foi dita pelo Ministro da Defesa, Nuno Melo, na última Comissão de Defesa, após perguntas dos deputados eleitos por Porto Alegre, Luís Moreira Testa, do PS, e João Lopes Aleixo, do Chega. Nuno Melo garantiu ainda que nada está definido nesta altura quanto à localização do campo de tiro, mas caso venha a ser instalado em Alter do Chão, quero ouvir primeiro os proprietários de terrenos e agricultores, bem como o poder local.
5: Quando uma autarquia, representada por um presidente, com uma área de tutela no governo, chega a uma conclusão de que essa possibilidade é boa para o seu município, eu relevo isso. Pronto, há quem, porque sabe, só está no limite, nós podemos apresentar o estudo e fazer a coisa de forma conflituosa e simplesmente expropriar e instalar. Pronto, e nós não queremos isso. Nós queremos o envolvimento das pessoas e o envolvimento do poder local. Pronto. Quando eu há pouco disse que a delimitação especificamente ainda não está decidida e que os estudos estão em curso, a consequência lógica deste facto é que nós não queremos discutir aqui em detalhe nada. O Sr. Deputado tem um ponto verdadeiro. O prazo previsto na resolução. Eu queria informar o Sr. Deputado que deu entrada já no processo legislativo um pedido de prorrogação do prazo para a realização dos estudos, porque realmente os estudos, quando têm complexidade mais do que a natureza formal do que se pretende, conta a avaliação substantiva que depois nos ajuda nas boas decisões. Nós temos noção que qualquer campo de tiro vai ter impacto em terrenos e em proprietários. Será assim em Alter, será assim em Mértola, como o Partido Socialista queria, será assim em qualquer outro local. E uma coisa é evidente, isto fica claro, se Mértola não for possibilidade, nós temos que partir para outra. Aliás, se Alter não for possibilidade, nós temos que partir para outra. Não vamos estar sempre em debates parlamentares à espera de que, e aí quem inviabiliza uma situação também assumirá as suas responsabilidades. Agora, Sr. Deputado, o que lhe digo é o seguinte, o perímetro há de ser definido, os parceiros hão de ser apresentados, e se em algum momento os parceiros... Nós pedimos uma prorrogação de prazo, até posso adiantar ao senhor deputado que o prazo de prorrogação que pedimos é de 6 meses ou 1 ano. Porque achamos que tudo tem que ser acautelado realmente.
0: O Ministro da Defesa garantiu ainda que, caso o campo de tiro seja instalado em Alter do Chão, os valores que vão ser pagos aos proprietários na sequência das expropriações será um valor justo. Por último, Nuno Melo sublinhou que, caso os estudos revelem que Alter do Chão não é a melhor opção, o Governo terá de...

0: partir para outra solução.
1: Se as expropriações avançarem, o valor que está previsto, é um valor que é, no mínimo, valor de mercado e acima do valor de mercado. E, portanto, dir-me-ão assim, está bem, mas é que daquela terra que aqueles proprietários gostam, a qual têm ligações afetivas, é evidente. Nada a dizer. Mas não invalida que, naquilo que é o conflito de direitos, trata-se de um conflito de direitos, o direito legítimo aos proprietários querem ter a sua terra, o direito legítimo do Estado a instalar o seu campo de tiro, nós faremos tudo para reduzir o impacto se as expropriações, ou quando as expropriações acontecerem. E a única coisa que eu posso dizer ao senhor deputado, e digo-lhe mais, quando o espaço em si estiver terminado, eu vou ser o primeiro a querer falar com esses proprietários. Eu não escondo a cara, não viro. Agora, eu quero falar com as pessoas quando tiver alguma coisa de suficientemente concreta para dizer. Entende? Isso é, pode ter a certeza absoluta. E, portanto, eu suponho que fui claro em relação ao que lhe disse, e também nesta certeza que eu quero que fique aqui nesta comissão, é que se esta opção for inviabilizada, pela dimensão política ou por razão técnica, pode acontecer dos parceiros técnicos dizerem passa ali uma determinada infraestrutura que impede, há um recurso não sei o que impede, não sei, parecia-se até, porque, sabe, nós queremos que a decisão seja justificada, não é emocional. A primeira coisa que quisermos avançar é o entendimento como autarquia. Acho que é um sistema importante. O poder central dialogar com os autarcas para tentar encontrar soluções de conjunto. Pronto, essa é a primeira coisa que é importante. Se os parceiros técnicos disserem que não pode ser, não será. Se os parceiros técnicos disserem que é o melhor local, terá de ser. E nesse momento, obviamente que falaremos com as pessoas. Mas se por acaso isto for inviabilizado, vamos ter que encontrar outra solução.
0: Em 11 de março, o ministro anunciou a escolha de Alter do Chão para acolher o campo de tiro da Força Aérea, que terá de sair de Alcochete devido à construção do novo aeroporto Luís de Camões. Em março, não foi detalhado o local exato do campo de tiro no Conselho de Alter e a eventualidade de poder abranger conselhos vizinhos, mas, segundo o ministro da Defesa, a Valência terá uma dimensão de cerca de 7.500 hectares. A Vila de Nisa recebe também este sábado a 31ª edição do Festival de Folclore junto ao Centro de Artes e Ofícios. O espetáculo começa às 21h30, promete uma noite dedicada aos cantares, danças e costumes populares portugueses. A iniciativa é do rancho típico das Cantarinhas de Nisa, que reúne 5 grupos folclóricos de várias regiões do país. Além da formação anfitriã, sobem ao palco o grupo folclórico e etnográfico de Vila Cova à Coalheira, de Vila Nova de Paiva, o rancho folclórico da região do Voga de Águeda e ainda o grupo etnográfico Danças e Cantares da Nazaré e o rancho folclórico Os Camponeses de Santana do Mato de Curuz. A Vila de Cabeço de Vide, no Conselho Fronteira, acolhe este sábado a 23ª edição do Festival de Folclore, organizado pelo Rancho Folclórico Local, que volta a animar o Largo 25 de Abril. O programa arranca com um jantar convívio entre os grupos participantes, seguindo-se o tradicional desfile etnográfico, antes do início das atuações, marcado para as 21h30. Em palco estarão o Rancho Folclórico de Cabeço de Vide, o grupo etnográfico da Casa do Povo de Avenca, de Estarreja, e o Rancho Folclórico de Serenadas de Rodão, de Vila Velha de Rodão. O encerramento às 23 horas está a cargo do Grupo de Cantares de Fronteira. A iniciativa volta a reunir grupos de diferentes regiões, proporcionando uma noite dedicada à valorização das tradições da música e da cultura popular portuguesa. O Programa Regional Alentejo 2030 abriu um novo aviso de concurso com uma dotação de 680 mil euros destinado a financiar iniciativas que reforcem a resiliência do território às alterações climáticas e melhorem a prevenção e gestão de riscos associados ao clima. A medida integra a prioridade da ação climática e sustentabilidade e pretende reduzir vulnerabilidades, aprofundar o conhecimento disponível e promover a disseminação de informação sobre impactos climáticos nas populações, nos sistemas naturais e também nos diferentes setores de atividade. O aviso apoia também ações que contribuam para o reforço da resiliência territorial, para a redução das vulnerabilidades face às alterações climáticas e para a circulação de informação qualificada sobre os seus efeitos. As candidaturas decorrem em 10 fases até dia 31 de maio de 2027, com uma taxa máxima de cofinanciamento do FEDER que pode atingir 85%.
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1: A Câmara de Porto Alegre ativou esta quinta-feira um plano de contingência para fazer face ao calor, disponibilizando à população equipamentos municipais climatizados como abrigo temporário. Em comunicado enviado à Rádio Porto Alegre, o município indica que estão disponíveis espaços como o Centro de Artes e do Espetáculo entre as 14 e as 19 horas e depois entre as 20:30 e as 23 horas de terça-feira a sábado. A Biblioteca Municipal de Porto Alegre é outro dos espaços disponíveis no período entre as 10 e as 13 horas e depois entre as 14 e as 18 horas nos dias úteis, ao passo que nos sábados o espaço está disponível entre as 15 e as 18 horas. De acordo com o município, nas freguesias rurais também estão a ser desenvolvidas ações em articulação com o Serviço Municipal de Proteção Civil do município de Porto Alegre, entre as quais se destaca a possibilidade de abrir as sedes das juntas de freguesia, edifícios que se encontram climatizados. A Câmara de Porto Alegre recorda ainda como complemento que os jardins públicos e as piscinas municipais descobertas podem constituir uma alternativa para minimizar os efeitos das temperaturas elevadas. Também a Câmara de Fronteira anunciou esta quinta-feira que está a disponibilizar espaços municipais para servirem como abrigos temporários climatizados para proteger a população mais vulnerável face à onda de calor extremo. Numa nota enviada à Rádio Porto Alegre, o município adianta que os espaços disponíveis são a Casa da Cultura em Fronteira, a Escola Primária de Cabeço de Vide, o Centro de Dia em Val de Maceiras e o Centro de Convívio de Val de Seda. Os equipamentos já disponíveis funcionam diariamente entre as 10 e as 22 horas e destinam-se a toda a população, em especial idosos, pessoas com doenças crónicas, crianças e outros grupos mais vulneráveis. As temperaturas elevadas que se têm feito sentir nos últimos dias continuam a dominar a atualidade, mas em Porto Alegre o calor é encarado pela maioria da população como uma realidade habitual para esta época do ano. A Rádio Porto Alegre saiu à rua para ouvir a opinião dos porto-alegrenses sobre o tempo quente e encontrou uma reação generalizada. A maioria considera que as temperaturas elevadas são uma característica típica do verão na região e dizem estar já habituados a conviver com o calor. Apesar de reconhecerem que as temperaturas obrigam alguns cuidados e adaptações no dia-a-dia, os porto-alegrenses admitem continuar a cumprir as suas rotinas habituais, procurando apenas evitar as horas de maior calor sempre que possível.
2: Então, como é que tem sentido esta vaga de calor ultimamente?
3: Normal, pouco tempo estou em casa e vou para a piscina de tarde.
2: E considera que este ano as temperaturas estão mais elevadas em comparação aos anos anteriores?
3: Não, para mim é igual, acho normal.
2: Ah, e como é que recorda aos verões antigamente?
3: Sempre foram quentes, normalmente havia sempre altas temperaturas. É claro que agora, no mês de junho, antigamente não era assim tão, não eram tão elevadas. Agora já é julho, claro, mas não eram assim tão elevadas. Só agora já vão subindo as temperaturas, agora já vão sendo mais altas.
2: E o que é que faz para se proteger do calor?
3: É como disse, de manhã estou em casa e à tarde vou para a piscina.
2: E bebe água?
3: Sim, bebe coisas frescas, sim. Água e cerveja.
2: Por último, na sua opinião, acha que a cidade está preparada para receber estas vagas de calor?
3: Sim, está, as pessoas têm sombras. Aqui, a gente se vier aqui, senhor, se vê que há sempre aqui gente debaixo da árvore. Há sempre aí sombras.
2: Como tem sentido então esta vaga do calor?
4: Muito bem. Sempre possível, vou refresco-me, vou até zonas frescas. Nós temos aqui algumas, nomeadamente as

0: Zona da portagem, temos a barragem, temos algumas zonas frescas e nas alturas de mais calor ficamos em casa, não é?
1: E considera que este verão tem sido mais quente em comparação aos verões anteriores?
0: Acho que nós aqui no Alentejo estamos tão habituados ao calor, se calhar não ligamos já muito a isso, às vezes é mais o alarme propriamente o calor, não é? Porque nós estamos habituados, o Alentejo, por norma, é uma zona muito quente, por isso não penso que não será por aí, não é?
2: Para mim, o calor em Porto Alegre é normal, é natural, porque eu já cá vim para cá viver há muitos anos e sempre tive uns invernos muito rigorosos e uns verões muito rigorosos.
3: A relação dos porto-alegrenses e a onda de calor, uma história antiga, aliás, por todo o Alentejo. Recordo-lhe que a maioria da população, ouvida pela Rádio Porto Alegre, considera normal estas temperaturas para esta época do ano e consegue lidar com esta mesma realidade. O Governo quer mais tempo para concluir os estudos sobre a viabilidade do novo campo de tiro da Força Aérea Portuguesa em Alter do Chão e já pediu ao Parlamento uma extensão do prazo que poderá avançar entre 6 meses a 1 ano. A informação foi dita pelo Ministro da Defesa, Nuno Melo, na última Comissão de Defesa, após perguntas dos deputados eleitos por Porto Alegre, Luís Moreira Testa, do PS, e João Lopes Aleixo, do Chega. Nuno Melo garantiu ainda que nada está definido nesta altura quanto à localização do campo de tiro, mas caso venha a ser instalado em Alter do Chão, quero ouvir primeiro os proprietários de terrenos e agricultores, bem como o poder local.
4: Quando uma autarquia, representada por um presidente, com uma área de tutela no governo, chega a uma conclusão de que essa possibilidade é boa para o seu município, eu relevo isso. Pronto, há quem, porque sabe-se o que está no limite, nós podemos apresentar o estudo e fazer a coisa de forma conflituosa e simplesmente expropriar e instalar. Pronto, e nós não queremos isso. Nós queremos o envolvimento das pessoas e o envolvimento do poder local. Pronto. Quando eu há pouco disse que a delimitação especificamente ainda não está decidida e que os estudos estão em curso, a consequência lógica deste facto é que nós não queremos discutir aqui em detalhe nada. O Sr. Deputado tem um ponto verdadeiro. O prazo previsto na resolução. Eu queria informar o Sr. Deputado que deu entrada já no processo legislativo um pedido de prorrogação do prazo para a realização dos estudos, porque realmente os estudos, quando têm complexidade mais do que a natureza formal do que se pretende, conta a avaliação substantiva que depois nos ajuda nas boas decisões. Nós temos noção que qualquer campo de tiro vai ter impacto em terrenos e em proprietários. Será assim em Alter, será assim em Mértola, como o Partido Socialista queria, será assim em qualquer outro local. E uma coisa é evidente, isto fica claro, se Mértola não for possibilidade, nós temos que partir para outra. Aliás, se Alter não for possibilidade, nós temos que partir para outra. Não vamos estar sempre em debates parlamentares à espera de que. E aí, quem inviabiliza uma situação também assumirá as suas responsabilidades. Agora, Sr. Deputado, o que lhe digo é o seguinte, o perímetro há de ser definido, os parceiros vão ser apresentados e se em algum momento os parceiros, nós temos uma prorrogação de prazo, até posso adiantar ao senhor deputado que o prazo de prorrogação que pedimos é de 6 meses ou 1 ano, porque achamos que tudo tem que ser acautelado realmente.
3: O Ministro da Defesa garantiu ainda que caso o campo de tiro seja instalado em Alter do Chão, os valores que vão ser pagos aos proprietários na sequência das expropriações será um valor justo. Por último, Nuno Melo sublinhou que caso os estudos revelem que Alter do Chão não é a melhor opção, o Governo terá de partir para outra solução.
4: Se as expropriações avançarem, o valor, e o valor que está previsto, é um valor que é no mínimo valor de mercado e acima do valor de mercado. E, portanto, dir-me-ão assim, está bem, mas é que daquela terra que aqueles proprietários gostam, a qual têm ligações afetivas, é evidente. Nada a dizer. Mas não invalida que naquilo que é o conflito de direitos, trata-se de um conflito de direitos, o direito legítimo aos proprietários querem ter a sua terra, o direito legítimo do Estado a instalar o seu campo de tiro, nós faremos tudo para reduzir o impacto se as expropriações, ou quando as expropriações acontecerem. E a única coisa que eu posso dizer ao senhor deputado, e digo-lhe mais, quando o espaço em si estiver terminado, eu vou ser o primeiro a querer falar com esses proprietários. Eu não escondo a cara, não viro. Agora, eu quero falar com as pessoas quando tiver alguma coisa de suficientemente concreta para dizer. Entende? Isso é, pode ter a certeza absoluta. E, portanto, eu suponho que fui claro em relação ao que lhe disse e também nesta certeza que eu quero que fique aqui nesta comissão, é que se esta opção for inviabilizada, pela dimensão política ou por razão técnica, pode acontecer dos parceiros técnicos dizerem, passa ali uma determinada infraestrutura.

0: Tudo é que impede. Há um recurso não sei o que impede. Não sei. Se os parecesse até, porque, sabe, nós queremos que a decisão seja justificada, não é emocional. A primeira coisa que quisermos avançar é o entendimento como autarquia. Acho que é um cenário importante. O poder central dialogar com os autarcas para tentar encontrar soluções de conjunto. Pronto. Essa é a primeira coisa que é importante. Se os parceiros técnicos disserem que não pode ser, não será. Se os parceiros técnicos disserem que é o melhor local, terá de ser. E nesse momento, obviamente que falaremos com as pessoas. Mas se por acaso isto for inviabilizado, vamos ter que encontrar outra solução.
1: Em 11 de março, o ministro anunciou a escolha de Alter do Chão para acolher o campo de tiro da Força Aérea, que terá de sair de Alcochete devido à construção do novo aeroporto Luís de Camões. Em março, não foi detalhado o local exato do campo de tiro no concelho de Alter e a eventualidade de poder abranger concelhos vizinhos, mas, segundo o ministro da Defesa, a Valência terá uma dimensão de cerca de 7.500 hectares. A Vila de Nízer recebe também este sábado a 31ª edição do Festival de Folclore junto ao Centro de Artes e Ofícios. O espetáculo começa às 21h30, promete uma noite dedicada aos cantares, danças e costumes populares portugueses. A iniciativa é do rancho típico das Cantarinhas de Nízer, que reúne 5 grupos folclóricos de várias regiões do país. Além da formação anfitriã, sobem ao palco o grupo folclórico e etnográfico de Vila Cova à Coalheira, de Vila Nova de Paiva, o rancho folclórico da região do Voga de Águeda e ainda o grupo etnográfico Danças e Cantares da Nazaré e o rancho folclórico Os Camponeses de Santana do Mato de Curuz. A Vila de Cabeço de Vide, no Conselho Fronteira, acolhe este sábado a 23ª edição do Festival de Folclore, organizado pelo Rancho Folclórico Local, que volta a animar o Largo 25 de Abril. O programa arranca com um jantar convívio entre os grupos participantes, seguindo-se o tradicional desfile etnográfico, antes do início das atuações, marcado para as 21h30. Em palco estarão o Rancho Folclórico de Cabeço de Vide, o grupo etnográfico da Casa do Povo de Avenca, de Estarreja, e o Rancho Folclórico de Serenadas de Rodão, de Vila Velha de Rodão. O encerramento às 23 horas está a cargo do Grupo de Cantares de Fronteira. A iniciativa volta a reunir grupos de diferentes regiões, proporcionando uma noite dedicada à valorização das tradições da música e da cultura popular portuguesa. O Programa Regional Alentejo 2030 abriu um novo aviso de concurso com uma dotação de 680 mil euros destinado a financiar iniciativas que reforcem a resiliência do território às alterações climáticas e melhorem a prevenção e gestão de riscos associados ao clima. A medida integra a prioridade da ação climática e sustentabilidade e pretende reduzir vulnerabilidades, aprofundar o conhecimento disponível e promover a disseminação de informação sobre impactos climáticos nas populações, nos sistemas naturais e também nos diferentes setores de atividade. O aviso apoia também ações que contribuam para o reforço da resiliência territorial, para a redução das vulnerabilidades face às alterações climáticas e para a circulação de informação qualificada sobre os seus efeitos. As candidaturas decorrem em 10 fases até dia 31 de maio de 2027, com uma taxa máxima de cofinanciamento do FEDER que pode atingir 85%.
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1: A Câmara de Porto Alegre ativou esta quinta-feira um plano de contingência para fazer face ao calor, disponibilizando à população equipamentos municipais climatizados como abrigo temporário. Em comunicado enviado à Rádio Porto Alegre, o município indica que estão disponíveis espaços como o Centro de Artes e do Espetáculo entre as 14 e as 19 horas e depois entre as 20:30 e as 23 horas de terça-feira a sábado. A Biblioteca Municipal de Porto Alegre é outro dos espaços disponíveis no período entre as 10 e as 13 horas e depois entre as 14 e as 18 horas nos dias úteis, ao passo que nos sábados o espaço está disponível entre as 15 e as 18 horas. De acordo com o município, nas freguesias rurais também estão a ser desenvolvidas ações em articulação com o Serviço Municipal de Proteção Civil do município de Porto Alegre, entre as quais se destaca a possibilidade de abrir as sedes das juntas de freguesia, edifícios que se encontram climatizados. A Câmara de Porto Alegre recorda ainda como complemento que os jardins públicos e as piscinas municipais descobertas podem constituir uma alternativa para minimizar os efeitos das temperaturas elevadas. Também a Câmara de Fronteira anunciou esta quinta-feira que está a disponibilizar espaços municipais para servirem como abrigos temporários climatizados para proteger a população mais vulnerável face à onda de calor extremo. Numa nota enviada à Rádio Porto Alegre, o município adianta que os espaços disponíveis são a Casa da Cultura em Fronteira, a Escola Primária de Cabeço de Vide, o Centro de Dia em Val de Maceiras e o Centro de Convívio de Val de Seda. Os equipamentos já disponíveis funcionam diariamente entre as 10 e as 22 horas e destinam-se a toda a população, em especial idosos, pessoas com doenças crónicas, crianças e outros grupos mais vulneráveis. As temperaturas elevadas que se têm feito sentir nos últimos dias continuam a dominar a atualidade, mas em Porto Alegre o calor é encarado pela maioria da população como uma realidade habitual para esta época do ano. A Rádio Porto Alegre saiu à rua para ouvir a opinião dos porto-alegrenses sobre o tempo quente e encontrou uma reação generalizada. A maioria considera que as temperaturas elevadas são uma característica típica do verão na região e dizem estar já habituados a conviver com o calor. Apesar de reconhecerem que as temperaturas obrigam alguns cuidados e adaptações no dia-a-dia, os porto-alegrenses admitem continuar a cumprir as suas rotinas habituais, procurando apenas evitar as horas de maior calor sempre que possível.
2: Então, como é que tem sentido esta vaga de calor ultimamente?
3: Normal, eu pouco tempo estou em casa e vou para a piscina de tarde.
2: E considera que este ano as temperaturas estão mais elevadas em comparação aos anos anteriores?
3: Não, para mim é igual, acho normal.
2: E como é que recorda aos verões antigamente?
3: Sempre foram quentes, normalmente havia sempre altas temperaturas. É claro que agora, no mês de junho, antigamente não eram tão elevadas. Agora já é julho, claro, mas não eram assim tão elevadas. Só agora já vão subindo as temperaturas, agora já vão sendo mais altas.
2: E o que faz para se proteger do calor?
3: É como disse, de manhã estou em casa e à tarde vou para a piscina.
2: E bebe água?
3: Sim, bebe coisas frescas, sim. Água e cerveja.
2: Por último, na sua opinião, acha que a cidade está preparada para receber estas vagas de calor?
3: Sim, está, as pessoas têm sombras. Aqui, a gente se vier aqui, senhor, se vê que há sempre aqui gente debaixo da árvore. Há sempre aí sombras.
2: Como tem sentido então esta vaga do calor?
4: Muito bem. Sempre possível, vou refresco-me, vou até zonas frescas. Nós temos aqui algumas, nomeadamente a zona da Portagem, temos a Barragem, temos algumas zonas frescas e nas alturas de mais calor ficamos em casa, não é?
2: E considera que este verão tem sido mais quente em comparação aos verões anteriores?
4: Acho que nós aqui no Alentejo estamos tão habituados ao calor, se calhar não ligamos já muito a isso. Às vezes é mais o alarme propriamente do calor, não é? Nós estamos habituados. O Alentejo, por norma, é uma zona muito quente. Por isso não penso que não será por aí, não é?
5: Para mim, o calor em Porto Alegre é normal, é natural, porque eu já cá vim para cá viver há muitos anos e sempre tive uns invernos muito rigorosos e uns verões muito rigorosos.
1: A relação dos porto-alegrenses e a onda de calor, uma história antiga, aliás, por todo o Alentejo. Recordo-lhe que a maioria da população, ouvida pela Rádio Porto Alegre, considera normal estas temperaturas para esta época do ano e consegue lidar com esta mesma realidade. O Governo quer mais tempo para concluir os estudos sobre a viabilidade do novo campo de tiro da Força Aérea Portuguesa em Alter do Chão e já pediu ao Parlamento uma extensão do prazo que poderá avançar.

0: entre 6 meses a 1 ano. A informação foi dita pelo Ministro da Defesa, Nuno Melo, na última Comissão de Defesa, após perguntas dos deputados eleitos por Porto Alegre, Luís Moreira Testa, do PS, e João Lopes Aleixo, do Chega. Nuno Melo garantiu ainda que nada está definido nesta altura quanto à localização do Campo de Tiro, mas caso venha a ser instalado em Alter do Chão, quero ouvir primeiro os proprietários de terrenos e agricultores, bem como o poder local.
1: Quando uma autarquia representada por um presidente, com uma área de tutela no governo, chega a uma conclusão de que essa possibilidade é boa para o seu município, e eu relevo isso. Pronto, há quem, porque sabe, se está no limite, nós podemos apresentar o estudo e fazer a coisa de forma conflituosa e simplesmente expropriar e instalar. Pronto, e nós não queremos isso. Nós queremos o envolvimento das pessoas e o envolvimento do poder local. Pronto. Quando eu há pouco disse que a delimitação especificamente ainda não está decidida e que os estudos estão em curso, a consequência lógica deste facto é que nós não queremos discutir aqui em detalhe nada. O Sr. Deputado tem um ponto verdadeiro. O prazo previsto na resolução, eu queria informar o Sr. Deputado que deu entrada já no processo legislativo um pedido de prorrogação do prazo para a realização dos estudos, porque realmente os estudos, quando têm complexidade mais do que a natureza formal do que se pretende, conta a avaliação substantiva que depois nos ajuda nas boas decisões. Nós temos noção que qualquer campo de tiro vai ter impacto. Vai ter impacto em terrenos e em proprietários. Será assim em Alter, será assim em Mértola, como o Partido Socialista queria, será assim em qualquer outro local. E uma coisa é evidente, isto fica claro, se Mértola não for possibilidade, nós temos que partir para outra. Aliás, se Alter não for possibilidade, nós temos que partir para outra. Não vamos estar sempre em debates parlamentares à espera de que. E aí, quem inviabiliza uma situação também assumirá as suas responsabilidades. Agora, Sr. Deputado, o que lhe digo é o seguinte, o perímetro há de ser definido, os parceiros vão ser apresentados, e se em algum momento os parceiros, nós pedimos uma prorrogação de prazo, até posso adiantar ao senhor deputado que o prazo de prorrogação que pedimos é de 6 meses ou 1 ano, porque achamos que tudo tem que ser acautelado realmente.
0: O Ministro da Defesa garantiu ainda que, caso o campo de tiro seja instalado em Alter do Chão, os valores que vão ser pagos aos proprietários na sequência das expropriações será um valor justo. Por último, Nuno Melo sublinhou que, caso os estudos revelem que Alter do Chão não é a melhor opção, o Governo terá de partir para outra solução.
1: Se as expropriações avançarem, o valor, e o valor que está previsto, é um valor que é, no mínimo, valor de mercado e acima do valor de mercado. E, portanto, dir-me-ão assim, está bem, mas é que daquela terra que aqueles proprietários gostam, a qual têm ligações afetivas, é evidente. Nada a dizer. Mas não invalida que, naquilo que é o conflito de direitos, trata-se de um conflito de direitos, o direito legítimo aos proprietários querem ter a sua terra, o direito legítimo do Estado a instalar o seu campo de tiro, nós faremos tudo para reduzir o impacto se as expropriações, ou quando as expropriações acontecerem. E a única coisa que eu posso dizer ao senhor deputado, e digo-lhe mais, quando o espaço em si estiver terminado, eu vou ser o primeiro a querer falar com esses proprietários. Eu não escondo a cara, não viro. Agora, eu quero falar com as pessoas quando tiver alguma coisa de suficientemente concreta para dizer. Entende? Isso é, pode ter a certeza absoluta. E, portanto, eu suponho que fui claro em relação ao que lhe disse, e também nesta certeza, que eu quero que fique aqui nesta comissão, é que se esta opção for inviabilizada, pela dimensão política ou por razão técnica, que pode acontecer, dos parceiros técnicos dizerem, passa ali uma determinada infraestrutura que impede, há um recurso não sei o que impede, não sei, parecer-se até, porque, sabe, nós queremos que a decisão seja justificada, não é emocional. A primeira coisa que quisermos avançar é o entendimento como autarquia. Eu acho que é um sistema importante. O poder central dialogar com os autarcas para tentar encontrar soluções de conjunto. Pronto, essa é a primeira coisa que é importante. Se os parceiros técnicos disserem que não pode ser, não será. Se os parceiros técnicos disserem que é o melhor local, terá de ser. E nesse momento, obviamente que falaremos com as pessoas. Mas se por acaso isto for inviabilizado, vamos ter que encontrar outra solução.
0: Em 11 de março, o Ministro anunciou a escolha de Alter do Chão para acolher o campo de tiro da Força Aérea, que terá de sair de Alcochete devido à construção do novo aeroporto Luís de Camões. Em março, não foi detalhado o local exato do campo de tiro no Conselho de Alter e a eventualidade de poder abranger conselhos vizinhos, mas, segundo o Ministro da Defesa, a Valência terá uma dimensão de cerca de 7.500 hectares. A Vila de Nízer recebe também este sábado a 31ª edição do Festival de Folclore junto ao Centro de Artes e Ofícios. O espetáculo começa às 21h30, promete uma noite dedicada aos cantares, danças e costumes populares portugueses.

0: A iniciativa do Rancho Típico das Cantarinhas de Nisa, que reúne 5 grupos folclóricos de várias regiões do país. Além da formação anfitriã, sobem ao palco o grupo folclórico e etnográfico de Vila Cova à Coalheira, de Vila Nova de Paiva, o Rancho Folclórico da região do Voga de Águeda e ainda o grupo etnográfico Danças e Cantares da Nazaré e o Rancho Folclórico Os Camponeses de Santana do Mato de Curuz. A Vila de Cabeço de Vide, no Conselho Fronteira, acolhe este sábado a 23ª edição do Festival de Folclore, organizado pelo Rancho Folclórico Local, que volta a animar o Largo 25 de Abril. O programa arranca com um jantar convívio entre os grupos participantes, seguindo-se o tradicional desfile etnográfico, antes do início das atuações, marcado para as 21h30. Em palco estarão o Rancho Folclórico de Cabeço de Vide, o grupo etnográfico da Casa do Povo de Avenca, de Estarreja, e o Rancho Folclórico de Sernadas de Ródão, de Vila Velha de Ródão. O encerramento às 23 horas está a cargo do Grupo de Cantares de Fronteira. A iniciativa volta a reunir grupos de diferentes regiões, proporcionando uma noite dedicada à valorização das tradições da música e da cultura popular portuguesa. O Programa Regional Alentejo 2030 abriu um novo aviso de concurso com uma dotação de 680 mil euros destinado a financiar iniciativas que reforcem a resiliência do território às alterações climáticas e melhorem a prevenção e gestão de riscos associados ao clima. A medida integra a prioridade da ação climática e sustentabilidade e pretende reduzir vulnerabilidades, aprofundar o conhecimento disponível e promover a disseminação de informação sobre impactos climáticos nas populações, nos sistemas naturais e também nos diferentes setores de atividade. O aviso apoia também ações que contribuam para o reforço da resiliência territorial, para a redução das vulnerabilidades face às alterações climáticas e para a circulação de informação qualificada sobre os seus efeitos. As candidaturas decorrem em 10 fases até dia 31 de maio de 2027, com uma taxa máxima de cofinanciamento do FEDER que pode atingir 85%.
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0: Chegou o dia em que vamos recordar tempos passados com um sorriso de orelha a orelha. A Rádio Porto Alegre lançou o desafio e tem tudo para ser um programa fantástico. Lembra-se certamente das publicidades antigas e muitas delas continuam vivas na história de todos nós. É por esta razão que nasceu o programa Baú dos Reclames, para falar das publicidades de outros tempos que todos nós recordamos. Só para contextualizar, a publicidade começa quando as pessoas faziam os pregões de rua. Era a publicidade na altura para se vender peixe, hortaliças, entre outros produtos. Depois surgiram os cartazes, depois a rádio e mais tarde a televisão. A publicidade durante a ditadura mostrava muito a mulher como sendo a fada do lar, cujo dever era servir o marido em anúncios de eletrodomésticos. Liberdade, é sabido que essa não existia. Tinha de ter-se muito cuidado com a linguagem a utilizar. As roupas, nomeadamente, que eram utilizadas nas publicidades. Depois do 25 de Abril de 1974, a publicidade portuguesa sofreu uma transformação profunda e ganhou asas até aos dias de hoje. O mercado português viu desaparecer várias marcas e produtos icónicos que marcaram gerações, ou devido à falência das indústrias nacionais, ou simplesmente porque houve uma mudança nos hábitos de consumo dos portugueses. Depois desta introdução, vamos aos reclames. Tentamos abordar produtos que não estejam já a ser fabricados em Portugal, mas alguns não podemos contornar, pois além de ainda existirem, carregam uma história muito forte que temos de falar neles, que é precisamente o que vai acontecer hoje. Hoje este programa é dedicado aos produtos para cuidar da roupa. Antes do pó e do líquido, a roupa em Portugal era lavada à mão, como se sabe, muitas vezes nos lavadores públicos ou tanques. Sabão Clarim era um grande clássico português do grupo Fimalever, que atualmente é Unilever. O sabão azul ou maculado era infalível a tirar nódoas e a pôr a roupa a corar ao sol. A publicidade do Sabão Clarim é uma das mais icónicas da história do marketing em Portugal, atravessando décadas com slogans e imagens que ficaram gravados na memória coletiva. O anúncio mais famoso de sempre utilizava o seguinte slogan: "Com Clarim, toca lavar." Esta frase era frequentemente acompanhada pela ilustração de um pequeno soldado, ou corneteiro, a tocar uma clarineta. E porquê clarineta? Porque clarineta combina com o nome Clarim. Depois começou a evoluir. Em vez do pequeno soldado com a clarineta, o slogan era "Cheirinho a Primavera". Cartazes mostravam mulheres a estender lençóis brancos ao sol com a frase "Só o suave aroma do Clarim dá a toda a roupa cheirinho de primavera". Depois, já em 1980, os reclames do Sabão Clarim focavam-se mais na família e no carinho com a roupa. O slogan era "O Clarim lava com o coração". A marca chegou mesmo a colocar mulheres em poses estéticas, em cartazes, para modernizar a imagem do produto. Clarim lava, poupando a roupa. Clarim, roupa limpa e perfumada. Apesar de ser uma marca antiga, o Sabão Clarim sobreviveu ao teste do tempo. Sim, isso mesmo, o Sabão Clarim continua a ser produzido em Portugal. É um produto da tradicional marca portuguesa Confiança, muito conhecida pela sua eficácia na remoção de nódoas, no branqueamento de tecidos e pelo seu aroma natural. Hoje ainda é muito procurado, especialmente para tirar aquelas nódoas difíceis antes de colocar a roupa na máquina. Vamos ouvir um reclame do Sabão Clarim, com precisamente 7 segundos. E pelos vistos, chegava muito bem, porque a mensagem passava.
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E quem se lembra do detergente para a roupa, o detergente Joá? O detergente da roupa de sabão em pó Joá já não é fabricado em Portugal. A marca original era fabricada pela Sonadel, Sociedade Nacional de Detergentes, mas a produção em território português foi descontinuada há várias décadas. Atualmente, o detergente e amaciador Joá são produzidos, mas fica longe para os adquirir. São produzidos no Brasil pela Joá Produtos de Limpeza. Ficou célebre pelo slogan Joá a lavar e o sol a corar. O mais engraçado é que este detergente oferecia copos de vidro texturizados nas cores âmbar ou transparente, como brinde que vinha no interior das embalagens de cartão. Já está a recordar, certo? Estes copos hoje ainda são vendidos como peças de coleção, por exemplo, no LX. Passo a publicidade. Depois vinham nas embalagens copos de plástico, miniaturas de animais e a célebre régua mágica para fazer desenhos geométricos. Devido à antiguidade dos anúncios desta marca portuguesa, que ocorreu nas décadas de 1960 e 1970, não existem registros em vídeo ou áudio digitalizados disponíveis com o som original da época. A maior parte do arquivo histórico desta marca sobreviveu apenas em cartazes impressos e embalagens de cartão. Ainda assim, o famoso jingle da publicidade na rádio e na televisão portuguesa ficou gravado na memória coletiva, pois o texto cantado dizia exatamente isto: Joá a lavar e o sol a corar. Só Joá dá brilho à brancura da sua roupa. E agora abram alas para o detergente Omo. Sim, o detergente Omo continua a ser fabricado e vendido em Portugal, sendo uma das marcas mais populares de detergentes para a roupa comercializadas no país. A marca pertence ao grupo anglo-holandês Unilever e pode ser encontrada na maioria dos supermercados e hipermercados nacionais. Nos anos 50 a 80, dizia que lava mais branco. As publicidades televisivas focavam-se no teste da folha de papel ou na comparação de camisas brancas entre vizinhas. Depois, nos anos 90 e 2000, já dizia que se sujar faz bem. Houve, de facto, uma mudança radical de posicionamento. Em vez de focar no medo das nódoas, Omo passou a incentivar as crianças a brincar livremente na lama e na terra. Depois surgiram as campanhas modernas, dedicadas à sustentabilidade e inovação. Os anúncios atuais promovem a sustentabilidade com fórmulas biodegradáveis e embalagens de plástico reciclado. Omo diz que lavam mais branco. Será? Vamos recordar e ver se assim é.

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1: Agora vamos falar de um detergente que ficou inesquecível para todos nós. O detergente Presto. É focado na lavagem de roupa à mão e é ainda comercializado em Portugal, mas a sua produção já não é feita em território nacional. Atualmente, o fabrico deste produto clássico é realizado noutros países europeus pela Unilever. Embora a marca já não seja produzida localmente, continua a poder encontrá-lo à venda em formato em pó, em diversos supermercados e mercearias tradicionais. É o detergente dos famosos glutões, que fizeram um furor enorme. Na década de 1980, a campanha publicitária do detergente em pó Presto

0: popularizou o conceito dos glutões e foi uma das campanhas de marketing mais memoráveis em Portugal. A publicidade mostrava os glutões como pequenos seres animados que comiam e atacavam ativamente as nódoas e a sujidade das roupas dentro da máquina ou do alguidar. A campanha teve tanto sucesso que ficou no imaginário coletivo. Muitas crianças da época acreditavam piamente que existiam criaturas microscópicas reais dentro das caixas de detergente a trabalhar nas nódoas. E posso confirmar isso porque tive um caso na família. Portanto, vamos ouvir a publicidade. Era clara e Manuel Dias Goxa não mentia.
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0: Neste programa recordámos o sabão Clarim e o detergente Omo que ainda se fabricam em Portugal. Recordámos também o detergente Joá e Presto que já não são fabricados no nosso país. Se é deste tempo e sentiu a saudade, posso considerar a minha missão como cumprida. Se não viveu esta época, de certeza que já ouviu falar, pelo menos, de alguns destes produtos. O que prova que estes reclames marcaram os portugueses. São imortais. Espero que tenha gostado. E estou aberta a sugestões e a saber a vossa opinião. Será um gosto para mim. Pois estes reclames são muito mais do que publicidade enganosa. São saudade. Até à próxima viagem no tempo. Até ao próximo Baú dos Reclames.
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3: Rito Viva para todos, bom dia, eu sou a Sonete e vou contar consigo nesta manhã de sexta-feira até bem perto do meio-dia aqui na Rádio Porto Alegre. Já a seguir vamos arrancar com a primeira hora do programa da manhã e já sabe que nesta primeira hora o telefone está ao seu dispor para deixar no ar os seus bons dias. É o 245-300-556, aproveite.
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3: Estamos sob aviso vermelho devido à persistência, atenção, é à persistência de temperaturas elevadas. Portanto, vamos continuar nesta sexta-feira com tempo quente até domingo, com pelo menos até domingo, com céu um pouco nublado ao limpo, vento fraco a moderado e temos subida das temperaturas. 37 graus de máxima para o Porto, Castelo Branco 40, Santarém 42, Lisboa 39, Évora 41, Beja 40, Faro 33, Porto Alegre 39 graus. 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
3: E das 7 passam 5 minutos e meio. Bom dia, bom fim de semana.
6: Hoje é sexta-feira.
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1: 3 de julho, hoje é Dia Internacional Sem Sacos de Plástico e tem como objetivo sensibilizar a população para os problemas ambientais causados pelo uso excessivo de sacos de plásticos descartáveis. A data pretende incentivar uma mudança de hábitos, promovendo alternativas mais sustentáveis e lembrando que pequenas escolhas do dia-a-dia podem contribuir para a proteção do planeta. Por isso é que nós estamos como estamos. Muito bem, vamos já seguir para a primeira participação que está em linha. Muito bom dia.
2: Bom dia, São.
1: Olá, bom dia. Sempre a primeira, é camisola amarela.
2: Camisola amarela. Mas tenho uma coisa a dizer, você é que tem a culpa disso tudo, tenho que falar com São Pedro. Isto é muito calor.
1: Tenho culpa disto tudo porque eu ando a usar sacos plásticos.
2: Não, então. Tenho que falar com São Pedro que isto está muito mal.
1: Mas eu sou culpada do quê? Diga lá, Ana.
2: Tem que ser culpada, que tem que falar com o São Pedro para não mandar este calor.
1: Ah, eu tenho que falar com ele, mas ele não me atende. Estou farta de ligar para ele, mas ele não me atende. Ele não me atende. E também já estou farta deste calor. Estamos tramadas mesmo.
2: Ah, estamos tramadas.
1: É verdade, muito calor, oh Ana.
2: Ah, que horror.
1: Que horror mesmo. Aviso vermelho. Isto é assim, normalmente as pessoas comentam por aí, portanto, Facebook, sem nascer das quantas, que sempre houve os... Claro que sempre houve muito calor, sempre houve os 40, 41, 42, 43 graus.
2: É demais.
1: Mas estamos num mundo diferente. Isto porque é devido à persistência de tempo quente.
2: Isto é por todo lado.
1: Faz muito mal ao corpo humano. É verdade.
2: Olha.
1: Oh, Ana, hoje é Dia Internacional Sem Sacos de Plástico, como é que é? Usa muito os sacos de plástico?
2: Olha, eu normalmente eu uso sacos de plástico porque quando esquece de levar um saco...
1: Ana, estou a percebê-la muito mal, isto, se calhar tem a boquinha muito em cima do micro do telefone.
2: Ah, sim, está a fazer mal. Eu estou a dizer que houve em uma altura, quando foi no princípio que começaram a falar nisso, eu lembro-me de ir ao supermercado e darem sacos de papel.
1: Exatamente.
2: Olha, agora não, é tudo plástico outra vez...
1: Acho que não, aqui não. Bem, nos hipermercados sim, ainda se usa os sacos de plástico, não é? Mas lembra-se que antigamente nós íamos à padaria, por exemplo, levávamos um saquinho de pano?
2: Sim,
1: por exemplo,
2: sim,
1: era ou não era? Nós levávamos de casa uns saquinhos de pano, aqueles mesmo feitos à mão, ou, não é?
2: É, sim.
1: Como se fosse a usar só sacos de plástico descartáveis, claro. E no oceano está cheio de... Peço pelo termo, de porcaria. E os peixinhos vão comer essa porcaria e nós depois comemos os peixinhos, não é?
2: É mesmo, mas é mesmo. Vai tudo parar o oceano, até as raçadas das baleias, a não ser os plásticos lá por dentro.
1: Nem é só as baleias, é todos os peixinhos que nós comemos também, não é?
2: Com certeza,
1: claro. Portanto, os sacos de plástico tornaram-se um símbolo da poluição causada pelo consumo excessivo de produtos descartáveis. Por isso é que o planeta está como está, por isso é que existe, neste momento, nos dias de hoje, existem estas intempéries consecutivas, não é? O tempo muito quente, mas persistente, aí é que está a diferença do antigamente.
2: Exatamente, ou seja,
1: claro.
2: Porque é que o mundo se inventa tanta coisa. Há tanta coisa que pensam à inteligência artificial.
1: Sim.
2: Que arranja de maneira a que estas coisas não existam.
1: A inteligência artificial nesse aspecto não pode fazer nada. Os humanos é que podem não vender sacos de plásticos descartáveis.
2: Eu não sei. Eu não sei se não pode. Posso fazer tanta coisa, também pode fazer mais isso.
1: A inteligência artificial nesse aspecto não pode fazer nada. Nós, os humanos, é que não se vender, podemos fazer com que não se venda sacos de plástico descartáveis, não é? Mas em cartão e isso tudo, porque demora centenas de anos a desfazer, não é?
2: A inteligência artificial é quase como um humano.
1: É que os sacos de plástico podem permanecer na natureza durante centenas de anos e isso vai contribuir, e isto e não só, muitas coisas que se praticam nos últimos anos que contribuem para o buraco do ozono, não é? Ora, aí está. E depois isto tudo torna-se irrespirável. Muito bem, Ana, eu adorava falar sobre este tema durante a hora inteira, mas...
2: Tinha muito
1: mesmo. Ana,
2: porque,
1: mas agora...
2: Olha, sabe uma coisa?
1: Diga.
2: Agora há em certos sítios que a gente vai, tem colheres para as sobremesas de madeira, mas a maior parte é plástico.
1: Eu...

0: Ora aí está.
1: Oh,
0: exatamente, ora aí está, coisa que antigamente não existia, por isso é que o mundo está como está, apesar de não é só os sacos de plástico, mas a guerras, aqueles fumos, pronto, tudo contribui para o clima, não é? E por isso é que o clima está como está. Muito bem, Ana, temos que ir mesmo. Ana, eu adorava falar sobre este assunto durante, se calhar, até 2 horas, mas temos que ir aos bons dias. Vamos lá, é sexta-feira, vamos lá. Isso. Olha, Ana, escute.
2: Hoje é sexta-feira.
0: Que maravilha.
1: Hoje é sexta-feira.
0: Ora, assim mesmo é que é. Ana, vamos então aos bons dias. Tem que ser.
1: Aos bons dias para todos os meus amigos, para todos os ouvintes que nos estão a ouvir. Para São Neto, para a Rádio Porto Alegre. Bom dia para todos, um bom fim de semana e muita saúde, é o que eu desejo.
0: Saúde e paz, não é?
1: E paz.
0: Saúde e paz, e depois no final uns euritos que também fazem falta, não é? Porque senão, sem
1: claro.
0: Euritos não temos saúde.
1: Claro.
0: Ora, aí está.
1: Claro.
0: Muito
1: claro.
0: Bem, o mundo é uma roda.
1: É verdade, é uma bola, mas é uma bola escrita.
0: Sim, e é uma roda porque ninguém pode dizer que não precisa de ninguém. Não é?
1: Ah, é
0: todos
1: verdade.
0: Nós precisamos de todos.
1: Oh, então, a gente não precisa de toda a gente, mas
0: precisamos de isto são temas que eu adorava debater convosco, mas pronto, ok.
1: Pronto,
0: não
1: bem,
0: temos tempo para isso. Beijinho, Ana, bom fim de semana
1: bom,
0: e volto sempre.
1: Para si, obrigada.
0: Muito obrigada, beijinho, muito obrigada por estar aí.
1: Obrigada.
0: Muito bem, são 7h12, realmente são temas bastante importantes e que se devia debater mais vezes na comunicação social. Muito bem, bem, já se debate muito, só que as pessoas é que não entra no, nos neurónios, não é? Ora, vamos para mais uma participação que está em linha. Bom dia.
3: Olá, São, bom dia.
0: Olá, bom dia. Estou a falar com?
3: A Gracinda Margarida, fala da Serra Porto Alegre.
0: E como é que está a Gracinda? Está bem disposta?
3: Estou bem disposta.
0: Boerereque, bem disposta. Também eu. Já é sexta-feira, não é? Temos 2 dias de descanso. Ora, que maravilha.
3: É verdade.
0: Muito bem. Usa assim muito os sacos de plástico descartáveis?
3: Olha, tento usar o menos possível, São.
0: Sim. Eu também.
3: E tenho assim sacos, quando vou às compras, que não têm nada a ver com plástico, já, e uso quase sempre os mesmos, e depois quando já estão assim mais estragados, digamos que já não dão, deito aqueles fora e
0: para o contentor, não é? Dos plásticos, não é?
3: Sim, são. Mas de qualquer das maneiras não são de plástico, mas também se vão deteriorando, não é?
0: Então...
3: uso sempre os mesmos, mas quando estão assim incapaz, deito aqueles fora e apanho outros, mais ou menos do mesmo material, e é assim que eu faço.
0: É verdade, e temos que tentar reconstruir
3: outra,
0: este planeta.
3: É verdade, são.
0: Ora, aí está.
3: Porque nós, ao sermos assim...
0: Sim, mas Gracinda, eu como eu estava a dizer, Ana, peço desculpa, Gracinda, há pessoas que não compreendem isto, que não percebem, mesmo no Facebook eu vejo por vezes certos comentários,
3: então,
0: portanto, em relação às temperaturas elevadas,
3: pois,
0: claro que
3: pessoas,
0: todos os anos sempre houve temperaturas elevadas,
3: então,
0: de 40, 41, 42,
3: sim.
0: Agora não me lembro do nome da Terra, mas que chega até quase aos 50.
3: A Marleja.
0: É isso mesmo, portanto, sempre houve, agora o problema é a persistência.
3: É verdade, são.
0: Persistência.
3: Mas só que as pessoas, algumas, são assim tão, não sei quantos, que...
0: Porque não querem perceber, não
3: só
0: é?
3: Fazem esta pequenina, só escrevem esta pequenina frase.
0: Que sempre ouve.
3: A isto chama-se verão.
0: Pois, ora, aí está.
3: Mas,
0: sim,
3: pois,
0: todos nós sabemos...
3: A isto chama-se verão, não é?
0: Não é.
3: Embora estejamos no verão, mas
0: hoje em dia, Gracinda, todos nós podemos estar cultos em relação a estes temas e outros. Temos a inteligência artificial, temos o Google, vamos ao Google e vamos perguntar.
3: Sabe-se tudo.
0: Exatamente, explicam. Ouçam documentários sobre este tema. Eu ouço muito, eu vejo. Eu estou preocupada com o planeta daqui a uns anos, não é? Porque eu já tenho esta idade agora, os nossos filhos, os nossos netos é que irão sofrer devido a isto tudo, não é?
3: É verdade, sabe?
0: Isto era, como eu disse, Ana, isto era um tema que eu adorava debater, mas de qualquer também não sou uma expert nisto, mas pronto.
3: Mas,
0: pelo menos percebo.
3: Exatamente.
0: Exatamente. E tento fazer com que as outras pessoas também percebam.
3: Muito bem. Isso. E se há alguma coisa que não perceba, tenta
0: pergunto.
3: Perceber. Pergunto. Para saber explicar.
0: Pergunto.
3: Exatamente. E há pessoas que não metem-se naquela linha, é isto, é aquilo, é outro.
0: Sim, é verão, é verão, não é?
3: É o contrário.
0: Exato, é verão. É verão, exatamente. E não sei se sabe também.

0: E provavelmente sabe que eu considero a Gracinda uma mulher culta, portanto, esta sucessão de sismos, não é? Que está a percorrer o mundo, dão origem ai, falta-me a palavra, a tsunamis.
1: Ah, sim.
0: Ora bem, eu não vou dizer aqui mais nada. Pronto, Gracinda, vamos aos seus bons dias para este fim de semana.
1: Vamos sim, são. Olha, os bons dias para todo o auditório Rádio Porto Alegre. Onde quer que haja um ouvinte, vão os votos de um bom dia, uma excelente sexta-feira e um melhor fim de semana, o melhor possível mesmo para todos, todos tenham saúde. Desejo isto também a toda a minha família, está incluída, com um grande beijinho para os meus filhotes que vão a caminho do trabalhinho. Quer dizer, aliás, já estão no trabalhinho. Mesmo
0: Exato.
1: agora tive notícias e então sei que já chegaram. Mas tudo bom para eles, tudo bom para si e para todos os seus, são um grande beijinho. Os tais dois beijinhos para a dona Joaquina Jacob.
0: Ora, aí está. Ela agradece
1: Enfim,
0: sempre.
1: é verdade, aquela carinha laroca, aquela
0: É
1: face
0: verdade.
1: rosadinha.
0: Aquelas bochechas rosadas.
1: Sim, senhora, é isso mesmo. As bochechinhas rosadas.
0: Sem dúvida.
1: Olha, bom fim de semana para todos, são. E tudo do melhor para todos também. E até, possivelmente, até segunda-feira,
0: Até
1: se
0: segunda-feira
1: quiser.
0: às 7. Muito obrigada. Um beijinho grande, bom fim de
1: Já
0: semana.
1: agora, qual é que é a
0: Diga.
1: camisola que me cabe?
0: É
1: Azul?
0: verde, se calhar, não
1: Ah,
0: é?
1: é verdinha.
0: Deve
1: Uau!
0: é verde.
1: Uau!
0: A
1: Então,
0: amarelo.
1: olha.
0: Pois também condiz, não é? Pois,
1: Pois,
0: está a
1: mas
0: condizer. Diga.
1: desta vez, em vez de dizer viva o Sport, é que viva Portugal.
0: Viva Portugal, sem
1: Um
0: dúvida.
1: beijinho
0: Viva,
1: grande.
0: beijinho grande para si também. Muito obrigada.
1: Obrigada, Saulo.
0: Beijinho, muito
1: Obrigada.
0: obrigada. São 7h17, bom dia para si. Já sabe que o telefone vai continuar nesta sexta-feira ao seu dispor. Vamos para mais uma participação que está em linha. Bom dia.
2: Bom dia, São.
0: Olá, bom dia. Estou a falar com.
2: Com a Amália de Estremoz.
0: E como é que está a Amália? Está bem disposta?
2: Bem disposta, graças a Deus e a São.
0: Também, bem disposta, muito obrigada. Amália, costuma utilizar muitos sacos plásticos, aqueles descartáveis?
2: Não, não.
0: Usa mais assim como antigamente, como nós usávamos,
2: Eu
0: aqueles
2: comprei
0: saquinhos.
2: num supermercado
0: Uhum.
2: uns em rede
0: Ora, aí está.
2: para trazer as frutas, as hortaliças, essas coisas
0: Exatamente.
2: assim.
0: Exatamente, é assim
2: Porque
0: mesmo.
2: só utilizo os plásticos, que é as coisas, é para o peixe e para a carne.
0: Ora, aí está, mas depois esses saquinhos têm que se tentar
2: E
0: para
2: mesmo
0: um
2: assim,
0: contentor de vidro.
2: para outras coisas, e mesmo quando tenho as caixas e essas coisas onde vêm coisas dentro, ponho tudo para a reciclagem, faço a
0: Oh,
2: reciclagem de tudo.
0: é isso mesmo, é para aquele contentor dos sacos de plástico.
2: Sim, vai
0: Sim.
2: tudo para os contentores,
0: É
2: deve
0: assim mesmo é que é, Amália.
2: para o plástico, o cartão,
0: Ora,
2: tudo,
0: exatamente.
2: o vidro, tudo, vai
0: Exatamente.
2: tudo para os
0: É isso
2: contentores
0: mesmo.
2: que
0: Temos
2: estão dedicados.
0: todos unidos, contribuímos para um planeta melhor.
2: Acho
0: Muito
2: que sim.
0: bem, eu acho que sim. Para não haver estas intempéries, estas persistências de calor
2: Pois tudo
0: intenso.
2: tem a ver com a poluição que o
0: Claro
2: homem
0: que
2: faz.
0: sim. Ora, eu até fico bem contente, pessoas da vossa idade, da sua idade, Amália, que compreendem isso, porque há pessoas mais novas que não compreendem. Dizem, ah, é verão, sempre foi assim. Ok, tudo bem, deixamo-nos falar. Amália, vamos aos seus bons dias, aproveita agora.
2: Então, o meu bom dia vai já com um bom fim de semana. Se alguém fizer anos, eu fico com o meu beijinho de parabéns e vai com um beijinho para a Rosa da Praria, para a minha grande amiga Joaquina Jacó, para a prima Conceição do Sabedeiro, para o João Maltês, para a família Margarido com um beijinho para o João, para o professor Ribeirinho Leal, para o Justino, para o Alcides, para o primo Bento e prima Emília, e para todos os amigos que estejam na escuta, para todos os amigos da minha lista e para toda a equipa da Rádio Porto Alegre, para si e para a sua família um grande beijinho, tudo de bom e um bom fim de semana e até segunda-feira, se quiser.
0: Escuto com atenção, escuto isto.
3: Hoje é sexta-feira.
0: Bom fim de semana.
2: Obrigado,
0: Beijinho,
2: igualmente.
0: até segunda às
2: Beijinho.
0: 7. Um beijinho grande para si. Muito obrigada por estar aí, Amália. Tudo bom. 7h20, bom dia para si que está na nossa companhia, está com a Rádio Porto Alegre. Este é o programa da manhã das 7 às 8. 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E claro, e porque hoje é sexta-feira, vamos para mais uma participação que está em linha neste momento.

0: Pronto, bom dia.
1: O tijolo já quer?
0: Ai, já queres? Eu também queria tanta coisa, ó tijolão.
1: Pois é,
0: eu queria tanto, queria tanto que as pessoas fossem um bocadinho melhores.
1: É
0: boas umas para as outras, não é?
1: É verdade.
0: O mundo está perdido, não é? Olha, só podemos dizer é o seguinte, viva Portugal.
1: É verdade.
0: Só viva isto, Portugal. Viva Portugal. Somos pequeninos, mas somos grandes. É ou não é?
1: É verdade.
0: Ora, aí está. João Malte, ajuda-te.
1: Mas é admiro certas coisas. Ainda agora, assim mesmo aqui à janela, já anda uma velhinha ali, que tem para aí 86 anos, já anda ali a barrer a rua, coitadinha. Veja lá. É.
0: Sim, mas não pode ser. Essas pessoas têm que estar resguardadas deste tempo muito, muito agressivo.
1: Mas elas, o sapo calor mete-se em casa, não aparecem.
0: Então pronto, pelo início do dia, manhã, não é? Agora de manhã é que anda a varrer a rua. Antigamente, isto é engraçado, porque antigamente era isso que se fazia, cada pessoa varria ao seu sítio na rua, não era? Ainda me lembro da minha mãe, e eu também fiz isso, cheguei a fazer, lavar a casa e tal, e depois íamos varrer aquela parte da porta, não é? E depois passávamos com a aguinha.
1: Aqui esta gente aqui, dessa idade, ainda fazem isso.
0: Pois, eu agora aqui já não vejo ninguém a fazer isso. Vivemos em prédios, não é verdade?
1: Agora só que não fazem os mandados, eu é que vou os mandados. Malteza, então vai lá acima, olha atrás de mim, estás-me aquilo, coitado.
0: Exato, muito bem.
1: Mesmo.
0: Tijão, eu não sei se já lhe perguntei, usa muitos sacos plásticos?
1: Pouco.
0: Eu acho muito bem.
1: Olha, quando vou ali ao pãozinho, é uma bolsinha...
0: Sim. De pano, por exemplo, não é?
1: Pano, pois
0: claro. Sim. Eu tinha uma antigamente de sarapilheira. Exato. Já era assim. E fui eu que fiz na escola. Exato. Muito bem. E antigamente fazíamos todas estas coisas na escola.
1: Isso era já o que se fazia antigamente.
0: Eram os trabalhos manuais.
1: É verdade.
0: Olha, é tal qual como aquela rúbrica que vem ainda hoje. Isto não era para ser assim. Pois não. Isto não era mesmo para ser assim, nós é que somos os culpados, os humanos. João Maltês, vamos lá aos seus bons dias, aproveita agora, vamos lá.
1: Os meus bons dias é para ser para toda a sua família.
0: Muito obrigado.
1: Para a minha família aí em Porto Alegre, que também está sempre a ouvir. Vai um grande abraço também para o César, hein? Vai para a Ana Gouveia, vai para a Conceição do Sabogueiro, vai para a Conceição da Ponsor, vai para a Amália de Estremoz, vai para a Joguina Jacó, para a Rosa da Freiria. Vai também um grande abraço para o João Margarido e para a família Margarido. Vai para o professor Ribeirinho. Vai um grande abraço também para o Tim Manuel Mendes e para a tia Emília. Um grande abraço aí ao Vambo Ricardo. E até segunda-feira, se Deus quiser, minha amiga.
0: Muito obrigada. Encontro marcado. Até a segunda às 7. Tudo a correr bem consigo. Tia João.
1: Firme.
0: Olha, escute. Hoje é sexta-feira. Este Quim Barreiros nunca cantou tanto na vida dele aqui na Rádio Porto Alegre.
1: Já queres?
0: Eu quero sexta-feira, sim, e estamos em sexta-feira. Um bom fim de semana para si. Tudo a correr bem, tens mão.
1: Haja Deus, minha amiga.
0: Haja Deus que nos ajude a todos.
1: Obrigado.
0: E pelo menos na nossa mente. Muito bem, são 7h24, estamos então com o programa da manhã. Bom dia para si, porque hoje é sexta-feira e, claro, porque hoje é sexta-feira, é mais um fim de semana, claro. Divirta-se também na companhia da Rádio Porto Alegre. 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
0: Não te esqueça que o telefone vai continuar ao seu dispor, 245-300-556. Aproveite para deixar no ar os seus bons dias. Hoje então é dia de 100 sacos de plásticos. Portanto, os sacos de plástico tornaram-se um dos símbolos da poluição causada pelo consumo excessivo de produtos descartáveis. Embora sejam utilizados muitas vezes apenas durante alguns minutos, atenção, porque podem permanecer na natureza durante centenas de anos. Grande parte destes resíduos acaba em aterros, rios e oceanos, contribuindo para a poluição dos ecossistemas marinhos. O plástico presente nos mares pode ser ingerido por animais que o confundem com alimento, provocando ferimentos, intoxicações e, em muitos

0: casos, a morte. A acumulação de resíduos plásticos nos oceanos tem dado origem a grandes áreas de concentração de lixo marinho, afetando a vida de inúmeras espécies e ameaçando o equilíbrio dos ambientes naturais. E porque hoje é sexta-feira, vamos continuar consigo, como sempre, claro, de segunda à sexta-feira, seja que dia for da semana, nós, a Rádio Porto Alegre, estamos sempre consigo. Tenha um bom dia, não se esqueça, são 7h26. Se for ao volante do seu automóvel, conduza com toda a precaução e faça uma boa viagem. Na nossa companhia também não se atrase para o seu trabalho, para o seu emprego, mas de qualquer das maneiras vá devagar. Fique sempre na nossa companhia, não se esqueça que estamos sempre ao seu dispor. Ainda tem muito tempo para ligar o 245-300-556. Aproveite para ligar agora, diga os seus bons dias.
1: Hoje é sexta-feira.
0: E dizer bom dia, coisa que também já não se usa muito nos dias de hoje, nem dar a salvação, nem agradecer, nem pedir desculpa, mas não seja assim. Ligue e diga o bom dia. É sempre bonito. É sempre bom da sua parte dizer os seus bons dias. Agora temos a música, um pouco de música com o sol do Torrão e ser português. A seguir vamos para intervalo até já, mas claro, pode continuar.

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3: É mentira, não é nada. É a Rádio Porto Alegre que é a melhor estação. 100.5, 104.5 FM. Aqui para nós, que ninguém nos ouve. Para mim, eu não gosto nada deste calor intenso no verão. Gosto mais da primavera. E você desse lado, bom dia.
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3: Eu recordo-vos que ainda têm tempo de ligar e deixar no ar os seus bons dias, porque é sexta-feira, é o 245-300-556, mais uma vez o Kim Barreiro.
5: Hoje é sexta-feira.
3: Oh, Kim Barreiros, hoje às sextas-feiras esgota a voz. 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
3: Muito bem, hoje é Dia Internacional sem sacos de plástico. Os sacos de plástico são geralmente produzidos a partir de derivados do petróleo e, quando não são corretamente encaminhados para a reciclagem, tornam-se um problema ambiental difícil de resolver e está-se a ver bem o que está a passar no mundo. Apesar da crescente preocupação com a sustentabilidade, muitos sacos continuam a ser utilizados apenas uma vez antes de serem deitados fora. A União Europeia tem adotado medidas para reduzir o consumo de sacos de plástico leves, incentivando a utilização de alternativas reutilizáveis e mais amigas do ambiente. E como é que surgiu esta data? Bom, o Dia Internacional Sem Sacos de Plástico nasceu com o propósito de chamar a atenção para a necessidade de reduzir a dependência deste tipo de embalagem. A celebração pretende envolver cidadãos, empresas e entidades públicas na procura de soluções mais ecológicas, mostrando que a diminuição do uso do plástico descartável é uma responsabilidade coletiva. E o que é que nós podemos fazer? Ora bem, cada pessoa pode contribuir para diminuir o impacto dos sacos de plástico através de atitudes bastante simples, como, por exemplo, utilizar sacos reutilizáveis nas compras, evitar produtos com excesso de embalagens, reutilizar sacos sempre que possível, separar corretamente os resíduos para a reciclagem, preferir alternativas de materiais mais sustentáveis, também, por exemplo, incentivar familiares e amigos a adotar hábitos ecológicos. Levar um saco reutilizável quando se vai às compras pode parecer um gesto pequenino, sem importância, mas repetido por milhões de pessoas, torna-se uma grande mudança. Sem dúvida, vamos todos unirmo-nos e fazer bem ao nosso planeta.

0: Temos quimbarreiros com lixo zero.
1: Cuidar do ambiente é cuidar do nosso futuro.
0: Ora, aí está.
1: Vamos todos ouvir e cantar Lixo Zero.

0: É isto mesmo, Quimba Reis. Lixo zero. Se não fizermos isto, o ambiente não tem melhorias. E, portanto, por isso mesmo é que hoje, sexta-feira 3 de julho, estamos sob aviso vermelho devido à persistência de tempo quente e, claro, risco de incêndio. Portanto, entre os 18 distritos de Portugal continental, 12 estão em aviso vermelho, principalmente até domingo. Por exemplo, Viana do Castelo, Braga, Porto, Aveiro, Coimbra, Leiria, Santarém, Lisboa, Setúbal, Évora, Beja e Porto Alegre. A laranja, os restantes, Vila Real, Bragança, Viseu, Guarda, Castelo Branco e Faro. Vamos contribuir para melhorias ambientais, porque não é? Estamos agora a 16 minutos das 8, vamos para o intervalo a seguir. 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

Existe um concelho onde a natureza reina e o património histórico e religioso contam vidas de outrora. 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
4: 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Este tempo quente é apenas maravilhoso para lagartos. Por isso, ouça com atenção, porque isto não era para ser assim.
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4: Porque hoje é sexta. Ora, aí está. 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
4: Estamos a 10 minutos das 8. Bom dia para si, uma ótima sexta-feira feliz, fim de semana. Agora temos a música com sons do Minho. Malhão é que nos faz dançar, agora neste verão não, porque está muito quente, como diz a Ana Nunes. É um tempo maravilhoso só para lagartos. Chega uma altura que não é viver, é sobreviver, claro. Há quem diga, como ela diz, como vai dizer a seguir. Convido-vos a ouvir, está maravilhoso. Como sempre, Ana Nunes, beijinho, bom fim de semana para ti também. Resguarda-te do calor, que é o que vou fazer o mesmo. Muito bem, estamos a terminar esta primeira parte do programa da manhã com Sons do Minho. Vamos ter ainda Augusto Canário. Na próxima hora, já sabe, as notícias com o jornalista Gabriel Nunes, o Isto Não Era Para Ser Assim com Ana Nunes, também a revista de imprensa. Boa música, boa disposição. Até já. Uma ótima sexta-feira.

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5: As temperaturas elevadas que têm feito sentir nos últimos dias continuam a dominar a atualidade, mas em Porto Alegre o calor é encarado pela maioria da população como uma realidade habitual para esta época do ano. A Rádio Porto Alegre saiu à rua para ouvir a opinião dos portalegrenses sobre o tempo quente e encontrou uma reação generalizada. A maioria considera que as temperaturas elevadas são uma característica típica do verão na região e dizem estar já habituados a conviver com o calor. Apesar de reconhecerem que as temperaturas obrigam a alguns cuidados e adaptações no dia-a-dia, os portalegrenses admitem continuar a cumprir as suas rotinas habituais, procurando apenas evitar as horas de maior calor sempre que possível.
6: Então, como é que tem sentido esta vaga de calor ultimamente?
7: Normal, eu pouco tempo estou em casa e vou para a piscina de tarde.
6: E considera que este ano as temperaturas estão mais elevadas em comparação aos anos anteriores?
7: Não, para mim é igual, acho normal.
6: E como é que recorda aos verões antigamente?
7: Sempre foram quentes, normalmente havia sempre altas temperaturas. É claro que agora, no mês de junho, antigamente não eram tão elevadas. Agora já é julho, claro, mas não eram assim tão elevadas. Só agora já vão subindo as temperaturas, agora já vão sendo mais altas.
6: E o que se faz, e o

0: que é que faz para se proteger do calor?
1: É como disse, de manhã estou em casa e à tarde vou para a piscina.
0: E bebe água?
1: Sim, sim, sim, bebe coisas frescas, sim. Água e cerveja.
0: Por último, na sua opinião, acha que a cidade está preparada para receber estas vagas de calor?
1: Sim, está, as pessoas têm aí sombras. Aqui, a gente se vier aqui, assim, ao recife, que há sempre aqui gente debaixo da árvore. Há sempre aí sombras.
0: Como tem sentido, então, esta vaga do calor?
2: Muito bem. Sempre possível, vou refresco-me, vou até zonas frescas. Nós temos aqui algumas, nomeadamente a zona da Portagem, temos a Barragem, temos algumas zonas frescas e nas alturas de mais calor ficamos em casa, não é?
0: E considera que este verão tem sido mais quente em comparação aos verões anteriores?
2: Acho que nós aqui no Alentejo estamos tão habituados ao calor, se calhar não ligamos já muito a isso. Às vezes é mais o alarme propriamente o calor, não é? Porque nós estamos habituados. O Alentejo, por norma, é uma zona muito quente. Por isso não penso que não será por aí, não é?
3: Para mim, o calor em Porto Alegre é normal, é natural, porque eu já cá vim para cá viver há muitos anos e sempre tive uns invernos muito rigorosos e uns verões muito rigorosos.
4: Ora, a Câmara de Porto Alegre ativou quinta-feira o plano de contingência para fazer face ao calor, disponibilizando à população equipamentos municipais climatizados como abrigo temporário. A comunicada enviada à Rádio Porto Alegre, o município indica que estão disponíveis espaços como o Centro de Artes e do Espetáculo entre as 14 e as 19 horas e depois entre as 20 e 30 e as 23 e 30, de terça-feira a sábado. A Biblioteca Municipal de Porto Alegre é outro dos espaços disponíveis no período entre as 10 da manhã e as 13 horas e das 14 às 18 horas nos dias úteis, ao passo que nos sábados o espaço está disponível entre as 15 e as 18 horas. De acordo com o município, nas freguesias rurais também estão a ser desenvolvidas ações em articulação com o Serviço Municipal de Proteção Civil do município de Porto Alegre, entre as quais se destaca a possibilidade de abrir as sedes das juntas de freguesia, edifícios que se encontram climatizados. A Câmara de Porto Alegre recorda ainda, como complemento, que os jardins públicos e as piscinas municipais descobertas podem constituir uma alternativa para minimizar os efeitos das temperaturas elevadas. A Câmara de Fronteira também anunciou quinta-feira que está a disponibilizar espaços municipais para servirem como abrigos temporários climatizados para proteger a população mais vulnerável face à onda de calor extremo. Numa nota enviada à Rádio Porto Alegre, o município adianta que os espaços disponíveis são a Casa da Cultura, em Fronteira, a Escola Primária de Cabeça de Vide, o Centro de Dia em Val de Maceiras e o Centro de Convívio de Val de Seda. Os equipamentos já disponíveis funcionam diariamente entre as 10 da manhã e as 22 horas e destinam-se a toda a população, em especial idosos, pessoas com doenças crónicas, crianças e outros grupos mais vulneráveis. O Alto Alentejo entra esta sexta-feira num dos períodos mais quentes do ano, com Avis e Ponte Sur a liderarem as temperaturas máximas previstas para a região, que deverão atingir os 43 graus. Segundo as previsões, Marvão será o concelho com valores mais baixos, ainda assim com uma máxima de 36 graus. Em Porto Alegre, capital do distrito, o dia deverá marcar uma amplitude térmica significativa, com uma mínima de 26 graus e uma máxima de 39. A atual onda de calor, que levou o Instituto Português do Mar e da Atmosfera a ativar o aviso vermelho até às 23 horas de domingo no Alto Alentejo, e que está a afetar grande parte do território nacional, deverá prolongar-se pelos próximos dias. As projeções apontam para domingo como o dia mais quente do ano até ao momento, com Ponte de Sur novamente no topo das temperaturas, podendo chegar aos 44 graus. A Conchas torna-se esta sexta-feira e sábado o primeiro ponto de paragem do percurso prévio do Festival Internacional de Cinema de Marvão e Valência de Alcântara, o Periferias, que prepara a edição deste ano marcada para 7 a 15 de agosto. Durante dois

0: dias. O Jardim do Fosso, naquela Vila Alentejana, transforma-se num pequeno laboratório de cinema ao ar livre, com atividades desde as 10 da manhã, incluindo a apresentação do projeto educativo O Cinema Somos Nós, que este ano traz um cinema insuflável e itinerante, pensado para o público infantil. Estas tensões espalhadas por várias localidades dos dois lados da fronteira funcionam como o aquecimento do festival, levando curtas, documentários, animação, oficinas e propostas culturais a diferentes comunidades, criando um ambiente antes da grande programação. A declaração da Rádio Porto Alegre, a diretora Paula Duque explicou que o objetivo é dar um cheirinho do festival e despertar o gosto pelo cinema, convidando as populações a juntarem-se às iniciativas.
1: Sim, um cheirinho para já começar a ativar este gosto pelo cinema e para convidar as pessoas a estar de dia 7 a 15 durante o Festival de Cinema Periferias, que decorre entre Marval e Valência de Alcântara.
0: O Periferias arranca oficialmente 7 de agosto em Marvão e na vizinha Valência de Alcântara, com uma programação que se estende até dia 15 e inclui mais de 30 longas metragens e documentários. Além das sessões de ficção, animação e documentário vindas de vários países, o festival oferece também exposições, concertos e atividades culturais distribuídas pelos espaços dos dois municípios. 6 ranchos folclóricos, oriundos de vários pontos de Portugal, mas também vindos de Espanha e da Índia, vão marcar presença no Festival Internacional de Folclore, que vai decorrer este sábado em Fortios, no concelho de Porto Alegre. Contactado pela Rádio Porto Alegre, Joaquim Matias, do Rancho Folclórico dos Fortios, destacou a importância deste festival, que é realizado anualmente e que já faz parte do ADN do grupo.
2: Isto é um festival que já faz parte também, digamos, da tradição daquilo que é as organizações do Rancho Folclórico dos Fortios. Presenteia todos os anos, por esta altura, a população de Fortios, a população do nosso concelho, a população, toda aquela população que nos quiser visitar, com um espetáculo de folclore, no caso, e normalmente de âmbito internacional. Este ano, pronto, não foge à regra, é um festival internacional, vai contar com grupos vindos de Portugal, de 4 regiões portuguesas, do Alto Minho, do Ribatejo, da Extremadura, e a representação do Alentejo será a cargo do Rancho Folclórico dos Fortios, e teremos também como representantes do exterior da nossa vizinha Espanha e também um grupo que irá representar aquilo que são as tradições da Índia. Será um festival dentro daquilo que já é habitual e que as pessoas já estão habituadas a que o Rancho Folclórico dos Fortios organiza. Pronto, e mais uma vez cá estamos para levar quem nos visita aquilo que são as tradições, não só de Portugal, mas neste caso também da Espanha e da Índia.
3: Falo mesmo desse aspecto. Alguma curiosidade por parte do público? Há algum feedback, por exemplo, para conhecer um pouco melhor que rancho é esse que vem da Índia, o que a Índia vai nos apresentar?
2: A Índia vai nos apresentar, como a Espanha apresenta aquilo que são os usos e costumes e as tradições deles, e como Portugal, através de 4 regiões, vai estar representado e representa aquilo que são os usos e costumes dessas mesmas regiões. A Índia, do modo geral, irá também apresentar aquilo que são os usos e costumes em termos daquilo que é a tradição do povo indiano.
0: O festival tem início marcado para as 21h30 e vai decorrer no Largo da Boa Vista, na aldeia de Fortios, com entrada gratuita. Ora, este sábado fica marcado por mais 2 festivais de folclore no Alto Alentejo. A Vila de Nisa recebe a 31ª edição do Festival de Folclore, junto ao Centro de Artes e Ofícios. O espetáculo começa às 21h30 e promete uma noite dedicada aos cantares, danças e costumes populares portugueses. A iniciativa é do ranço típico das Cantarinhas de Nisa, que reúne 5 grupos folclóricos de várias regiões do país. Já a Vila de Cabeça de Vide, no Conselho de Fronteira, acolhe a 23ª edição do Festival de Folclore, organizado pelo ranço folclórico local e que volta a animar o Largo 25 de Abril. O programa arranca com um jantar convívio entre os grupos participantes, seguindo-se o tradicional desfile etnográfico antes do início das atuações marcados para as 21h30.
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0: No espaço de informação ao consumidor de hoje falamos sobre compras saudáveis. Fazer escolhas alimentares equilibradas e saudáveis é essencial para a saúde e bem-estar de todos. Cada escolha influencia o ambiente, a economia local e o futuro da alimentação. Sejam alimentos frescos ou processados e embalados, é preciso dar atenção ao rótulo, à origem, ao prazo de validade e às condições de conservação. A DECO, através do seu projeto Tudo a que tem Direito, quer garantir que todos os cidadãos recebem informação, apoio, aconselhamento e, quando necessário, ajuda na resolução dos seus problemas de consumo. Sabendo que somos o que comemos, a DECO apresenta algumas dicas para que faça compras saudáveis. Antes de ir às compras, defina o seu orçamento. Planeie as refeições da semana e faça uma lista de compras. Durante as compras, não se esqueça, leia atentamente os rótulos, nomeadamente os ingredientes, o prazo de validade, o modo de conservação e utilização. Procure a declaração nutricional, atenção às gorduras, açúcares e sal. Informe-se sobre as datas de validade. Não se esqueça que, quando refere consumir até, indica a segurança alimentar e esta não deve ser ultrapassada. Já o consumido preferência antes de indica a qualidade do alimento que ainda pode ser consumido se mantiver bom aspecto e odor. Cuidado com as alegações nutricionais e de saúde, como por exemplo rico em fibra ou baixo teor de gordura. Estas alegações exigem provas científicas. Verifique a origem e a frescura dos alimentos. Por exemplo, frutas e legumes devem estar firmes, com cor viva e sem manchas. Já o peixe deve ter olhos brilhantes, guelras vermelhas e odor fresco a mar. A carne deve apresentar uma cor viva e aspecto úmido sem odor forte. Arrume os alimentos frescos corretamente no frigorífico e os alimentos congelados, conserve-os de acordo com a sua qualidade nutricional. Descongele os alimentos no frigorífico e não volte a congelá-los. Escolha produtos locais e sazonais com menor impacto ambiental e opte por comprar a granel ou avulso sempre que possível. Evite desperdício alimentar. Conhecer os seus direitos enquanto consumidor de bens e serviços é o primeiro passo para ser um cidadão mais ativo, interventivo e participativo. Acompanhe o projeto da DECO, Tudo a que tem Direito, que pretende tornar os serviços de informação e apoio ao consumidor mais acessíveis e próximos em todo o território nacional. Poderá fazê-lo consultando o nosso site em deco.pt ou estabelecendo o contacto com a DECO através do número 266-744-564.
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4: 8h21. Bom dia. Já a seguir tenho para si a segunda hora do programa da manhã.
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4: Bom, enquanto ao tempo, para esta sexta-feira, 3 de julho, segundo o Instituto Português do Mar e da Atmosfera, temos então a continuação de tempo muito quente, com céu um pouco nublado ou limpo, vento fraco a moderado, novamente subida das

0: temperaturas. Máximas para hoje, 37 graus para o Porto, Castelo Branco 40, Santarém 42, Lisboa 39, Évora 41, Beja 40, Faro 33, Porto Alegre contou hoje com uma máxima de 39 graus. Distritos a vermelho, Viana do Castelo, Braga, Porto, Aveiro, Coimbra, Leiria, Santarém, Lisboa, Setúbal, Évora, Beja e também Porto Alegre. A laranja, os restantes, Vila Real, Bragança, Viseu, Guarda, Castelo Branco e Faro. 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
0: 8h22. Hoje é sexta-feira. Então, um bom fim de semana para si. Temos à sombra os 40 graus. São eles os Seda, a voz de... bem sensual, sem dúvida, bem bonita, de Gabriela Barros. São os 40 graus à sombra, imagine só. Imagina o sol.

0: E são estes os 40 graus à sombra, também com esta voz bem sensual de Gabriela Barros, o grupo Os Cedos. Esta é uma música de 2013. Já agora quero aproveitar aqui este bocadinho para dar os parabéns ao grupo de canto alentejano, ao grupo Os Lagoias, Bill Malanho, beijinho para ti, que comemoraram o seu 12º aniversário. Têm tido muitas atuações e vão continuar, claro que sim. Dia 11 de julho na Praça da República, em Porto Alegre, aproveita, a entrada é gratuita. Ai, ai, é isso mesmo. Ai, ai, estas temperaturas, 40 graus à sombra. Conselhos que vão chegar aos 44 e provavelmente também aos 45. Muito bem, por falar em tempo muito quente, fico para ouvir então já a seguir mais uma edição do programa. Isto não era para ser assim com a Ana Nunes e é maravilhoso este programa, sem dúvida, Ana. Parabéns para ti. E é verdade o que ela irá contar, devido a estas temperaturas horríveis, sufocantes. O tempo está ótimo, é para lagartos, é verdade. E olha, Ana, só para te dizer também que os meus pais fizeram-me só para conseguir superar até aos 25 graus. Vamos ouvir. Isto não era para ser assim. Não devia de ser assim.
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2: Alô, pessoas.

0: mas ainda estão por aí ou já derreteram todos? A verdade é que chegou aquela altura do ano em que metade da população anda radiante. Ah, está um dia maravilhoso. Maravilhoso para quem? Para lagartos? Porque eu desconfio que fui geneticamente programada para funcionar até aos 23 graus. A partir daí, eu já não vivo, eu sobrevivo. A minha pressão arterial faz as malas, despede-se e vai de férias sem data certa para voltar. E eu fico entregue ao meu destino. Há pessoas que dizem, ah, finalmente chegou o verão. Eu digo, pronto, começou o sofrimento. Porque o verão não é uma estação, é uma prova de resistência física e emocional. E aqui no Alentejo é um autêntico survivor. As pessoas adoram calor e eu adoro ar-condicionado. Somos diferentes e está tudo bem, mas depois vêm sempre aquelas frases: vai aproveitar a praia? Não, não vou. Então vai à piscina? Também não. Mas está um lindo dia para passear? Não, está um lindo dia para fechar os stores, isso sim. Porque expliquem-me, qual é exatamente o encanto da praia? Há calor, areia, vento, pessoas, colunas Bluetooth aos berros, crianças a correr, uma bola que inevitavelmente cai na minha toalha e aquele senhor que acha que toda a praia quer ouvir o relato da vida dele ao telemóvel. É praticamente um festival de tudo aquilo que eu tento evitar durante o resto do ano. E se falarmos sobre as piscinas públicas, essas conseguem ser ainda melhores, porque pegam em todas essas pessoas e metem-nas dentro da mesma água, voluntariamente. E é aqui que chegamos a um assunto extremamente delicado. Os pés. Eu sei, desculpem, mas alguém tem de dizer isto. O verão é a época em que os pés perdem a vergonha e andam todos cá fora. E eu não estou preparada, porque eu odeio pés. É assim, eu respeito os pés, são extremamente úteis, só não acho necessário que sejam protagonistas da vida social, porque há poucas imagens mais deprimentes do que um calcanhar completamente gritado à minha frente na fila do supermercado. É que há calcanhares tão secos que já não pedem creme, pedem obras públicas. Bem, mas o calor também traz outro fenómeno. As pessoas que aparentemente decidiram fazer um boicote ao desodorizante. Pessoas, vamos aqui esclarecer uma situação. Podem usar desodorizante. É seguro, a sério. Ninguém vos vai multar por isso. E já agora, banho. Banho também continua muito na moda. Nunca saiu, aliás. No meio disto tudo, sabem qual é o meu sonho? Viver numa gruta. E isto nem sequer é uma metáfora. Uma gruta mesmo escura, silenciosa, fresquinha, sem sol, sem areia, sem colunas, sem crianças e sem pessoas a perguntar: então, não vais aproveitar este calor maravilhoso? Não, não vou. Estou precisamente a fazer o contrário. Estou a evitá-lo com todas as forças que me restam. Com isso e com as excelentes recomendações da Direção-Geral de Saúde. Evite sair de casa nas horas de maior calor. A sério? Essa é a minha filosofia de vida. Obrigada pela validação. Eu ando há anos a dizer isso. No entanto, chamavam-me antissocial. Bom, e outra recomendação incrível. Beba água. Uau, brilhante. Como é que ninguém tinha pensado nisso antes? Eu estava convencida que o segredo para sobreviver a 40 graus era mandar abaixo um caldo verde. Ainda bem que avisam que é com água que isso se faz. Depois temos também o clássico, o procuro locais frescos. Pois procuro, o problema é que eles não existem. Quando chega à noite eu ainda tenho alguma esperança. Abro as janelas e ar fresco, zero. Agora melgas, essas chegam todas. É impressionante, parece que têm um grupo do WhatsApp. Pessoal, a Ana abriu a janela. E aparecem 50 de repente. Bem, as pessoas dizem que adoram o verão porque os dias são maiores. Eu também noto, principalmente as noites, porque ninguém consegue dormir com 31 graus dentro de casa e com 27 mosquitos a jogar à apanhada ao pé dos ouvidos. Bem, no fundo, eu não odeio o verão. O verão é que parece odiar-me a mim. Todos os anos tenta cozinhar-me lentamente, desidratar-me, baixar-me a tensão e obrigar-me a conviver com pessoas que andam de chinelos. E isto, gente, devia ser proibido pela Convenção de Genebra. Bom, vou fechar as persianas e contar os dias até outubro para poder voltar a usar uma sweatshirt sem parecer que estou a cometer um crime. O meu nome é Ana Nunes e isto não era para ser assim, mas já que é, até para a semana.
1: Muito bem, não há melhor, sem dúvida, Ana, e essa das melgas que tem um grupo no WhatsApp, isso é verdade, há muitas, muitas melgas com, no grupo do WhatsApp, a ver quem é que tem a janela aberta para depois picar. Ora bem, este programa, portanto, o de hoje, pelo menos, é o meu espelho. Eu também odeio o calor. Ou seja, como a Ana disse, não odeio o calor. O verão é que me odeia a mim. Ora bem, eu não posso dizer até outubro, mas até já.
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1: 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Então até já, ficamos para já com um belito Campos e fim de semana. Tenha um bom fim de semana, apesar do calor que se faz sentir lá fora, e porque hoje é sexta-feira. E volto a seguir com a revista de imprensa. Até já.

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3: Estamos a 15 minutos das 9. Bom dia no programa da manhã, nesta segunda hora, já a seguir. Temos então a revista de imprensa.
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3: Bom dia, já a seguir temos a revista de imprensa com o apoio da Multi Ribeiro. 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
3: Revista de imprensa com o jornalista Gabriel Nunes. Bom dia, Gabriel.
8: Bom dia. Começo pelo Expresso, que dá conta de que dispara

número de imigrantes que abandonam segurança social. O Diário de Notícias noticia que o governo quer aliança tecnológica para fabricar blindados e o Público revela que o Estado começa a recuperar este ano dinheiro emprestado para salvar BES. Novos certificados garantem juros de 2,71%, é a manchete do Correio da Manhã, e o Nascer do Sol noticia que o Rio Tejo, outra vez, com falta de água. Na imprensa especializada, o negócio escreve dívidas fiscais, cobrança coerciva subiu 10% para 1.000.

0: Demos a volta, seleção sofre, mas está nos oitavos. Na bola, com o título, chegou a tempo e o jogo a escrever, cabeça no lugar, a reviravolta iniciada por penalti de Ronaldo e concretizada por Gonçalo Ramos aos 90 mais 4, coloca a seleção na etapa seguinte.
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1: E assim o fecho desta segunda hora do programa da manhã com Helena Correia. Fim de semana chegou. Haja Deus. Estamos a 5 minutos das 9. Na próxima hora, e já a seguir, às 8 em ponto, as notícias com o jornalista Gabriel Nunes. Volto com a revista de imprensa e também o Pulsar Económico com o

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1: As temperaturas elevadas que têm feito sentir nos últimos dias continuam a dominar a atualidade, mas em Porto Alegre o calor é encarado pela maioria da população como uma realidade habitual para esta época do ano. A Rádio Porto Alegre saiu à rua para ouvir a opinião dos portalegrenses sobre o tempo quente e encontrou uma reação generalizada. A maioria considera que as temperaturas elevadas são uma característica típica do verão na região e dizem estar já habituados a conviver com o calor. Apesar de reconhecerem que as temperaturas obrigam a alguns cuidados e adaptações no dia-a-dia, os portalegrenses admitem continuar a cumprir as suas rotinas habituais, procurando apenas evitar as horas de maior calor sempre que possível.
2: Então, como é que tem sentido esta vaga de calor ultimamente?
3: Normal, eu pouco tempo estou em casa e vou para a piscina de tarde.
2: E considera que este ano as temperaturas estão mais elevadas em comparação aos anos anteriores?
3: Não, para mim é igual, acho normal.
2: E como é que recorda aos verões antigamente?
3: Sempre foram quentes, normalmente havia sempre altas temperaturas. É claro que agora, no mês de junho, antigamente não eram tão elevadas. Agora já é julho, claro, mas não eram assim tão elevadas. Só agora já vão subindo as temperaturas, agora já vão sendo mais altas.
2: E o que é que faz para se proteger do calor?
3: É como disse, de manhã estou em casa e à tarde vou para a piscina.
2: E bebe água?
3: Sim, bebe coisas frescas, sim. Água e cerveja.
2: Por último, na sua opinião, acha que a cidade está preparada para receber estas vagas de calor?
3: Sim, está, as pessoas têm aí sombras. Aqui, a gente se vier aqui, assim, se vê que há sempre aqui gente debaixo da árvore. Há sempre aí sombras.
2: Como tem sentido então esta vaga do calor?
4: Muito bem. Sempre possível, vou refresco-me, vou até zonas frescas. Nós temos aqui algumas, nomeadamente a zona da Portagem, temos a Barragem, temos algumas zonas frescas e no, no

0: Nas alturas de mais calor, ficamos em casa, não é?
1: E considera que este verão tem sido mais quente em comparação aos verões anteriores?
0: Acho que nós aqui no Alentejo estamos tão habituados ao calor, se calhar não ligamos já muito a isso. Às vezes é mais o alarme propriamente o calor, não é? Porque nós estamos habituados. O Alentejo, por norma, é uma zona muito quente. Por isso não... Penso que não será por aí, não é?
2: Para mim, o calor em Porto Alegre é normal, é natural, porque eu já cá vivo, vim para cá viver há muitos anos e sempre tive uns invernos muito rigorosos e uns verões muito rigorosos.
3: Ora, a Câmara de Porto Alegre ativou quinta-feira o plano de contingência para fazer face ao calor, disponibilizando à população equipamentos municipais climatizados como abrigo temporário. A comunicado enviado à Rádio Porto Alegre, o município indica que estão disponíveis espaços como o Centro de Artes e do Espetáculo entre as 14 e as 19 horas e depois entre as 20h30 e as 23h30, de terça-feira a sábado. A Biblioteca Municipal de Porto Alegre é outro dos espaços disponíveis no período entre as 10 da manhã e as 13 horas e das 14 às 18 horas nos dias úteis, ao passo que nos sábados o espaço está disponível entre as 15 e as 18 horas. De acordo com o município, nas freguesias rurais também estão a ser desenvolvidas ações em articulação com o Serviço Municipal de Proteção Civil do município de Porto Alegre, entre as quais se destaca a possibilidade de abrir as sedes das juntas de freguesia, edifícios que se encontram climatizados. A Câmara de Porto Alegre recorda ainda, como complemento, que os jardins públicos e as piscinas municipais descobertas podem constituir uma alternativa para minimizar os efeitos das temperaturas elevadas. A Câmara de Fronteira também anunciou quinta-feira que está a disponibilizar espaços municipais para servirem como abrigos temporários climatizados para proteger a população mais vulnerável face à onda de calor extremo. Numa nota enviada à Rádio Porto Alegre, o município adianta que os espaços disponíveis são a Casa da Cultura, em Fronteira, a Escola Primária de Cabeça de Vide, o Centro de Dia em Valdemaceiras e o Centro de Convívio de Valdeseda. Os equipamentos já disponíveis funcionam diariamente entre as 10 da manhã e as 22 horas e destinam-se a toda a população, em especial idosos, pessoas com doenças crónicas, crianças e outros grupos mais vulneráveis. O Alto Alentejo entra esta sexta-feira, num dos períodos mais quentes do ano, com Avis e Ponte Sor a liderarem as temperaturas máximas previstas para a região, que deverão atingir os 43 graus. Segundo as previsões, Marvão será o concelho com valores mais baixos, ainda assim com uma máxima de 36 graus. Em Porto Alegre, capital do distrito, o dia deverá marcar uma amplitude térmica significativa, com uma mínima de 26 graus e uma máxima de 39. A atual onda de calor, que levou o Instituto Português do Mar e da Atmosfera a ativar o aviso vermelho até às 23 horas de domingo no Alto Alentejo, e que está a afetar grande parte do território nacional, deverá prolongar-se pelos próximos dias. As projeções apontam para domingo como o dia mais quente do ano até ao momento, com Ponte de Sor novamente no topo das temperaturas, podendo chegar aos 44 graus. A Conchas torna-se esta sexta-feira e sábado o primeiro ponto de paragem do percurso prévio do Festival Internacional de Cinema de Marvão e Valência de Alcântara, o Periferias, que prepara a edição deste ano, marcada para 7 a 15 de agosto. Durante dois dias, o Jardim do Fosso, naquela vila alentejana, transforma-se num pequeno laboratório de cinema ao ar livre, com atividades desde as 10 da manhã, incluindo a apresentação do projeto educativo O Cinema Somos Nós, que este ano traz um cinema insuflável e itinerante pensado para o público infantil. Estas tensões espalhadas por várias localidades dos dois lados da fronteira funcionam como o aquecimento do festival, levando curtas, documentários, animação, oficinas e propostas

0: culturais diferentes comunidades, criando um ambiente antes da grande programação. A declaração da Rádio Porto Alegre, a diretora Paula Duque explicou que o objetivo é dar um serinho do festival e despertar o gosto pelo cinema, convidando as populações a juntarem-se às iniciativas.
1: Sim, um cheirinho para já começar a ativar este gosto pelo cinema e para convidar as pessoas a estar de dia 7 a 15 durante o Festival de Cinema Periferias, que decorre entre Marvão e Valência de Alcântara.
0: O Periferias arranca oficialmente 7 de agosto em Marvão e na vizinha Valência de Alcântara, com uma programação que se estende até dia 15 e inclui mais de 30 longas metragens e documentários. Além das sessões de ficção, animação e documentário vindas de vários países, o festival oferece também exposições, concertos e atividades culturais distribuídas pelos espaços dos dois municípios. 6 ranchos folclóricos, oriundos de vários pontos de Portugal, mas também vindos de Espanha e da Índia, vão marcar presença no Festival Internacional de Folclore, que vai decorrer este sábado em Fortios, no Conselho de Porto Alegre. Contactado pela Rádio Porto Alegre, Joaquim Matias, do Rancho Folclórico dos Fortios, destacou a importância deste festival, que é realizado anualmente e que já faz parte do ADN do grupo.
2: Isto é um festival que já faz parte também, digamos, da tradição daquilo que é as organizações do Rancho Folclórico dos Fortios. Presenteia todos os anos, por esta altura, a população de Fortios, a população do nosso concelho, a população, toda aquela população que nos quiser visitar, com um espetáculo de folclore, no caso, e normalmente de âmbito internacional. Este ano, pronto, não foge à regra, é um festival internacional, vai contar com grupos vindos de Portugal, de 4 regiões portuguesas, do Alto Minho, do Ribatejo, da Extremadura, e a representação do Alentejo será a cargo do Rancho Folclórico dos Fortios, e teremos também como representantes do exterior, da nossa vizinha Espanha, e também um grupo que irá representar aquilo que são as tradições da Índia. Será um festival dentro daquilo que já é habitual e que as pessoas já estão habituadas a que o Rancho Folclórico dos Fortios organiza. Pronto, e mais uma vez cá estamos para levar a quem nos visita aquilo que são as tradições, não só de Portugal, mas neste caso também da Espanha e da Índia.
3: Falo mesmo desse aspecto. Alguma curiosidade por parte do público? Há algum feedback, por exemplo, para conhecer um pouco melhor que rancho é esse que vem da Índia, o que a Índia vai nos apresentar?
2: A Índia vai nos apresentar, como a Espanha apresenta aquilo que são os usos e costumes e as tradições deles, e como Portugal, através de 4 regiões, vai estar apresentado e representando aquilo que são os usos e costumes dessas mesmas regiões, a Índia, do modo geral, irá também apresentar aquilo que são os usos e costumes em termos daquilo que é a tradição do povo indiano.
0: O festival tem início marcado para as 21h30 e vai decorrer no Largo da Boa Vista, na aldeia de Fortios, com entrada gratuita. Ora, este sábado fica marcado por mais 2 festivais de folclore no Alto Alentejo. A Vila de Nisa recebe a 31ª edição do Festival de Folclore, junto ao Centro de Artes e Ofícios. O espetáculo começa às 21h30 e promete uma noite dedicada aos cantares, danças e costumes populares portugueses. A iniciativa é do Rancho Típico das Cantarinhas de Nisa, que reúne 5 grupos folclóricos de várias regiões do país. Já a Vila de Cabeça de Vide, no Conselho de Fronteira, acolhe a 23ª edição do Festival de Folclore, organizado pelo Rancho Folclórico Local e que volta a animar o Largo 25 de Abril. O programa arranca com um jantar convívio entre os grupos participantes, seguindo-se o tradicional desfile etnográfico antes do início das atuações marcados para as 21h30.
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7: Na Rádio Porto Alegre, vamos em frente com a terceira e última hora do programa da manhã. São 9:15.
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7: E quanto ao tempo para esta sexta-feira e próximos dias, vamos continuar com sob aviso vermelho devido à persistência de valores elevados de temperatura, tanto da máxima como da mínima, e também de risco de incêndio. Tempo quente com céu um pouco nublado ou limpo, vento fraco, por vezes moderado. Temos também para esta sexta-feira, claro, subida das temperaturas, 37 graus de máxima para o Porto, Castelo Branco 40, Santarém 42, Lisboa 39, Évora 41, Beja 40, Faro 33, Porto Alegre conta hoje com máxima de 39 graus. 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
7: Já daqui a pouco vamos ter o Bolsar Económico com o Rui Anacleto, mas para já a revista de imprensa.
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7: Bom dia, já a seguir temos a revista de imprensa com o apoio da Multiribeiro. 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
3: É a revista de imprensa com o jornalista Gabriel Nunes. Bom dia, Gabriel.
4: Bom dia. Começo pelo Expresso, que dá conta de que dispara o número de imigrantes que abandonam segurança social. O Diário de Notícias noticia que o governo quer aliança tecnológica para fabricar blindados e o Público revela que o Estado começa a recuperar este ano dinheiro emprestado para salvar BES. Novos certificados garantem juros de 2,71%. É a manchete do Correio da Manhã e o Nascer do Sol noticia que o Rio Tejo, outra vez, com falta de água. Na imprensa especializada, o negócio escreve dívidas fiscais, cobrança coerciva subiu 10% para 1.400 milhões de euros, enquanto que o Jornal Económico titula Governo admite estudar capitalização de reformas. Na imprensa desportiva, o grande destaque vai para a vitória de Portugal frente à Croácia por 2-1 no Mundial de 2026, com o Record a escrever demos a volta, seleção sofre, mas está nos oitavos, na bola com o título chegou a tempo e o jogo a escrever cabeça no lugar, a reviravolta iniciada por penalti de Ronaldo e concretizada por Gonçalo Ramos aos 90 mais 4 coloca a seleção na etapa seguinte.
3: E antes do pulsar económico temos um pouco da música, são eles os Raiz e Vou. O Sar Económico, além de muitos outros destaques, fique para já então a saber que a mensalidade do crédito à habitação volta a aumentar este mês. O Sar Económico, então, para não perder, já seguis com o Rui Anacleto. Bom dia para si.

prestação do crédito à habitação vai sofrer um agravamento neste mês de julho para os contratos que estão sujeitos à revisão. De acordo com as simulações efetuadas pela Deco Proteste, os mutuários com empréstimos de taxa variável indexados à Euribor a 3, 6 e 12 meses vão passar a pagar uma mensalidade mais elevada ao banco. Esta subida reflete as médias mensais recentes das taxas Euribor, impactando o orçamento das famílias que dependem destas revisões periódicas. A título de exemplo, nos contratos revistos com base na Euribor a 3 meses, a prestação sofre um aumento de 18,90€ em relação à última revisão de abril, fixando-se num valor a rondar os 660,16€. O impacto destas subidas é muito abrangente em Portugal, já que, segundo os dados mais recentes do Banco de Portugal, a Euribor a 6 meses é a mais utilizada, representando quase 40% dos créditos, seguida pelas taxas a 12 meses, com cerca de 31,5%, e a 3 meses, com cerca de 24,5%. O governo português anunciou que vai alargar o pagamento automático do abono de família a mais agregados, englobando famílias monoparentais, cidadãos estrangeiros, pais separados e também os beneficiários do quinto escalão. Esta medida insere-se num plano mais abrangente de revisão desta prestação social, com o principal objetivo de combater a pobreza e simplificar os processos burocráticos para as famílias vulneráveis. De acordo com o Executivo, os trabalhos já estão a decorrer para que a atribuição automática a estes novos grupos entre brevemente em vigor, perspectivando-se a sua conclusão até ao final do ano. Embora o abono de família já seja atribuído automaticamente a um conjunto alargado de agregados, este alargamento pretende garantir que nenhuma família elegível fique sem este apoio financeiro devido a obstáculos ou demoras administrativas. A taxa de desemprego em Portugal recuou para 5,5% no mês de maio, refletindo uma descida tanto face ao mês anterior, quando tinham sido registados 5,7%, como em comparação com o mesmo período do ano passado, com menos 0,7 pontos percentuais. Segundo os dados provisórios divulgados pelo Instituto Nacional de Estatística, trata-se do valor mais baixo registado no país desde dezembro de 2001. Em simultâneo, a população empregada atingiu um novo máximo histórico desde o início da série estatística, em 1998, contabilizando mais de 5 milhões e 360 mil pessoas no mercado de trabalho. Para além da queda do desemprego, outros indicadores do mercado laboral português apresentaram evoluções bastante positivas. A taxa de subutilização do trabalho, que inclui desempregados, subempregados a tempo parcial e pessoas disponíveis, mas que não procuram trabalho, também diminuiu, fixando-se nos 9,4%. Esta conjuntura favorável refletiu-se igualmente nos apoios sociais, com o número de beneficiários do subsídio de desemprego a recuar 5,4% face ao ano passado. Entrou em vigor a 1 de julho uma nova regra alfandegária que afeta as pequenas compras online provenientes de lojas sediadas fora da União Europeia. A isenção que existia para encomendas com valor inferior a 150 euros foi eliminada, o que significa que

todos os bens que dão entrada no espaço europeu passam a estar obrigatoriamente sujeitos ao pagamento de tarifas aduaneiras. Esta alteração insere-se no âmbito de uma reforma mais ampla da União Europeia, associada à implementação do novo Centro de Dados Aduaneiros Europeu. Na prática, os consumidores passam a suportar uma taxa de 3 euros, calculada por cada categoria distinta de produto encomendada e não pelo valor total da compra. Isto significa que os custos podem multiplicar-se numa única encomenda. Se um consumidor comprar, por exemplo, uma camisa e um chapéu, duas categorias de bens diferentes, numa mesma remessa avaliada em 100 euros, a autoridade tributária e aduaneira cobrará 3 euros por cada categoria, resultando num pagamento total de 6 euros em taxas. O montante de dinheiro enviado de Portugal para paraísos fiscais registrou um aumento muito expressivo, atingindo a marca dos 9.400 milhões de euros em 2025. De acordo com os dados mais recentes, divulgados pela Autoridade Tributária e Aduaneira, este valor traduz uma subida de mais de 1.300 milhões de euros face ao montante registado em 2024, que se situou nos 8.079 milhões de euros. Estas movimentações financeiras são impulsionadas na sua grande maioria pelo tecido empresarial, já que as empresas são as responsáveis por cerca de 87% do valor total transferido. No que toca aos destinos preferenciais para a alocação destes fundos, a Suíça mantém-se confortavelmente no topo da lista como o paraíso fiscal que mais capital acolhe, seguida por territórios como Hong Kong. Além da expressiva subida do volume financeiro, o ano transato ficou também marcado por um aumento de 10,4% no número de operações bancárias associadas estas transferências, traduzindo-se em mais de 144 mil ordens dadas por clientes a partir de Portugal para estas jurisdições com regimes de tributação mais favoráveis.

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1: Ana Bacalhau e Cláudia Pascoal com Imperial é fino, são 9h32. Ainda antes do próximo intervalo temos mais música com o Miguel Carreira, Se Não Houvesse Amor. Programa da manhã, bom dia. Até ao meio-dia, conto consigo. Meu nome é Soneto, é um prazer enorme saber que está aí. Tenha uma excelente sexta-feira, um bom fim de semana.

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9: Hoje é sexta-feira.
1: Tenha então um bom fim de semana na companhia da Rádio Porto Alegre. Estamos a 14 minutos das 10. Agora temos música para já com Ana Moura.

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6: Estamos então a terminar mais uma edição do programa da manhã. Vamos fechar com os Amor Eletro e vai dar confusão. Às 10, vamos ter as notícias com o jornalista Gabriel Nunes. E vão depois com mais uma edição do Bom Dia Alentejo. Hoje, sexta-feira, para si temos dicas e sugestões para os amigos de quatro patas. Fique para ouvir. Até já.

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5: As temperaturas elevadas que têm feito sentir nos últimos dias continuam a dominar a atualidade, mas em Porto Alegre o calor é encarado pela maioria da população como uma realidade habitual para esta época do ano. A Rádio Porto Alegre saiu à rua para ouvir a opinião dos portalegrenses sobre o tempo quente e encontrou uma reação generalizada. A maioria considera que as temperaturas elevadas são uma característica típica do verão na região e dizem estar já habituados a conviver com o calor. Apesar de reconhecerem que as temperaturas obrigam a alguns cuidados e adaptações no dia-a-dia, os portugueses admitem continuar a cumprir as suas rotinas habituais, procurando apenas evitar as horas de maior calor sempre que possível.
6: Então, como é que tem sentido esta vaga de calor ultimamente?
7: Normal, eu pouco tempo estou em casa e vou para a piscina de tarde.
6: E considera que este ano as temperaturas estão mais elevadas em comparação aos anos anteriores?
7: Não, para mim é igual, acho normal.
6: Ah, e como é que recorda aos verões antigamente?
7: Sempre foram quentes, normalmente havia sempre altas temperaturas. É claro que agora, no mês de junho, antigamente não eram tão elevadas. Agora já é julho, claro, mas não eram assim tão elevadas. Só agora já vão subindo as temperaturas, agora já vão sendo mais altas.
6: E o que é que faz para se proteger do calor?
7: É como disse, de manhã estou em casa e à tarde vou para a piscina.
6: E bebe água?
7: Sim, bebe coisas frescas, sim. Água e cerveja.
6: Por último, na sua opinião, acha que a cidade está preparada para receber estas vagas de calor?
7: Sim, está, as pessoas têm aí sombras. Aqui, a gente se vier aqui, assim, ao recife, vê que há sempre aqui gente debaixo da árvore. Há sempre aí sombras.
6: Como tem sentido, então, esta vaga do calor?
8: Muito bem. Sempre possível, vou refresco-me, vou até zonas frescas. Nós temos aqui algumas, nomeadamente a zona da Portagem, temos a Barragem, temos algumas zonas frescas e nas alturas de mais calor ficamos em casa, não é?
6: E considera que este verão tem sido mais quente em comparação aos verões anteriores?
8: Acho que nós aqui no Alentejo estamos tão habituados ao calor, se calhar não ligamos já muito a isso. Às vezes é mais o alarme propriamente o calor, não é? Porque nós estamos habituados. O Alentejo, por norma, é uma zona muito quente. Por isso não penso que não será por aí, não é?
9: Para mim, o calor em Porto Alegre é normal, é natural, porque eu já cá vim para cá viver há muitos anos e sempre tive uns invernos muito rigorosos e uns verões muito rigorosos.
5: Ora, a Câmara de Porto Alegre ativou quinta-feira o plano de contingência para fazer face ao calor, disponibilizando à população equipamentos municipais climatizados como abrigo temporário. A comunicado enviado à Rádio Porto Alegre, o município indica que estão disponíveis espaços como o Centro de Artes e do Espetáculo entre as 14 e as 19 horas e depois entre as 20 e 30 e as 23 e 30, de terça-feira a sábado. A Biblioteca Municipal de Porto Alegre é outro dos espaços disponíveis no período entre as 10 da manhã e as 13 horas e das 14 às 18 horas nos dias úteis, ao passo que nos sábados o espaço está disponível entre as 15 e as 18 horas. De acordo com o município, nas freguesias rurais também estão a ser desenvolvidas ações em articulação com o Serviço Municipal de de Proteção Civil do município de Porto Alegre, entre as quais se destaca a possibilidade de abrir as sedes das juntas de freguesia, edifícios que se encontram climatizados. A Câmara de Porto Alegre recorda ainda, como complemento, que os jardins públicos e as piscinas municipais descobertas podem constituir uma alternativa para minimizar os efeitos das temperaturas elevadas. A Câmara de Fronteira também anunciou quinta-feira que está a disponibilizar espaços municipais para servirem como abrigos temporários climatizados para proteger a população mais vulnerável face à onda de calor extremo. Numa nota enviada à Rádio Porto Alegre, o município adianta que os espaços disponíveis são a Casa da Cultura, em Fronteira, a Escola Primária de Cabeça de Vide, o Centro de Dia em Val de Maceiras e o Centro de Convívio de Val de Seda. Os equipamentos já disponíveis funcionam diariamente entre as 10 da manhã e as 22 horas e destinam-se a toda a população, em especial idosos, pessoas com doenças crónicas, crianças e outros grupos mais vulneráveis. O Alto Alentejo entra esta sexta-feira num dos períodos mais quentes do ano, com Avis e Ponte Sur a liderarem as temperaturas máximas previstas para a região, que deverão atingir os 43 graus. Segundo as previsões, Marvão será o concelho com valores mais baixos, ainda assim com uma máxima de 36 graus. Em Porto Alegre, capital do distrito, o dia deverá marcar uma amplitude térmica significativa, com uma mínima de 26 graus e uma máxima de 39. A atual onda de calor, que levou o Instituto Português do Mar e da Atmosfera a ativar o aviso vermelho até às 23 horas de domingo no Alto Alentejo, e que está a afetar grande parte do território nacional, deverá prolongar-se pelos próximos dias. As projeções apontam para domingo como o dia mais quente do ano até ao momento, com Ponte de Sur novamente no topo das temperaturas, podendo chegar aos 44 graus. A Conchos torna-se esta sexta-feira e sábado o primeiro ponto de paragem do percurso prévio do Festival Internacional de Cinema de Marvão e Valência de Alcântara, o Periferias, que prepara a edição deste ano marcada para 7 a 15 de agosto. Durante dois dias, o Jardim do Fosso, naquela vila alentejana, transforma-se num pequeno laboratório de cinema ao ar livre, com atividades desde as 10 da manhã, incluindo a apresentação do projeto educativo O Cinema Somos Nós, que este ano traz um cinema insuflável e itinerante pensado para o público infantil. Estas tensões espalhadas por várias localidades dos dois lados da fronteira funcionam como o aquecimento do festival, levando curtas, documentários, animação, oficinas e propostas culturais a diferentes comunidades, criando um ambiente antes da grande programação. A declaração da Rádio Porto Alegre, a diretora Paula Duque explicou que o objetivo é dar um cheirinho do festival e despertar o gosto pelo cinema, convidando as populações a juntarem-se às iniciativas.
10: Sim, um cheirinho para já começar a ativar este gosto pelo cinema e para convidar as pessoas a estar de dia 7 a 15 durante o Festival de Cinema Periferias, que decorre entre Marvão.

0: O Periferias arranca oficialmente 7 de agosto em Marvão e na vizinha Valência de Alcântara, com uma programação que se estende até dia 15 e inclui mais de 30 longas metragens e documentários. Além das sessões de ficção, animação e documentário vindas de vários países, o festival oferece também exposições, concertos e atividades culturais distribuídas pelos espaços dos dois municípios. 6 ranchos folclóricos, oriundos de vários pontos de Portugal, mas também vindos de Espanha e da Índia, vão marcar presença no Festival Internacional de Folclore, que vai decorrer este sábado em Fortios, no concelho de Porto Alegre. Contactado pela Rádio Porto Alegre, Joaquim Matias, do Rancho Folclórico dos Fortios, destacou a importância deste festival, que é realizado anualmente e que já faz parte do ADN do grupo.
1: Isso é um festival que já faz parte também, digamos, da tradição daquilo que é as organizações do Rancho Folclórico dos Fortios. Presenteia todos os anos, por esta altura, a população dos Fortios, a população do nosso concelho, a população, toda aquela população que nos quiser visitar com um espetáculo de folclore, no caso, e normalmente de âmbito internacional. Este ano, pronto, não foge à regra, é um festival internacional, vai contar com grupos vindos de Portugal, de 4 regiões portuguesas, do Alto Minho, do Ribatejo, da Extremadura, e a representação do Alentejo será a cargo do Rancho Folclórico dos Fortios, e teremos também como representantes do exterior da nossa vizinha Espanha e também um grupo que irá representar aquilo que são as tradições da Índia. Será um festival dentro daquilo que já é habitual e que as pessoas já estão habituadas a que o Rancho Folclórico dos Fortios organiza. Pronto, e mais uma vez cá estamos para levar quem nos visita aquilo que são as tradições, não só de Portugal, mas neste caso também da Espanha e da Índia.
2: Falo mesmo desse aspecto. Alguma curiosidade por parte do público? Há algum feedback, por exemplo, para conhecer um pouco melhor que rancho é esse que vem da Índia, o que a Índia vai nos apresentar?
1: A Índia vai nos apresentar, como a Espanha apresenta aquilo que são os usos e costumes e as tradições deles, e como Portugal, através de 4 regiões, vai estar representado e representa aquilo que são os usos e costumes dessas mesmas regiões, a Índia, do modo geral, irá também apresentar aquilo que são os usos e costumes em termos daquilo que é a tradição do povo indiano.
0: O festival tem início marcado para as 21h30 e vai decorrer no Largo da Boa Vista, na aldeia de Fortios, com entrada gratuita. Ora, este sábado fica marcado por mais 2 festivais de folclore no Alto Alentejo. A Vila de Nisa recebe a 31ª edição do Festival de Folclore, junto ao Centro de Artes e Ofícios. O espetáculo começa às 21h30 e promete uma noite dedicada aos cantares, danças e costumes populares portugueses. A iniciativa é do típico das Cantarinhas de Nisa, que reúne 5 grupos folclóricos de várias regiões do país. Já a Vila de Cabeça de Vide, no concelho de Fronteira, acolhe a 23ª edição do Festival de Folclore, organizado pelo Rancho Folclórico local e que volta a animar o Largo 25 de Abril. O programa arranca com um jantar convívio entre os grupos participantes, seguindo-se o tradicional desfile etnográfico antes do início das atuações marcados para as 21h30.
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3: A Rádio Porto Alegre está com mais uma edição do Bom Dia Alentejo, quando consiga até ao meio-dia.
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3: Para esta sexta-feira, 3 de julho, temos então a continuação de tempo muito quente com céu pouco nublado ou limpo, vento fraco a moderado e subida das temperaturas, 37 graus para o Porto, Castelo Branco 40, Santarém 42, Lisboa 39, 41 para Évora, Beja 40, Faro 33, Porto Alegre conta hoje uma máxima de 39 graus. 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
3: 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Bom dia, são 10h21.
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3: Mas para o final desta hora, não perder também a receita para o nosso almoço. Para já temos música com o patrocínio da Ótica Reis.

0: bom português, não recuse ao Dona Inês. Um beijinho também para si.
1: Ó Dona Inês, veja lá, ele é bom rapaz.
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Assim a passagem de Vera Varatons e o que lá vem. Bom dia, são 10h32. Estamos com as manhãs aqui no na sua rádio. Uma ótima sexta-feira, um feliz fim de semana. 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Ainda antes dos comerciais, temos a música com Caretos, Vitorino e Holanda, o tema Laurinda.

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0: 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O município de Porto Alegre irá lançar o prémio literário Luzia, em homenagem à escritora portalegrense Luzia, promovendo e incentivando a criatividade literária, fomentando também o gosto pela escrita. 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
1: Bom dia, eu sou a Sou Neto e estamos com mais uma edição do Bom Dia Alentejo. Para este tempo quente, vamos para a nossa receita. Hoje trago-lhe uma salada de salmão e brócolos. Ora bem, ingredientes: 200 gramas de salmão fresco, 4 colheres de chá de sumo de laranja, ervas frescas, 2 chávenas de chá de folhas verdes, por exemplo, alface, rúcula ou agrião, pode ser o que quiser, 1 cenoura ralada, 8 tomates, 75 gramas de brócolos cozidos, 1 colher de sopa de sementes de sésamo, sal e azeite São Mamete. Vamos aos ingredientes para o molho: 4 colheres de sopa de iogurte light, 2 colheres de sopa de cebola, 1 colher de sopa de salsa e cebolinho picados, 1 colher de café de mostarda. Quanto ao modo de preparar, vamos temperar o salmão com uma pitada de sal e vamos grelhá-lo com um fio de azeite São Mamete, regando-o depois com o sumo de laranja e, claro, vamos juntando as ervas. Basta grelhar o salmão durante cerca de 3 minutos de cada lado. Quando estiver pronto, a reserva. Entretanto, vamos colocar os brócolos a cozer numa panela com água temperada com sal. Quando estiverem cozidos, vamos escorrer e também reservar. Enquanto isso, vamos preparar os vegetais. Vamos lavar as folhas verdes e ralar a cenoura. Depois, preparamos o molho. Vamos começar por picar a salsa e o cebolinho numa tigela. Vamos misturar o iogurte com a sopa de cebola, a mostarda, a salsa e o cebolinho. Num prato ou numa travessa, vamos colocar as folhas verdes. Por cima, vamos colocar o salmão em pedaços pequenos, a cenoura já ralada, os tomates e os brócolos. Vamos salpicar com sementes de sésamo. Por fim, vamos regar a salada com um molho. E bom apetite, espero que goste.
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1: Então, para si, bom fim de semana. Estamos agora a 6 minutos das 11. Terminamos esta primeira parte do Bom Dia Alentejo com Marisa Liz e Marinho, tema Garota. Volto a seguir. Não se esqueça que na próxima hora vamos ter dicas e sugestões para os amigos da Quatro Patas. Até já. E não só, à disposição sempre até ao meio-dia.

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4: Mais uma vez para todos, bom dia, bom fim de semana, uma ótima sexta-feira. Vamos em frente com a segunda e última hora do Bom Dia Alentejo.
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4: E para os próximos dias temos a continuação de tempo quente, com céu pouco nublado ou limpo, vento fraco a moderado. Para hoje temos subida da temperatura, 37 graus para o Porto, Castelo Branco 40, Santarém 42, Lisboa 39, Évora 41, Beja 40, Faro 33, Porto Alegre conta-os com a máxima de 39 graus. 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
4: Hoje é sexta-feira. E por isso mesmo, já a seguir, temos então dicas e sugestões para os amigos de quatro patas com a médica veterinária Ana Amaral.
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7: Bom dia, bem-vindos a mais uma rubrica Dicas e Sugestões para Quatro Patas. O meu nome é Ana Amaral e sou médica veterinária. Hoje venho falar acerca de um dos animais mais coloridos e também bastante inteligente que podemos ter como animal de companhia. Vamos então hoje falar do papagaio. Os papagaios são conhecidos pela sua habilidade de imitar sons e até palavras. Normalmente nós costumamos dizer que eles falam, mas na verdade eles imitam sons. Os papagaios são animais fascinantes e exigem cuidados especiais para garantir

garantir o seu bom estado de saúde e a sua felicidade. Hoje vou falar um pouco sobre os cuidados gerais, alimentação e a necessidade de cuidados veterinários, também a expectativa de vida e algumas dicas para treinar o seu papagaio a falar. Os papagaios são aves muito sociáveis e por isso precisam de bastante interação e estímulos. São animais de grande porte ou médio, dependendo um pouco da subespécie, e precisam de uma gaiola espaçosa. A gaiola deve ser então grande o suficiente para que o papagaio possa esticar as asas e mover-se livremente. A gaiola deve também ter coleiros de diferentes tamanhos e texturas e também alguns brinquedos ou alguns itens que incentivem os animais, como por exemplo cordas ou algumas estruturas espirais. É importante lembrar que os papagaios são aves muito inteligentes e curiosas e por isso também devem ser deixados fora da gaiola para socialização e exercício, mas tendo atenção em proporcionar sempre um ambiente seguro para eles e que não permita que eles fujam ou que se magoem fora da sua gaiola. Como são animais nativos de regiões tropicais, os papagaios necessitam de um ambiente mais quente, com temperaturas entre 20 a 30 graus, e não toleram muito bem mudanças bruscas de temperatura. Portanto, tente encontrar um local da sua casa que tenha uma temperatura mais amena, que permita manter mais a temperatura aproximada do que é a temperatura ideal para ele, sem que esteja muito exposto a extremos como muito frio ou muito calor. Os papagaios têm também uma dieta variada e precisam de uma boa combinação de alimentos para se manterem saudáveis. A sua alimentação deve ser composta por ração de alta qualidade para aves, para papagaios, além de frutas frescas, vegetais, algumas nozes e também algumas sementes. Alguns alimentos que eles adoram incluem maçãs, bananas, cenouras, o espinafre, por exemplo. Contudo, é importante evitar fornecer alimentos processados, doces ou ricos em gordura, como por exemplo chocolate ou alimentos fritos, que são prejudiciais à saúde dos papagaios. Além disso, os papagaios precisam de água fresca e limpa diariamente, pois eles mantêm-se hidratados principalmente por meio da ingestão de frutas e vegetais, mas sempre precisam de uma fonte adicional de água. À semelhança de outros animais de estimação, os papagaios também precisam de cuidados veterinários regulares. Devem ser avaliados anualmente por um veterinário especializado em aves, de preferência, que pode examinar o bico, as penas, as suas patinhas e a saúde no geral. Além disso, é fundamental acompanhar o comportamento do papagaio para que sejam identificados sinais de doenças precoces, como por exemplo alterações no seu canto, na alimentação ou nas penas. Os papagaios são muito sensíveis a doenças respiratórias, por isso o ambiente em que vive deve ser limpo e bem ventilado. Uma das características mais fascinantes dos papagaios é a sua habilidade para imitar sons, e muitos deles podem aprender a falar ou o que é parecido com o falar. Para ensinar o seu papagaio a falar é importante ser paciente e consistente. Comece com palavras curtas e simples, como um olá ou adeus, repetindo várias vezes, sempre no mesmo contexto. Use sempre a mesma entoação e associe a palavra a uma ação, como saudar o papagaio ou entrar no quarto. Sempre que ele corresponder falando à palavra que está a ensinar, dê-lhe algum petisco ou um carinho para que seja como um prémio positivo, um reforço positivo como recompensa do que ele está a fazer. Lembre-se de que cada papagaio tem o seu próprio ritmo de aprendizagem, então deve apostar bastante na repetição e na positividade, ou seja, incentivá-lo. Além disso, interagir com o papagaio diariamente também ajuda a reforçar a ligação e o estímulo para a aprendizagem que está a tentar fazer. Os papagaios, especialmente as espécies maiores, podem viver cerca de 50 a 70 anos ou até mais, o que significa que ao adotar um papagaio está a assumir um compromisso a longo prazo. Exigem cuidados constantes, muita atenção ao longo da sua vida, por isso, antes de adotar um papagaio, pense no compromisso que isso representa e na capacidade de oferecer o ambiente adequado e a socialização necessária durante tantas décadas. Em resumo, os papagaios são animais incríveis e companheiros leais, mas que exigem bastante atenção, cuidados específicos e principalmente uma alimentação bastante balanceada. Lembre-se que adotar um papagaio é um compromisso de longo prazo e, como qualquer animal de estimação, eles precisam de cuidados constantes para garantir uma vida saudável e feliz. E claro, se tiver paciência, pode ensinar o seu papagaio a falar e

0: interagir ainda mais. Despeço-me até à próxima rubrica. Espero que tenha sido útil.
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grande voz. Mimi Cat, vais ter saudades. 11h17, bom dia. Bom fim de semana. Manhãs aqui na sua rádio, a música vai continuar até bem perto do meio-dia. Eu sou a Soneta, é um prazer enorme saber que está aí. Tenho uma excelente sexta-feira, um bom fim de semana. Música também já a seguir com Jorge Palma, depois teremos também Yolanda e muito mais. Conto consigo.

passagem de Bia Camões com Lei do Retorno. Agora temos Chaparral Bend e Vem para Ganhar. Força Portugal, vamos continuar, claro que sim. Viva o nosso país, viva a nossa seleção. Seguiram os comerciais, a música vai estar de volta, então volto já a seguir, até já.

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3: Estamos agora a 20 minutos do meio-dia. 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
3: Volta à música, temos agora Ana Bacalhau, logo depois a Cláudia Nayara.

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1: Temos então, como diz há pouco, Cláudia Nayara, com este seu novo trabalho, Com a Força de Deus. É isso mesmo. Desert, para mim tanto faz, a seguir. 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

E assim estamos a fechar mais uma edição do Bom Dia Alentejo, patrocínio de Remag na visita na zona industrial de Porto Alegre. Tem tudo o que precisa. Aproveite-se. Vamos fechar então com o Trovante 125 Azul. Para si em especial, um ótimo fim de semana. Volto em direto na segunda-feira, a partir das 7, no programa da manhã. Até lá, divirta-se.

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2: A direção do NERPOR manifestou forte discordância perante o acórdão da relação de Évora, que recusou homologar o plano especial de revitalização aprovado pelos credores e validado pelo Tribunal de Primeira Instância. As temperaturas elevadas que se têm feito sentir nos últimos dias continuam a dominar a atualidade, mas em Porto Alegre o calor é encarado pela maioria da população como uma realidade habitual para esta época do ano. O distrito de Porto Alegre mantém-se sob aviso vermelho de tempo quente até às 23 horas de domingo. Mais de 80 artistas em bancas, alguns a trabalhar ao vivo, espetáculos de música e dança e uma zona de restauração compõem a primeira edição do Festival das Artes, com inauguração marcada para as 10 horas deste sábado no Jardim da Corredora, em Porto Alegre. 12 concertos de vários géneros musicais vão marcar a 5ª edição da iniciativa Cultura nas Freguesias, que arranca este sábado no Polidesportivo da Urra. Nos Fortios, 6 ranchos folclóricos oriundos de vários pontos de Portugal, mas também de Espanha e da Índia, vão marcar presença no Festival Internacional de Folclore. As notícias para ouvir-se dentro de poucos minutos.
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9: A direção do Núcleo Empresarial da Região de Porto Alegre, do NERPOR, manifestou esta sexta-feira forte discordância perante o acórdão da Relação de Évora de 2 de julho, que recusou homologar o Plano Especial de Revitalização aprovado pelos credores e validado pelo Tribunal de Primeira Instância, Pedro Bilro.
10: A associação considera que a decisão compromete o esforço de recuperação iniciado em 2025 e lança um sinal preocupante ao tecido empresarial do Alto Alentejo. Em comunicado, a associação empresarial explica que o plano de revitalização foi aprovado por uma expressiva maioria dos credores, tendo obtido mais de 74% dos votos emitidos, correspondentes a 68,78% da totalidade dos créditos com direito de voto. Segundo o acórdão, citado pelo NERPOR, a relação não questiona a viabilidade da associação, mas aponta falta de detalhe na identificação e alienação do património imobiliário destinado ao pagamento das dívidas. A direção, liderada por Tiago Braga, defende que esses aspectos poderiam ser

0: esclarecidos sem inviabilizar o plano e lembra o trabalho de reorganização financeira, institucional e estratégica desenvolvido no último ano, incluindo a reativação da atividade da associação e a definição de um plano até 2028. Por fim, o dirigente sublinha que o NERPOR continuará a recorrer aos meios legais para defender o plano de revitalização e apresentará todos os elementos adicionais necessários, reiterando o compromisso de recuperar a instituição, pagar aos credores e manter o apoio às empresas da região.
1: As temperaturas elevadas que se têm feito sentir nos últimos dias continuam a dominar a atualidade, mas em Porto Alegre o calor é encarado pela maioria da população como uma realidade habitual para esta época do ano. A Rádio Porto Alegre saiu à rua para ouvir a opinião dos portalegrenses sobre o tempo quente e encontrou uma reação generalizada. A maioria considera que as temperaturas elevadas são uma característica típica do verão na região e dizem estar já habituados a conviver com o calor. Apesar de reconhecerem que as temperaturas obrigam a alguns cuidados e adaptações no dia-a-dia, os portalegrenses admitem continuar a cumprir as suas rotinas habituais, procurando apenas evitar as horas de maior calor sempre que possível.
2: Como é que tem sentido esta vaga de calor ultimamente?
3: Normal, pouco tempo estou em casa e vou para a piscina de tarde.
2: E considera que este ano as temperaturas estão mais elevadas em comparação aos anos anteriores?
3: Não, para mim é igual, acho normal.
2: E como é que recorda aos verões antigamente?
3: Sempre foram quentes, normalmente havia sempre altas temperaturas. É claro que agora, no mês de junho, antigamente não era assim tão, não eram tão elevadas. Agora já é julho, claro, mas não eram assim tão elevadas. Só agora já vão subindo as temperaturas, agora já vão sendo mais altas.
2: Na sua opinião, acha que a cidade está preparada para receber estas vagas de calor?
3: Sim, está, as pessoas têm aí sombras. Aqui, a gente se vier aqui, o senhor se vê que há sempre aqui gente debaixo da árvore. Há sempre aí sombras.
2: Como tem sentido então esta vaga do calor?
4: Muito bem. Sempre possível, vou refresco-me, vou até zonas frescas. Nós temos aqui algumas, nomeadamente a zona da Portagem, temos a Barragem, temos algumas zonas frescas nas alturas de mais calor, ficamos em casa, não é? Acho que nós aqui no Alentejo estamos tão habituados ao calor, se calhar não ligamos já muito a isso, às vezes é mais o alarme propriamente do calor, não é? Porque nós estamos habituados, o Alentejo, por norma, é uma zona muito quente. Penso que não será por aí, não é? Temos algumas piscinas onde nos podemos refrescar. Se calhar seria conveniente haver mais bebedores de água pela cidade. É uma zona que alguns espaços de lazer não têm bebedores de água. Seria uma forma de refrescar? Não sei.
5: Para mim, o calor em Porto Alegre é normal, é natural, porque eu já cá vim para cá viver há muitos anos e sempre tive uns invernos muito rigorosos e uns verões muito rigorosos.
2: Como faz para se proteger do calor?
5: Bebo, hidrato-me o mais possível. A minha casa, por acaso, não é muito quente, portanto é um resto de chão, portanto é uma casa relativamente fresca e, portanto, evito vir para a rua nas horas de maior calor.
2: Considera que a cidade tem sido preparada para receber estas vagas de calor?
5: Não, isso não. Acho que não.
2: Como é que tem sentido este calor ultimamente?
6: Olha, assim, eu em geral odeio calor, não é? Este particularmente está a mais. Portanto, já se podia ir embora, dispenso perfeitamente. Quer dizer, a ideia é não apanhar sol, não é? É meter-me no ar-condicionado, manter-me fresca no ar-condicionado, beber muita água. E então é trabalho, casa, casa, trabalho e pouco mais. E piscina, quando dá, quando posso.
2: Considera que este verão tem sido mais quente em comparação aos verões anteriores?
6: Eu acho que não. Eu acho que isso é uma tendência, é um clichê. Nós costumamos dizer isso todos os anos, mas eu penso que isto é sempre mais ou menos mais cedo ou mais tarde, mas o calor no Alentejo, por norma, atinge estas temperaturas desagradáveis. Podia haver algumas infraestruturas e alguma maneira de combater isto de outra maneira. Mas quer dizer, nós somos alentejanos, é o nosso Alentejo, nós sabemos, não vale a pena estar a inventar, não é? E a dizer, ah não, podia haver repuxo, podia haver isto, aquilo e aquilo outro, vai existir há noutras cidades, mas aqui eu acho que, pronto, isto é o nosso Alentejo, temos que saber. Mas sim, quer dizer, não custa nada, as planadas, por exemplo, podem estar equipadas com sistemas de refrigeração e etc, mas isso também já vai dos próprios empresários.
2: Como é que tem sentido este calor ultimamente?
3: Assim, desagradávamos, também não é nada que nós estejamos habituados aqui na nossa região, quer dizer, há muita lá. Talvez mais porque vão ser vários dias seguidos, mas nós aqui no Alentejo também não é nada, temperaturas de 40 graus não é coisa que nós tenhamos habituado.

0: O distrito de Porto Alegre está sob aviso vermelho de tempo quente até às 23 horas deste domingo, com temperaturas máximas acima dos 40 e mínimas também elevadas entre os 22 e os 28 graus Celsius. De acordo com o Instituto Português do Mar e da Atmosfera, o IPMA, a partir de segunda-feira há uma ligeira descida da temperatura e o nível de aviso passa a laranja. Tendo em conta esta previsão, a Câmara de Porto Alegre ativou na quinta-feira um plano de contingência para fazer face ao calor, disponibilizando à população equipamentos municipais climatizados como abrigo temporário. Em comunicado, o município indica que estão disponíveis espaços como o Centro de Artes e do Espetáculo, entre as 14 e as 19 horas, e depois entre as 20h30 e as 23, de terça-feira a sábado. A Biblioteca Municipal é outro dos espaços disponíveis no período entre as 10 e as 13 e das 14 às 18 nos dias úteis. Nos sábados, o espaço está disponível entre as 15 e às 18 horas. Também a Câmara de Fronteira anunciou que está a disponibilizar espaços municipais para servirem como abrigos temporários climatizados, para proteger a população mais vulnerável desta onda de calor. Numa nota enviada à Rádio Porto Alegre, o município adianta que os espaços disponíveis são a Casa da Cultura, em Fronteira, a Escola Primária de Cabeço de Vide, o Centro de Dia, em Vale de Maceiras, e o Centro de Convívio de Vale de Seda. Os equipamentos já disponíveis funcionam diariamente entre as 10 e as 22 horas e destinam-se a toda a população, em especial idosos, as pessoas com doenças crónicas, crianças e outros grupos mais vulneráveis. Mais de 80 artistas em bancas, alguns a trabalhar ao vivo, espetáculos de música e dança e uma zona de restauração compõem a primeira edição do Festival das Artes, com inauguração marcada para as 10 horas deste sábado, no Jardim da Corredora, em Porto Alegre. Aurélio Bentes Bravo, presidente do Ateliê das Artes, promotor do festival, garantiu que estão reunidas condições para que o evento se torne uma marca de Porto Alegre. Em declarações à Rádio Porto Alegre, o dirigente acrescentou que o Jardim da Corredora é o palco ideal para a iniciativa, considerando tratar-se de uma das zonas mais frescas da cidade.
1: Vêm artistas de vários locais daqui da região. Nós contamos com mais de 80 artistas em bancas que vão alguns deles a trabalhar ao vivo. Como estava a perguntar se está tudo preparado, estamos a preparar afanosamente para que este festival seja de facto ou venha a ser uma marca definitiva de Porto Alegre, mais tarde ou mais cedo, queremos que mais cedo possível. Então este é o primeiro e, como disse, é uma evolução natural até do mercadinho que tem vindo, o mercadinho das artes, tem vindo a ter cada vez mais sucesso. Então nós pensámos no mercadinho passar a festival num sítio muito bom de Porto Alegre. Eu devo dizer já que é o sítio mais fresco de Porto Alegre. O Jardim da Corredora está muito fresco, muito arborizado. Não deixem de vir, porque há imensas atividades. Nós fomos um pouco ambiciosos agora. Como digo, há mais de 80 bancas de artistas, de várias artes, pintura, escultura, cerâmica, fotografia, têxteis, joalharia, audiovisuais. Temos até um stand de curtas-metragens, exposições, de facto temos lá, temos restauração, depois temos uma programação do palco que é muito interessante, que traz as nossas escolas principais de dança e de música, da Escola de Cimbra de Candeias, da Cidade Musical Euterpe, a Escola de Artes do Norte Alentejano, e a surpresa este ano de acabar ali o Festival de Jazz com um concerto de jazz, com o D-Jazz Band, que é uma orquestra espanhola que faz ali a finalização de facto do Festival de Jazz. Depois também temos, naturalmente, restauração, temos ali petiscos, doces, gelados, bebidas frescas, há um espaço para petiscar e refrescar ao longo do dia. Se tudo correr bem, é o sítio mais fresco de Porto Alegre, queremos gente que venha ver, Os artistas estão a trabalhar ao vivo, nós estamos empenhadíssimos em que corra tudo bem.
0: Primeira edição do Festival das Artes, este sábado, no Jardim da Corredora, em Porto Alegre. A inauguração está marcada para as 10 horas. Este é um evento que conta com o apoio

0: da Câmara Municipal e da União das Freguesias da Sé e São Lourenço. 12 concertos de vários géneros musicais vão marcar a 5ª edição da iniciativa Cultura nas Freguesias, que decorre a partir deste mês de julho e até setembro em todas as freguesias do Conselho de Porto Alegre. Fado, bandas filarmónicas, jazz, pop, flamenco, rock ou música tradicional são géneros musicais que vão desfilar por todo o Conselho nesta iniciativa promovida pelo município. Em declarações à Rádio Porto Alegre, a vereadora da Cultura, Laura Galão, destacou a diversidade de géneros musicais que vão passar pelas freguesias num conjunto de espetáculos com entrada livre.
1: A iniciativa e este projeto da cultura das freguesias é um projeto que nós iniciámos há 5 anos, portanto vai ser a 5ª edição este ano e pretende levar espetáculos musicais de diversos quadrantes a todas as freguesias e a locais emblemáticos das nossas freguesias, tanto na cidade como nas freguesias rurais. Portanto, vamos ter 12 concertos desde julho até setembro, com uma grande diversidade cultural. Portanto, começamos dia 4 de julho no Polidesportivo da Urra e terminamos depois com a Banda Filarmónica de Nisa no Largo do Retiro, em Alagoa, no dia 26 de setembro. Portanto, pelo meio, vamos ter um conjunto de ofertas culturais que vão desde a música clássica a concertos de filarmónicas. Vamos ter aqui em Porto Alegre, no Jardim da Avenida da Liberdade, um espetáculo dia 10 de julho, muito interessante, que vai reunir as duas bandas do Conselho de Porto Alegre, a Sociedade Musical Euterpe e a Sociedade Recreativa de Algartense, e portanto vai ser um espetáculo muito interessante em que estes dois grupos vão interagir e fazer um espetáculo propositado para este evento da cultura nas freguesias. Depois vamos ter fado, vamos ter também um tenor na Ribeira de Nisa, também em final de agosto. Temos um conjunto muito variado de propostas musicais nesta cultura das freguesias.
0: O primeiro espetáculo com o grupo Rumo ao Sul está marcado para as 21h30 deste sábado no Polidesportivo de Urra. E no Alto Alentejo, este é também um fim de semana dedicado ao folclore, nos Fortios, também em Cabeça de Vide e em Nisa. Em Fortios, Conselho de Porto Alegre, 6 ranchos folclóricos, oriundos de vários pontos de Portugal, mas também vindos de Espanha e da Índia, marcam presença no Festival Internacional de Folclore este sábado. Contactado pela Rádio Porto Alegre, Joaquim Matias, do Rancho Folclórico de Fortios, destacou a importância deste festival, que é realizado anualmente e que já faz parte do ADN do grupo.
2: Isto é um festival que já faz parte também, digamos, da tradição daquilo que é as organizações do Rancho Folclórico de Fortios. Presenteia todos os anos, por esta altura, a população de Fortios, a população do nosso concelho, a população, toda aquela população que nos quiser visitar, com os espetáculo de folclore, no caso, e normalmente de âmbito internacional. Este ano, pronto, não foge à regra, é um festival internacional, vai contar com grupos vindos de Portugal, de 4 regiões portuguesas, do Alto Minho, do Ribatejo, da Extremadura, e a representação do Alentejo será a cargo do Rancho Folclórico de Fortios, e seremos também como representantes do exterior, da nossa vizinha Espanha, e também um grupo que irá de representar aquilo que são as tradições da Índia. Será um festival dentro daquilo que já é habitual e que as pessoas já estão habituadas a que o Rancho Folclórico de Fortios organiza. E pronto, e mais uma vez cá estamos para levar quem nos visita aquilo que são as tradições, não só de Portugal, mas neste caso também da Espanha e da Índia.
3: Falo mesmo desse aspecto. Alguma curiosidade por parte do público? Há algum feedback, por exemplo, para conhecer um pouco melhor que rancho é esse que vem da Índia, o que a Índia vai nos apresentar?
2: A Índia vai nos apresentar, como a Espanha apresenta aquilo que são os usos e costumes e as tradições deles, e como Portugal, através de 4 regiões, vai estar apresentado e representando aquilo que são os usos e costumes dessas mesmas regiões, a Índia, do modo geral, irá também apresentar aquilo que são os usos e costumes em termos daquilo que é a tradição do povo indiano.
0: Festival Internacional de Folclore, este sábado, a partir das 21h30, no Largo da Boa Vista, em Fortios, a entrada é gratuita. Em Cabeça de Vide, Conselho de Fronteira, vai decorrer

0: Também este sábado, a 23ª edição do Festival de Folclore, que é organizado pelo Rancho Local e que volta a animar o Largo 25 de Abril. O programa arranca com um jantar convívio entre os grupos participantes, seguindo-se o tradicional desfile etnográfico antes do início das atuações, marcado para as 21h30. Em palco estarão o Rancho Folclórico de Cabeço de Vide, também o grupo etnográfico da Casa do Povo de Avanca, de Estarreja, o Rancho Folclórico de Cernadas de Rodão, de Vila Velha de Rodão. O encerramento às 23 estará a cargo do Grupo de Cantares de Fronteira. A iniciativa volta a reunir grupos de diferentes regiões, proporcionando uma noite dedicada à valorização das tradições, da música e da cultura popular portuguesa. Na Vila de Niza acontece a 31ª edição do Festival de Folclore junto ao Centro de Artes e Ofícios, espetáculo também com início marcado para as 21h30. A iniciativa é do rancho típico das Cantarinhas de Niza, que reúne 5 grupos folclóricos de várias regiões do país. Além da formação anfitriã, sobem ao palco o grupo folclórico e etnográfico de Vila Cova à Coalheira, de Vila Nova de Paiva, o rancho folclórico da região do Volga, de Águeda, grupo etnográfico Danças e Cantares da Nazaré e o rancho folclórico Os Camponeses, de Santana do Mato, de Corunche.
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0: Olá, ouvintes da Rádio Porto Alegre. Eu sou a Cristina Fernandes e este é o espaço Dinâmicas de Espiritualidade. Hoje começamos por algo que todos usamos todos os dias, mas raramente observamos com atenção. O pensamento. O pensamento. O pensamento. Pensar é natural, automático e constante. Mas pensar de forma consciente é uma escolha e essa escolha tem impacto direto no nosso bem-estar mental, emocional e até físico. A ciência mostra-nos que o cérebro não distingue totalmente um pensamento de uma experiência real. Quando pensamos repetidamente de forma negativa, o corpo reage como se estivesse perante uma ameaça. Aumenta a tensão muscular, acelera o coração, eleva o stress. Por outro lado, pensamentos mais conscientes e equilibrados ajudam o corpo a entrar num estado de maior segurança e estabilidade. A física quântica vem acrescentar algo interessante. Tudo é energia e a consciência do observador influencia o campo energético. Isto significa que a forma como pensamos e interpretamos a realidade não é neutra. Ela participa na forma como vivemos essa realidade. Mas atenção! Pensamento consciente não é forçar positividade nem negar dificuldades. É sim observar o que pensamos e perguntar. Este pensamento ajuda-me ou limita-me? Este pensamento ajuda-me ou limita-me? Muitas vezes carregamos crenças antigas que já não nos servem, repetidas quase em piloto automático. Um exercício simples é parar alguns segundos e escutar o diálogo interno. O que diz a si próprio quando algo não corre bem? Com crítica ou com compreensão? Essa diferença muda tudo. Cuidar do pensamento é cuidar da saúde mental. É criar espaço para escolhas mais livres, mais alinhadas e mais humanas. Assim sendo, esta fórmula usada como ferramenta da criação ensina-nos que a nossa mente atua como um transmissor e o mundo como um eco. Ainda aplicado à força deste mecanismo, poderemos afirmar que um pensamento positivo, quando praticado, é muito mais eficaz para alcançar metas do que focar naquilo que é a dificuldade. Então, abordando a autoconfiança e domínio, e em síntese, controlar a nossa mente, não sendo refém de pensamentos automáticos, fortalece o cérebro. Também nos exige persistência e foco para deixar de lado crenças limitantes e impor a nossa ordem interna de força. Em suma, se deixarmos de ser tão reativos e passarmos a ter algum controlo nos nossos pensamentos, monitorizando-os, é quase como que concretizar resultados extraordinários sobre aquilo que nos sucede na vida. Fez sentido? Foi a rúbrica de hoje. Sigam-me nas redes sociais para continuarmos juntos este caminho de consciência e bem-estar.
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Face às elevadas temperaturas previstas para os próximos dias e no âmbito das medidas de proteção da população, o município de Fronteira informa que foram ativados os seguintes abrigos temporários, espaços de acolhimento climatizados: Casa da Cultura em Fronteira, Escola Primária em Cabeço de Vide,

Centro de Dia em Val de Maceiras, Centro de Convívio de Val de Seda. Estes espaços encontram-se disponíveis para acolher a população, em especial idosos, pessoas com doenças crónicas, crianças e outros grupos mais vulneráveis aos efeitos do calor extremo no período entre as 10 e as 22 horas. Em caso de necessidade, contacte-nos através do seguinte número de telemóvel: 963-353-514. 963-353-514. Recomenda-se a todos os munícipes que bebam água regularmente, mesmo sem sede, evitem a exposição solar durante as horas de maior calor, utilizem roupa leve, clara e fresca,

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5: 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Para já, a música portuguesa.

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5: 14 horas, praticamente 5 minutos, tarde de sexta-feira, 3 de julho. Hoje um dia com tempo quente, com céu pouco nublado ou limpo, vento fraco a moderado e subida de temperatura, com Porto Alegre com máxima a rondar os 40 graus, Évora com 41, Santarém 42, Lisboa 38, Castelo Branco hoje também com máxima de 40 graus. 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
0: 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Rui Anacleto, consigo até às 18 horas. Começa aqui a edição de hoje das tardes da RP, nesta primeira hora com discos pedidos através do 245-300-556. Tardes da RP, das 14 às 18 horas, de segunda à sexta-feira. 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A primeira participação já está em linha. Olá, boa tarde.
2: Boa tarde, Rui.
0: Boa tarde, Amália. Que nos diga de Estremoz, como está nesta sexta-feira, Amália?
2: Bem disposta, graças a Deus e o Rui.
0: Tudo bem também, obrigado. Então, Amália, vamos à frase.
2: Rotunda Alegre, o seu parceiro de confiança na zona industrial de Porto Alegre.
0: E a música vai ser a qual hoje?
2: Vai ser o DNA Ela Quer.
0: E é para dedicar.
2: E é para dedicar com um beijinho e um bom fim de semana para todas as amigas. Para a Rosa da Freria, para a Amélia Tomé, um grande beijinho para a minha grande amiga Joaquina Jacó, para a Joaquina Dias do Gavião, para o João Maltês, para a Magé da Igrejinha, para a Joaquina Serra, para a prima Fernanda Rosa e Francisco, para o Milcar, para a prima Conceição do Sabogueiro, para a Ipolina da Ponte Sori, para o primo António Matos e família, para o primo Mendes e Emília, para a Julieta e João Maria, para o Ricardo Taxista, para a Isabelinha, para a Sónia Ricardo, para o José Carrilho, para a Paula de Estremoz, para o Domingo Batista, para o Fernando Bragança, para a Mãe José Granja, para a família Margarida, um beijinho para o João, para o professor Ribeirinho Leal e para o António Clarel, para o Justino, para o Alcides, para a Ana Gouveia, para o João Miranda e para o Lisete Flores. E vai para todos os amigos que estejam na escuta, para toda a equipa da Rádio Porto Alegre, para si e para a sua família um bom fim de semana, um resto de uma boa tarde de trabalho e até segunda-feira, se Deus quiser.
0: Muito obrigado, Amália, e continuação de uma ótima tarde e um bom fim de semana. Até segunda.
2: Obrigado, igualmente.
0: Obrigado. Ficamos já a seguir então com DNA, Ela Quer, é o nome do tema, 245-300-556, está disponível até às 15 e com a frase de participação, Rotunda Alegre, o seu parceiro de confiança na zona industrial de Porto Alegre.

0: DNA, ela quer, foi assim o primeiro pedido desta edição de sexta-feira de Discos Pedidos e temos mais alguém do outro lado. Olá, Viva, boa tarde.
1: Olá, boa tarde, está bom?
0: Tudo bem, obrigado. E como está a Amélia Tomé, de Porto Alegre?
1: A Amélia está aqui a descansar agora um bocado.
0: Ah, hoje finalmente um bocadinho de descanso, não é verdade?
1: Finalmente chegou o dia.
0: Ora bem.
1: É verdade.
0: Aí, boa disposição, o que é preciso, fim de semana
1: que
0: aí também a chegar.
1: Tem
0: ótimo.
1: Que ser, é verdade.
0: Então, e a frase?
1: Rotunda Alegre, o seu parceiro de confiança na zona industrial em Porto Alegre.
0: Exatamente. E o que vamos ouvir?
1: Vamos ouvir a Romana.
0: E a Rebeca, parabéns a você, não é?
1: Sim, olha, vou dedicar a todos os ouvintes no geral, aos meus amores que usam muito, Nora e Netinha, para bem na vila para a minha comadre, que ela está quase sempre a ouvir, a Pug e para a Suzana para a Avis, a todos os ouvintes já a participarem, todos aqueles que venham a participar, todas as mulheres, a todos os dentinhos, todos aqueles que fazem anos. Mas hoje é muito em especial ao meu cunhado Artur Ricardo, que faz anos hoje. Cunhado, um grande beijinho para ti, um dia super feliz e vê lá se pagas uma lagosta ou um camarão daqueles grandes tigres, uma coisa qualquer, pronto. Nem que seja um bocado pão com salsinha, eu também fico contente. O que passa um dia super feliz, junto da minha irmã, do Bruno, do teu netinho, da Nora, todos aqueles que tu mais amas. E para onde estejamos cá todos para te dar os parabéns e para tu fazeres mais um. Acho que já são para uns 51 ou 52, mas pronto, o que interessa é ter um de cada vez. Um grande beijinho e que tenha um dia super feliz. Um beijinho para si, Rui, um beijinho para o César com boas férias, um beijinho em ação. A todos os ouvintes, no geral, deixo o meu beijinho, um beijinho muito grande também para a minha grande amiga Joaquina Escarameia, toda a família, Dona Joaquina Jacó, Dona Joaquina Serra, Dona Lipondina, Maria Florência, para a prima Marília, para a Dona Jacinta Margarida, um beijinho para o filhote, para os netos, para toda aquela gente também, um beijinho grande para todos, um beijinho Rui, para todos os seus, e sem esquecer ali a minha grande amiga e vizinha Dona Maria do Carmo Costa, e para a Tina também com um grande beijinho, e até amanhã, ou até para a semana, ou até que Deus queira.
0: Muito obrigado, Amélia, a continuação de uma ótima tarde,
1: obrigado,
0: um bom fim de semana.
1: Beijinho, Deus, obrigado,
0: beijinho, obrigado. Ficamos assim com parabéns a você, que junta Romana e Rebeca, 245-300-556, é o número disponível até muito perto das 15, o patrocínio é da Rotunda Alegre, com a frase de participação, Rotunda Alegre, o seu parceiro de confiança na zona industrial de Porto Alegre.

0: Os parabéns a você aqui por Romana e Rebeca. Olá, viva, boa tarde.
1: Boa tarde, Rui.
0: Boa tarde, Gracinda, que nos liga de Castelo de Vida ou Porto Alegre, não é verdade?
1: Não, eu estou em Porto Alegre.
0: Eu estou em Porto Alegre.
1: Não podia ligar que não tem rede lá em Castelo
0: de Vida. Ah, não tem rede em Castelo de Vida. Então, e Gracinda, vamos à frase.
1: É mais ou menos eu vou crando, mas ainda preciso de
0: uma ajudinha,
1: ajuda.
0: Não é? Então, Rotunda Alegre.
1: Rotunda Alegre.
0: O seu parceiro.
1: O seu parceiro de
0: confiança.
1: De confiança na Junta de Porto Alegre.
0: E a música hoje vai ser a qual?
1: Mais Páscoa e Manias.
0: E é para dedicar esta música?
1: É para todos.
0: Muito bem, ficamos com o Marco
1: bom
0: Paulo.
1: Bom fim de semana, até segunda-feira.
0: Até segunda, bom fim de semana, tudo a correr bem, Gracinda, obrigado. Ficamos assim com a recordação de Marco Paulo, Taras e Manias, para ouvir nos próximos minutos.

0: E aqui ficamos com a recordação de Marco Paulo com Taras e Manias. Vamos saber qual é a próxima música nesta tarde de sexta-feira. Olá, viva! Boa tarde!
1: Boa tarde, Sorui!
0: Ora,
1: viva! Estou eu!
0: É exatamente o nosso amigo Pedro Miguel que nos liga de comenda.
1: Exatamente!
0: E bem disposto!
1: Bem disposto, bom Sorui!
0: É exatamente! E sempre, é todos bem dispostos também por aqui. Então, Pedro, vamos à frase.
1: A frase, acho que é tudo alegre. O jeito para ser de confiança, mas uma escola em Porto Alegre.
0: Acha e acha muito bem, está correto, é isto mesmo.
1: Pronto.
0: A música hoje vai ser a qual?
1: É o Jorge Freire, um velhinho que caminhava.
0: Fernando Monteiro.
1: Que é o destino.
0: Sim. É o Fernando Monteiro que canta esta música, não é o Jorge Ferreira.
1: Está bem, pronto.
0: É isso mesmo. Então ia para dedicar esta velhinha no passeio?
1: É para dedicar para a minha senhora Angélica, para a senhora Joaquina Dias de Gavião, para a Rosa Silva e seu marido António Noel de Comenda, para o Sr. Luciano de Torres das Vargas, Sra. Gracinda Margaride de Porto Alegre, e seus familiares, para os meus primos Francisco Rosa, Fernanda Rosa, para a Sra. Lisete Flores e seus familiares, para a Sra. Ana Gouveia e seu marido Manuel Gouveia, Cristina Teles, Paulo Teles, Manuel Carilho de Tudo de Monta Pedra, para o meu amigo Fernando Bragancinha, com um abraço e as melhoras, para o Paulo Eduardo Velhasques, para a Sra. Julieta e seu marido João Maria de Benavila, para a senhora Amélia Tomé, que ainda há bocado aqui a beber de ouvir, tudo bom para ela, e para o seu colega Joaquim Escrameia. E para isso, Rui, muito gosto de ouvi-lo, e até segunda.
0: Até segunda, cá estaremos, um bom fim de semana, tudo a correr bem.
1: Igualmente para si.
0: Obrigado.
1: Tudo a correr bem.
0: Igualmente. Ficamos assim, obrigado. Já a seguir com Fernando Monteiro, uma velhinha no passeio. 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

0: Daqui a pouco fazemos uma pausa nesta edição de Discos Pedidos. Antes, tempo ainda para mais uma participação. Olá, boa tarde.
1: Boa tarde, senhor Rui.
0: Ora viva, estou a falar com Lisete.
1: A Lisete que nos recomenda.
0: E como é que está, Lisete? Bem disposta?
1: Está bem disposta. É um que não consegui ligar.
0: Mas hoje já cá está. Hoje consegue
1: hoje já,
0: ligar.
1: Hoje já estou.
0: Ora bem. Então, e sabe a frase?
1: A frase é Jesus não na primeira.
0: É Rotunda Alegre.
1: Futuro Alegre.
0: Rotunda Alegre, o seu parceiro de confiança.
1: O seu parceiro de confiança.
0: Na zona industrial.
1: Na zona industrial de Porto Alegre.
0: É, exatamente. E o que vamos ouvir então, hoje?
1: O Jorge Fernando na chuva.
0: E é para dedicar esta música.
1: É para dedicar aqui para a minha filha, para o meu genro. Aqui para a comenda, para a Rosa Silva, para o marido. Para a Angélica, para o marido. Para a Andrelina e para o marido dela. Para a minha amiga Teresa Agostinho do Gavião e toda a família dela. Para o senhor Luís Walter de São. Para a dona Gracinda Margarida. Para a dona Amélia de Temé. Para a dona Amália de Estremoz. Para o senhor Paulo dos Valhascos. E sempre esqueci de mais alguém. Olha, paciência.
0: Fica para a próxima semana.
1: Fica para a próxima. Pronto. E para si, um bom dia de trabalho. Até amanhã. Até amanhã, se Deus quiser. E tudo bom para si.
0: Muito obrigado. Uma ótima tarde. Bom fim de semana. Um beijinho.
1: Obrigado.
0: Obrigado.
1: Obrigado.
0: Já a seguir, então, a chuva de Jorge Fernando. O patrocínio é da Rotunda Alegre até muito perto das 15 horas, nesta edição de Discos Pedidos, para participar logo a seguir à pausa que vamos fazer a seguir à música de Jorge Fernando. 245-300-556, número disponível até muito perto das 15.
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5: E já estamos de volta para esta edição de discos pedidos através do 245-300-556, com mais uma participação em linha. Olá, viva, boa tarde.
7: Olá, viva, sou Rui.
5: Ora, viva, estou a falar com o nosso amigo Luís, de Alter do
7: Chão.
5: E bem disposto, Luís.
7: Sempre.
5: Ótimo, então, vamos à frase.
7: Rotunda Alegre, o seu parceiro de confiança na zona industrial de Porto Alegre.
5: E a música hoje vai ser a qual?
7: A música vai ser Saudades Minhas.
5: De Luís Capão.
7: que é Luís Capão, que também me toca um bocadinho.
8: Ora,
7: ele fez o favor de fazer essa música também.
8: E é
7: vai diretamente para a comenda, para a Dona Elisete e para a sua família, e tudo bom para eles.
8: Muito bem.
7: Agora, uma coisa, a Gracinha de Castelo de Vidro é uma menina ou é uma senhora, com todo o respeito?
8: É uma menina senhora, digamos assim.
7: É uma menina senhora, com todo o respeito que tenho por ela. Pronto, porque ouço sempre também, um grande beijinho e tudo bom para ela.
8: Muito bem.
7: E vou-lhe oferecer um CD a ela, vou-lhe oferecer do Luís Capão.
8: Muito bem, fica aqui a promessa.
7: Está bem.
8: Muito bem, Luís, um bom fim de semana, tudo a correr
7: bem.
8: Adeus,
7: tudo bom para si também, tudo bom, muito obrigado.
8: Obrigado. Luís Capão. Vou fazer os possíveis. Muito obrigado, bom fim de semana. Luís Capão com Saudades Minhas para ouvir já a seguir. 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

0: Estamos a 17 minutos das 15. Olá, viva, boa tarde.
1: Boa tarde, Rui, está tudo bem por aí?
0: Tudo bem, obrigado. E estamos a falar com, recorde-nos lá...
1: É Maria José, do Porto.
0: Do Porto. E como é que está o tempo aí no Porto?
1: Muito calor, uma coisa fora do normal. 36 graus no Porto, nunca tal se viu.
0: É verdade, 36 graus no Porto já é assim uma coisa que realmente é difícil de...
1: Nunca tal se viu, não.
0: São mais temperaturas aqui na nossa zona, no Alentejo e...
1: Pois, para aí é normal estar muito calor, mas para aqui para o Porto, este calor todo...
0: Está mesmo a mudar, é verdade. Então, o que trouxe é boa disposição e, olha, tem que se resguardar,
1: pois
0: não é?
1: Pois é.
0: Então, e sabe a frase?
1: A frase, deixa-me ver, onde é que... Eu tinha posto aqui a frase em qualquer lado e agora já não sei onde é que eu pus. Que eu apontei aqui. Ah,
0: Rotunda
1: Alegre, seu parceiro de confiança na zona industrial Porto Alegre.
0: É, exatamente, está correto.
1: Pronto.
0: É isso mesmo. E o que vamos ouvir?
1: Vamos ouvir o Clemente Por Te Amar.
0: E é para dedicar esta música?
1: É para dedicar a si, a toda a equipa dessa rádio e a todos os ouvintes.

0: E quando estiver com a menina sozinha, dê-lhe um beijinho meu.
1: Será entregue, será entregue. Ela agora está a fazer amanhã, mas estará por cá brevemente aqui neste horário também, durante a tarde. Muito obrigado, prazer em ouvi-la.
0: Um bom fim de semana, tudo de bom para si.
1: Um bom fim de semana, tudo a correr bem, obrigado.
0: Beijinhos.
1: Beijinhos. Tchau. Ficamos com o Clemente, por te amar. Ainda há tempo para mais uma participação logo a seguir à pausa que fazemos a seguir este por te amar.

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0: Ainda está a tempo de pedir uma música e também dedicá-la a alguém através do 245-300-556. 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

0: E vamos ao encontro da última participação de hoje. Olá, Viva, boa tarde.
1: Boa tarde.
0: Ora, Viva, estou a falar com...
1: É o Justino de Vila de Reis.
0: E como é que está o Justino? Bem disposto?
1: Ah, tudo numa boa, obrigado, até aí consigo.
0: Tudo bem também, obrigado. E sabe a frase?
1: É Rotunda Alegre, o seu parceiro de confiança na zona industrial de Porto Alegre.
0: Está correto. E a música vai ser a qual?
1: É o Alemão do Forró, com Fica Amor, se puder ser.
0: Com certeza, e é para dedicar a alguém.
1: É para si, para a Dona Joaquina Jacó, para a Dona Iracina Margarida, para a Dona Amélia Tomé, para a Dona Leopoldina, para a Sónia Ricardo, para a Dona Lucinda, para a Dona Luísa Gaio, para o Sr. António de Matos. Olha, para quem estiver a ouvir, para a Dona Amália Testemunhos, e um bom fim de semana para todos.
0: Muito obrigado, prazer em ouvi-lo e uma ótima tarde e bom fim de semana.
1: Até à próxima. Obrigado, igualmente.
0: Obrigado. Ficamos assim com Alemão do Forró, Fica Amor, a fechar esta edição de Discos Pedidos.

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Fica também por aqui esta primeira hora das tardes da RP. Às 15 vamos ter notícias e regresso logo a seguir com muito mais música para si nesta tarde de sexta-feira. Continue connosco. Até já.

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4: As temperaturas elevadas que se têm feito sentir nos últimos dias continuam a dominar a atualidade, mas em Porto Alegre o calor é encarado pela maioria da população como uma realidade habitual para esta época do ano. A Rádio Porto Alegre saiu à rua para ouvir a opinião dos portalegrenses sobre o tempo quente e encontrou uma reação generalizada. A maioria considera que as temperaturas elevadas são uma característica típica do verão na região e dizem estar já habituados a conviver com o calor. Apesar de reconhecerem que as temperaturas obrigam a alguns cuidados e adaptações no dia-a-dia, os portalegrenses admitem continuar a cumprir as suas

0: rotinas habituais, procurando apenas evitar as horas de maior calor sempre que possível.
1: Então, como é que tem sentido esta vaga de calor ultimamente?
2: Normal, eu pouco tempo estou em casa e vou para a piscina de tarde.
1: E considera que este ano as temperaturas estão mais elevadas em comparação aos anos anteriores?
2: Não, para mim é igual, acho normal.
1: E como é que recorda aos verões antigamente?
2: Sempre foram quentes, normalmente havia sempre altas temperaturas. É claro que agora, no mês de junho, antigamente não era assim tão, não eram tão elevadas. Agora já é julho, claro, mas não eram assim tão elevadas. Agora já vão sendo, vão subindo as temperaturas, agora já vão sendo mais altas.
1: E o que é que faz para se proteger do calor?
2: É como disse, de manhã estou em casa e à tarde vou para a piscina.
1: E bebe água?
2: Sim, sim, sim, bebe coisas frescas, sim. Água e cerveja.
1: Por último, na sua opinião, acha que a cidade está preparada para receber estas vagas de calor?
2: Sim, está, as pessoas têm aí sombras. Aqui, a gente se vier aqui, assim, ao recife, vê que há sempre aqui gente debaixo da árvore. Há sempre aí sombras.
1: Como tem sentido, então, esta vaga do calor?
3: Muito bem. Sempre possível, vou refresco-me, vou até zonas frescas. Nós temos aqui algumas, nomeadamente a zona da Portagem, temos a Barragem, temos algumas zonas frescas nas alturas de mais calor ficamos em casa, não é?
1: E considera que este verão tem sido mais quente em comparação aos verões anteriores?
3: Acho que nós aqui no Alentejo estamos tão habituados ao calor, se calhar não ligamos já muito a isso. Às vezes é mais o alarme propriamente o calor, não é? Nós estamos habituados. O Alentejo, por norma, é uma zona muito quente. Por isso não penso que não será por aí, não é?
4: Para mim, o calor em Porto Alegre é normal, é natural, porque eu já cá vim para cá viver há muitos anos e sempre tive uns invernos muito rigorosos e uns verões muito rigorosos.
0: O distrito de Porto Alegre está sob aviso vermelho de tempo quente até às 23 horas deste domingo, com temperaturas máximas acima dos 40 e mínimas também elevadas entre os 22 e os 28 graus Celsius. De acordo com o Instituto Português do Mar e da Atmosfera, o IPMA, a partir de segunda-feira, há uma ligeira descida da temperatura e o nível de aviso passa a laranja. Tendo em conta esta previsão, a Câmara de Porto Alegre ativou na quinta-feira um plano de contingência para fazer face ao calor, disponibilizando à população equipamentos municipais climatizados como abrigo temporário. Em comunicado, o município indica que estão disponíveis espaços como o Centro de Artes e do Espetáculo, entre as 14 e as 19 horas, e depois entre as 20h30 e as 23, de terça-feira a sábado. A Biblioteca Municipal é outro dos espaços disponíveis no período entre as 10 e as 13 e das 14 às 18 nos dias úteis. Nos sábados, o espaço está disponível entre as 15 e às 18 horas. Também a Câmara de Fronteira anunciou que está a disponibilizar espaços municipais para servirem como abrigos temporários climatizados para proteger a população mais vulnerável desta onda de calor. Numa nota enviada à Rádio Porto Alegre, o município adianta que os espaços disponíveis são a Casa da Cultura, em Fronteira, a Escola Primária de Cabeço de Vide, o Centro de Dia, em Vale de Maceiras, e o Centro de Convívio de Vale de Seda. Os equipamentos já disponíveis funcionam diariamente entre as 10 e as 22 horas e destinam-se a toda a população, em especial idosos, as pessoas com doenças crónicas, crianças e outros grupos mais vulneráveis. A direção do Núcleo Empresarial da Região de Porto Alegre, do NERPOR, manifestou esta sexta-feira forte discordância perante o acórdão da Relação de Évora de 2 de julho, que recusou homologar o Plano Especial de Revitalização aprovado pelos credores e validado pelo Tribunal de Primeira Instância, Pedro Bilro.
5: A associação considera que a decisão compromete o esforço de recuperação iniciado em 2025 e lança um sinal preocupante ao tecido empresarial do Alto Alentejo. Em comunicado, a associação empresarial explica que o plano de revitalização foi aprovado por uma expressiva maioria dos credores, tendo obtido mais de 74% dos votos emitidos, correspondentes a 68,78% da totalidade dos créditos com direito de voto. Segundo o acórdão, citado pelo NERPOR, a relação não questiona a viabilidade da associação, mas aponta falta de detalhe na identificação e alienação do património imobiliário destinado ao pagamento das dívidas. A direção, liderada por Tiago Braga, defende que esse

0: esses aspectos poderiam ser esclarecidos sem inviabilizar o plano e lembra o trabalho de reorganização financeira, institucional e estratégica desenvolvido no último ano, incluindo a reativação da atividade da associação e a definição de um plano até 2028. Por fim, o dirigente sublinha que o NERPOR continuará a recorrer aos meios legais para defender o plano de revitalização e apresentará todos os elementos adicionais necessários, reiterando o compromisso de recuperar a instituição, pagar aos credores e manter o apoio às empresas da região.
1: Mais de 80 artistas em bancas, alguns a trabalhar ao vivo, espetáculos de música e dança e uma zona de restauração compõem a primeira edição do Festival das Artes, com inauguração marcada para as 10 horas deste sábado, no Jardim da Corredora, em Porto Alegre. Aurélio Bentes Bravo, presidente do Ateliê das Artes, promotor do festival, garantiu que estão reunidas condições para que o evento se torne uma marca de Porto Alegre. Em declarações à Rádio Porto Alegre, o dirigente acrescentou que o Jardim da Corredora é o palco ideal para a iniciativa, considerando tratar-se de uma das zonas mais frescas da cidade.
2: Vêm artistas de vários locais daqui da região. Nós contamos com mais de 80 artistas em bancas que vão, alguns deles, a trabalhar ao vivo. Como estava a perguntar se está tudo preparado, estamos a preparar afanosamente para que este festival seja, de facto, ou venha a ser uma marca distintiva de Porto Alegre, mais tarde ou mais cedo, queremos que mais cedo possível. Então este é o primeiro, e como disse, é uma evolução natural até do mercadinho que tem vindo, o mercadinho das artes, tem vindo a ter cada vez mais sucesso. Então nós pensámos no mercadinho passar a festival num sítio muito bom de Porto Alegre. Eu devo dizer já que é o sítio mais fresco de Porto Alegre. O Jardim da Corredora está muito fresco, muito arborizado. Não deixem de vir, porque há imensas atividades. Nós fomos um pouco ambiciosos agora. Como digo, há mais de 80 bancas de artistas dos vários artes, pintura, escultura, cerâmica, fotografia, têxteis, joalharia, audiovisuais. Temos até um stand de curtas-metragens, exposições. De facto, temos restauração. Depois temos uma programação do palco, que é muito interessante, que traz as nossas escolas principais de dança e de música, da Escola Cívica de Candeias, a Sociedade Musical Euterpe, a Escola de Artes do Norte Alentejano, e a surpresa este ano de acabar ali o Festival de Jazz com um concerto de jazz, com o D-Jazz Band, que é uma orquestra espanhola que faz ali a finalização do Festival de Jazz. Depois também temos, naturalmente, restauração, temos ali petiscos, doces, pães gelados, bebidas frescas, há um espaço para petiscar e refrescar ao longo do dia. Se tudo correr bem, é o sítio mais fresco de Porto Alegre, queremos gente que venha ver, os artistas estão a trabalhar ao vivo, nós estamos empenhadíssimos em que corra tudo bem.
1: Primeira edição do Festival das Artes, este sábado, no Jardim da Corredora, em Porto Alegre. A inauguração está marcada para as 10 horas. Este é um evento que conta com o apoio da Câmara Municipal e da União das Freguesias da Sé e São Lourenço.
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1: Tarde de sexta-feira, 3 de julho, vamos caminhar em direção ao fim de semana, com temperaturas a rondar os 40 graus em Porto Alegre e Castelo Branco, Évora com 41, Santarém está hoje com 42 graus e Lisboa com 38 de máxima. A previsão para amanhã aponta para um sábado com continuação de tempo quente, com céu pouco nublado ou limpo, vento fraco a moderado e pequena subida de temperatura. Porto Alegre e Castelo Branco com previsão de 40 graus, Évora e Santarém vão chegar aos 42, Lisboa com máxima prevista de 39 graus. 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
1: Estamos na segunda hora das tardes da RP. Rui Anacleto consigo até às 18.
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1: Nesta hora, Pulsar Económico, com a atualidade económica e financeira, mas antes, espaço à música, primeiro com Luz Trêmula, recordação dos Pedro e os Apóstolos, e depois Anestesia, de Rita Santos. Tenha a continuação de uma ótima tarde com a Rádio Porto Alegre. Boa viagem.

Na edição desta sexta-feira do Pulsar Económico, destaque para a mensalidade do crédito à habitação, que volta a aumentar neste mês de julho. Também o pagamento automático do abono de família, que será alargado a famílias monoparentais, a estrangeiros e a pais separados. Outros destaques: taxa de desemprego em Portugal terá descido para 5,5% em maio. As compras em lojas fora da União Europeia contam com uma nova taxa a partir deste mês de julho e ainda dinheiro enviado para paraísos fiscais continua a aumentar. Destaques da edição de hoje do Pulsar Económico para ouvir já a seguir a este Anestesia de Rita Santos.

Rita Santos com Anestesia. E agora, Pulsar Económico. A mensalidade do crédito à habitação volta a aumentar neste mês de julho. É o destaque desta edição do Pulsar Económico.

prestação do crédito à habitação vai sofrer um agravamento neste mês de julho para os contratos que estão sujeitos à revisão. De acordo com as simulações efetuadas pela Deco Proteste, os mutuários com empréstimos de taxa variável indexados à Euribor a 3, 6 e 12 meses vão passar a pagar uma mensalidade mais elevada ao banco. Esta subida reflete as médias mensais recentes das taxas Euribor, impactando o orçamento das famílias que dependem destas revisões periódicas. A título de exemplo, nos contratos revistos com base na Euribor a 3 meses, a prestação sofre um aumento de 18,90€ em relação à última revisão de abril, fixando-se num valor a rondar os 660,16€. O impacto destas subidas é muito abrangente em Portugal, já que, segundo os dados mais recentes do Banco de Portugal, a Euribor a 6 meses é a mais utilizada, representando quase 40% dos créditos, seguida pelas taxas a 12 meses, com cerca de 31,5%, e a 3 meses, com cerca de 24,5%. O governo português anunciou que vai alargar o pagamento automático do abono de família a mais agregados, englobando famílias monoparentais, cidadãos estrangeiros, pais separados e também os beneficiários do quinto escalão. Esta medida insere-se num plano mais abrangente de revisão desta prestação social, com o principal objetivo de combater a pobreza e simplificar os processos burocráticos para as famílias vulneráveis. De acordo com o Executivo, os trabalhos já estão a decorrer para que a atribuição automática a estes novos grupos entre brevemente em vigor, perspectivando-se a sua conclusão até ao final do ano. Embora o abono de família já seja atribuído automaticamente a um conjunto alargado de agregados, este alargamento pretende garantir que nenhuma família

elegível, fique sem este apoio financeiro devido a obstáculos ou demoras administrativas. A taxa de desemprego em Portugal recuou para 5,5% no mês de maio, refletindo uma descida tanto face ao mês anterior, quando tinham sido registados 5,7%, como em comparação com o mesmo período do ano passado, com menos 0,7 pontos percentuais. Segundo os dados provisórios divulgados pelo Instituto Nacional de Estatística, trata-se do valor mais baixo registado no país desde dezembro de 2001. Em simultâneo, a população empregada atingiu um novo máximo histórico desde o início da série estatística, em 1998, contabilizando mais de 5 milhões e 360 mil pessoas no mercado de trabalho. Para além da queda do desemprego, outros indicadores do mercado laboral português apresentaram evoluções bastante positivas. A taxa de subutilização do trabalho, que inclui desempregados, subempregados a tempo parcial e pessoas disponíveis, mas que não procuram trabalho, também diminuiu, fixando-se nos 9,4%. Esta conjuntura favorável refletiu-se igualmente nos apoios sociais, com o número de beneficiários do subsídio de desemprego a recuar 5,4% face ao ano passado. Entrou em vigor a 1 de julho uma nova regra alfandegária que afeta as pequenas compras online provenientes de lojas sediadas fora da União Europeia. A isenção que existia para encomendas com valor inferior a 150 euros foi eliminada, o que significa que todos os bens que dão entrada no espaço europeu passam a estar obrigatoriamente sujeitos ao pagamento de tarifas aduaneiras. Esta alteração insere-se no âmbito de uma reforma mais ampla da União Europeia, associada à implementação do novo Centro de Dados Aduaneiros Europeu. Na prática, os consumidores passam a suportar uma taxa de 3 euros, calculada por cada categoria distinta de produto encomendada e não pelo valor total da compra. Isto significa que os custos podem multiplicar-se numa única encomenda. Se um consumidor comprar, por exemplo, uma camisa e um chapéu, duas categorias de bens diferentes, numa mesma remessa avaliada em 100 euros, a autoridade tributária e aduaneira cobrará 3 euros por cada categoria, resultando num pagamento total de 6 euros em taxas. O montante de dinheiro enviado de Portugal para paraísos fiscais registou um aumento muito expressivo, atingindo a marca dos 9.400 milhões de euros em 2025. De acordo com os dados mais recentes, divulgados pela Autoridade Tributária e Aduaneira, este valor traduz uma subida de mais de 1.300 milhões de euros face ao montante registado em 2024, que se situou nos 8.079 milhões de euros. Estas movimentações financeiras são impulsionadas na sua grande maioria pelo tecido empresarial, já que as empresas são as responsáveis por cerca de 87% do valor total transferido. No que toca aos destinos preferenciais para a alocação destes fundos, a Suíça mantém-se confortavelmente no topo da lista como o paraíso fiscal que mais capital acolhe, seguida por territórios como Hong Kong. Além da expressiva subida do volume financeiro, o ano transato ficou também marcado por um aumento de 10,4% no número de operações bancárias associadas estas transferências, traduzindo-se em mais de 144 mil ordens dadas por clientes a partir de Portugal para estas jurisdições com regimes de tributação mais favoráveis.

0: 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Há mais música já daqui a pouco com Inês Xará, Quinta do Bill e os Bandidos do Cante.
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Prometo, música de Inês Gerá. Estamos nesta viagem em direção ao fim de semana, um fim de semana quente com continuação de temperaturas a rondar os 40 graus.

No Alentejo, um fim de semana com muito calor, proteja-se, nunca é demais relembrar que deve beber muita água e, claro, proteger-se sempre do calor, proteger-se do sol. Sempre ao som da melhor música também, ao som da Rádio Porto Alegre, seguimos com Quinta do Bill, Acredita no Amor, depois Rosa dos Bandidos do Cante.

0: Quinta.
1: Bandidos do Canto com Rosa, atrás Quinta do Bill com o tema Acredita no Amor. Daqui a pouco, o Mal Olhado, música de Bárbara Bandeira.
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Bora para a Bandeira com um mau olhado já muito perto do final desta segunda hora das tardes da RP. Eu regresso depois das notícias que vão ser atualizadas às 16 horas. É claro que conto consigo. Fico por aí. Até já.

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1: Sexta-feira, 3 de julho, o fim de semana cada vez mais perto e com muito calor, continuação de tempo quente. Amanhã a previsão aponta para mais um dia com temperaturas a rondar os 40 graus em Porto Alegre e Castelo Branco, Évora e Santarém vão chegar aos 42 e Lisboa com máxima prevista de 39 graus, tempo quente, com céu pouco nublado ou limpo, vento fraco a moderado e pequena subida de temperatura. 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
1: Entramos na terceira hora das tardes da RP.
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1: Rui Anacleto consigo até às 18 horas e nos próximos minutos contamos com o patrocínio da Ótica Reis. 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
1: E vamos à música com Beatriz Rosário, Madalena, depois Elisa e Tiago Nogueira. Como é fraco o coração. Tenha a continuação de uma ótima tarde com a Rádio Porto Alegre. Bom fim de semana.

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0: Elisa e Tiago Nogueira juntos neste Como é Fraco o Coração. Abrimos a hora com Beatriz Rosário em Madalena, um espaço que conta com o patrocínio da Ótica Reis.
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0: 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Agora com música de Joana Alegre e Miquel Solnado, Copo Cheio.

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0: Quien lo diría, de Vanessa Martin, a fechar um espaço que contou com o patrocínio da Ótica Reis, está presente em Porto Alegre, Ponte de Sor e Estremoz. Daqui a pouco, Maria Coutinho, é hora. Depois também passa por cá Fernando Daniel com Juro.
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0: Está com a Rádio Porto Alegre e está muito bem. Uma ótima viagem se vai na estrada nesta tarde quente de sexta-feira. Um bom fim de semana sempre ao som da melhor música. E já daqui a pouco ficamos com a recordação de Chega Mais, de Rita Lee.
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0: Rita Lee com Chega Mais, já muito perto do final da hora. Eu regresso depois das 17 com músicas que marcaram gerações. Vale sempre a pena recordar. Hoje vamos recordar alguns temas de 1995, 96 e 1997. Deixe-se ficar. Até já.
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1: 17 horas com 7 minutos, tarde de sexta-feira, 3 de julho. Previsão do estado do tempo para amanhã. Mais um dia com tempo quente, com céu pouco nublado ou limpo, vento fraco a moderado e pequena subida de temperatura. Porto Alegre e Castelo Branco vão chegar aos 40 graus. Previsão de 42 para Évora e Santarém. Amanhã, Lisboa, com máxima prevista de 39 graus. 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

Músicas que marcaram gerações para ouvir até às 18 horas. Hoje começamos em português com Diva, Flor do Beijo e logo a seguir Blackout com Paixão, dois temas de 1995.

Paixão dos Blackouts atrás Diva com Flor do Beijo. Estamos em 1995, é por este ano que vamos continuar agora com Thunder, Castles in the Sand, depois Annie Lennox e o clássico A Winter Shade of Pale.

0: Winter Shade of Pale, de Annie Lennox. Estamos nesta viagem por 1995, nos minutos iniciais da quarta hora das tardes da RP, com músicas que marcaram gerações. Antes ouvimos também Thunder com Castles in the Sands. Abrimos a hora com Blackouts e o tema Paixão, e Diva com Flor do Beijo, todos temas de 1995. Daqui a pouco passamos para 1996 para recordar um também já clássico, Postal dos Correios, do Rio Grande.
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Grande música dos Alcolemia, de 1997. Fugir para quê? Agora regressamos a 1996 para recordar este To the Moon and Back dos Savage Garden.

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The Boomers com Saving Face, já quase a fechar esta edição das tardes da RP. E já sabe, às 18 horas vamos ter o Jornal das 18 com toda a atualidade informativa. Da minha parte, por hoje é tudo. Regresso amanhã às 9, com o sábado às 9, e a companhia do professor e comendador Ribeirinho Leal. Até lá, fique bem, continuo com a Rádio Porto Alegre. Bom fim de semana.

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0: 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A direção do NERPOR manifestou forte discordância perante o acórdão da relação de Évora, que recusou homologar o plano especial de revitalização aprovado pelos credores e validado pelo Tribunal de Primeira Instância. As temperaturas elevadas que se têm feito sentir nos últimos dias continuam a dominar a atualidade, mas em Porto Alegre o calor é encarado pela maioria da população como uma realidade habitual para esta época do ano. O distrito de Porto Alegre mantém-se sob aviso vermelho de tempo quente até às 23 horas de domingo. Mais de 80 artistas em bancas, alguns a trabalhar ao vivo, espetáculos de música e dança e uma zona de restauração compõem a primeira edição do Festival das Artes, com inauguração marcada às 10 horas deste sábado no Jardim da Corredora, em Porto Alegre. 12 concertos de vários géneros musicais vão marcar a 5ª edição da iniciativa Cultura nas Freguesias, que arranca este sábado no Polidesportivo da Urra. Nos Fortios, 6 ranchos folclóricos oriundos de vários pontos de Portugal, mas também de Espanha e da Índia, vão marcar presença no Festival Internacional de Folclore. As notícias para ouvir-se dentro de poucos minutos.
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11: A direção do Núcleo Empresarial da Região de Porto Alegre, do NERPOR, manifestou esta sexta-feira forte discordância perante o acórdão da relação de Évora de 2 de julho, que recusou homologar o plano especial de revitalização aprovado pelos credores e validado pelo Tribunal de Primeira Instância, Pedro Bilro.
12: A associação considera que a decisão compromete o esforço de recuperação iniciado em 2025 e lança um sinal preocupante ao tecido empresarial do Alto Alentejo. Em comunicado, a associação empresarial explica que o plano de revitalização foi aprovado por uma expressiva maioria dos credores, tendo obtido mais de 74% dos votos emitidos, correspondentes a 68,78% da totalidade dos créditos com direito de voto. Segundo o acórdão, citado pelo NERPOR, a relação não questiona a viabilidade da associação, mas aponta falta de detalhe na identificação e alienação do património imobiliário destinado ao pagamento das dívidas. A direção, liderada por Tiago Braga, defende que esses aspectos poderiam ser esclarecidos sem inviabilizar o plano e lembra o trabalho de reorganização financeira, institucional e estratégica desenvolvido no último ano, incluindo a reativação da atividade da associação e a definição de um plano até 2028. Por fim, o dirigente sublinha que o NERPOR continuará a recorrer aos meios legais para defender o plano de revitalização e apresentará todos os elementos adicionais necessários, reiterando o compromisso de recuperar a instituição, pagar aos credores e manter o apoio às empresas da região.
11: As temperaturas elevadas que se têm feito sentir nos últimos dias continuam a dominar a atualidade, mas em Porto Alegre o calor é encarado pela maioria da população como uma realidade habitual para esta época do ano. A Rádio Porto Alegre saiu à rua para ouvir a opinião dos portalegrenses sobre o tempo quente e encontrou uma reação generalizada. A maioria considera que as temperaturas elevadas são uma característica típica do verão na região e dizem estar já habituados a conviver com o calor. Apesar de reconhecerem que as temperaturas obrigam a alguns cuidados e adaptações no dia-a-dia, os portalegrenses admitem continuar a cumprir as suas rotinas habituais, procurando apenas evitar as horas de maior calor sempre que possível.
13: Como é que tem sentido esta vaga de calor ultimamente?
14: Normal, eu pouco tempo estou em casa e vou para a piscina de tarde.
13: E considera que este ano as temperaturas estão mais

0: elevadas em comparação aos anos anteriores?
1: Não, para mim é igual, acho normal.
0: E como é que recorda os verões antigamente?
1: Sempre foram quentes, normalmente havia sempre altas temperaturas. É claro que agora, no mês de junho, antigamente não eram tão elevadas. Agora já é julho, claro, mas não eram assim tão elevadas. Agora já vão subindo as temperaturas, agora já vão sendo mais altas.
0: Na sua opinião, acha que a cidade está preparada para receber estas vagas de calor?
1: Sim, está, as pessoas têm aí sombras. Aqui, a gente se vier aqui, o senhor se vê que há sempre aqui gente debaixo da árvore, há sempre aí sombras.
0: Como tem sentido então esta vaga do calor?
2: Muito bem, sempre possível, vou refresco-me, vou até zonas frescas. Nós temos aqui algumas, nomeadamente a zona da Portagem, temos a Barragem, temos algumas zonas frescas e nas alturas de mais calor ficamos em casa, não é? Acho que nós aqui no Alentejo estamos tão habituados ao calor, se calhar não ligamos já muito a isso. Às vezes é mais o alarme propriamente o calor, não é? Porque nós estamos habituados. O Alentejo, por norma, é uma zona muito quente. Penso que não será por aí, não é? Temos algumas piscinas onde nos podemos refrescar. Seria conveniente haver mais bebedores de água pela cidade. É uma zona que alguns espaços de lazer não têm bebedores de água. Seria uma forma de refrescar? Não sei.
3: Para mim, o calor em Porto Alegre é normal, é natural, porque eu já cá vivo, vim para cá viver há muitos anos e sempre tive uns invernos muito rigorosos e uns verões muito rigorosos.
0: Como faz para se proteger do calor?
3: Bebo, hidrato-me o mais possível. A minha casa, por acaso, não é muito quente, portanto é um resto-chão, portanto é uma casa relativamente fresca e, portanto, evito vir para a rua nas horas de maior calor.
0: Considera que a cidade tem sido preparada para receber estas vagas de calor?
3: Não, isso não. Acho que não.
0: Como é que tem sentido este calor ultimamente?
4: Olha, assim, eu em geral odeio calor, não é? Este particularmente está a mais. Portanto, já se podia ir embora, dispenso perfeitamente. Quer dizer, a ideia é não apanhar sol, não é? É meter-me no ar-condicionado, manter-me fresca no ar-condicionado, beber muita água. E então é trabalho, casa, casa, trabalho e pouco mais. E piscina, quando dá, quando posso.
0: Considera que este verão tem sido mais quente em comparação aos verões anteriores?
4: Eu acho que não. Eu acho que isso é uma tendência, é um clichê. Nós costumamos dizer isso todos os anos, mas eu penso que isto é sempre mais ou menos mais cedo ou mais tarde, mas o calor no Alentejo, por norma, atinge estas temperaturas desagradáveis. Podia haver algumas infraestruturas e alguma maneira de combater isto de outra maneira. Mas quer dizer, nós somos alentejanos, é o nosso Alentejo, nós sabemos, não vale a pena estar a inventar, não é? E a dizer, ah, não, podia haver repuxo, podia haver isto, aquilo e aquilo outro, vai existir em outras cidades, mas aqui eu acho que, pronto, isto é o nosso Alentejo, temos que saber. Mas sim, quer dizer, não custa nada, as planadas, por exemplo, podem estar equipadas com sistemas de refrigeração e etc, mas isso também já vai dos próprios empresários.
0: Como é que tem sentido este calor ultimamente?
1: Assim desagradávamos, também não é nada que nós estejamos habituados aqui na nossa região, quer dizer, há muito alarme, talvez mais porque vão ser vários dias seguidos, mas nós aqui no Alentejo também não é nada, temperaturas de 40 graus não é coisa que nós estejamos habituados.
5: O distrito de Porto Alegre está sob aviso vermelho de tempo quente até às 23 horas deste domingo, com temperaturas máximas acima dos 40 e mínimas também elevadas entre os 22 e os 28 graus Celsius. De acordo com o Instituto Português do Mar e da Atmosfera, o IPMA, a partir de segunda-feira há uma ligeira descida da temperatura e o nível de aviso passa a laranja. Tendo em conta esta previsão, a Câmara de Porto Alegre ativou na quinta-feira um plano de contingência para fazer face ao calor, disponibilizando à população equipamentos municipais climatizados como abrigo temporário. Em comunicado, o município indica que estão disponíveis espaços como o Centro de Artes e do Espetáculo, entre as 14 e as 19 horas, e depois entre as 20h30 e as 23, de terça-feira a sábado. A Biblioteca Municipal é outro dos espaços disponíveis no período entre as 10 e as 13 e das 14 às 18 nos dias úteis. Nos sábados, o espaço está disponível entre as 15 e às 18 horas. Também a Câmara de Fronteira anunciou que está a disponibilizar espaços municipais para servirem como abrigos temporários climatizados para proteger a população mais vulnerável desta onda de calor. Numa nota enviada à Rádio Porto Alegre, o município adianta que os espaços disponíveis são a Casa da Cultura, em Fronteira,

0: Ponteira, a escola primária de Cabeço de Vide, o centro de dia em Val de Maceiras e o centro de convívio de Val de Seda. Os equipamentos já disponíveis funcionam diariamente entre as 10 e as 22 horas e destinam-se a toda a população, em especial idosos, pessoas com doenças crónicas, crianças e outros grupos mais vulneráveis. Mais de 80 artistas em bancas, alguns a trabalhar ao vivo, espetáculos de música e dança e uma zona de restauração compõem a primeira edição do Festival das Artes, com inauguração marcada para as 10 horas deste sábado, no Jardim da Corredora, em Porto Alegre. Aurélio Bentes Bravo, presidente do Ateliê das Artes, promotor do festival, garantiu que estão reunidas condições para que o evento se torne uma marca de Porto Alegre. Em declarações à Rádio Porto Alegre, o dirigente acrescentou que o Jardim da Corredora é o palco ideal para a iniciativa, considerando tratar-se de uma das zonas mais frescas da cidade.
1: Vêm artistas de vários locais daqui da região. Nós contamos com mais de 80 artistas em bancas que vão, alguns deles, a trabalhar ao vivo. Como estava a perguntar, se está tudo preparado, estamos a preparar afanosamente para que este festival seja, de facto, ou venha a ser uma marca distintiva de Porto Alegre, mais tarde ou mais cedo, queremos que mais cedo possível. Então este é o primeiro, e como disse, é uma evolução natural até do mercadinho que tem vindo, o mercadinho das artes, tem vindo a ter cada vez mais sucesso. Então nós pensámos no mercadinho passar a festival num sítio muito bom de Porto Alegre. Eu devo dizer já que é o sítio mais fresco de Porto Alegre. O Jardim da Corredora está muito fresco, muito arborizado. Não deixem de vir, porque há imensas atividades. Nós fomos um pouco ambiciosos agora. Como digo, há mais de 80 bancas de artistas de várias artes, pintura, escultura, cerâmica, fotografia, têxteis, joalharia, audiovisuais. Temos até um stand de curtas-metragens, exposições. De facto, temos restauração. Depois temos uma programação do palco, que é muito interessante, que traz as nossas escolas principais de dança e de música, da Escola Cimeira de Candeias, a Sociedade Musical Euterpe, a Escola de Artes do Norte Alentejano, e a surpresa este ano de acabar ali o Festival de Jazz com um concerto de jazz, com o D-Jazz Band, que é uma orquestra espanhola que faz ali a finalização de facto do Festival de Jazz. Depois também temos, naturalmente, restauração, temos ali petiscos, doces, pão gelados, bebidas frescas, há um espaço para petiscar e refrescar ao longo do dia. Se tudo correr bem, é o sítio mais fresco de Porto Alegre, queremos gente que venha ver, os artistas estão a trabalhar ao vivo, nós estamos empenhadíssimos em que corra tudo bem.
0: Primeira edição do Festival das Artes, este sábado, no Jardim da Corredora, em Porto Alegre. A inauguração está marcada para as 10 horas. Este é um evento que conta com o apoio da Câmara Municipal e da União das Freguesias da Sé e São Lourenço. 12 concertos de vários géneros musicais vão marcar a 5ª edição da iniciativa Cultura nas Freguesias, que decorre a partir deste mês de julho até setembro em todas as freguesias do concelho de Porto Alegre. Fado, bandas filarmónicas, jazz, pop, flamenco, rock ou música tradicional são géneros musicais que vão desfilar por todo o concelho nesta iniciativa promovida pelo município. Em declarações à Rádio Porto Alegre, a vereadora da Cultura, Laura Galão, destacou a diversidade de géneros musicais que vão passar pelas freguesias num conjunto de espetáculos com entrada livre.
2: A iniciativa e este projeto da cultura nas freguesias é um projeto que nós iniciámos há 5 anos, portanto vai ser a 5ª edição este ano, e pretende levar espetáculos musicais de diversos quadrantes a todas as freguesias e a locais emblemáticos das nossas freguesias, tanto na cidade como nas freguesias rurais. Portanto, vamos ter 12 concertos desde julho até setembro, com uma grande diversidade cultural. Portanto, começamos dia 4 de julho no Polidesportivo da Urra e terminamos depois com a Banda Filarmónica de Nisa no Largo do Retiro, em Alagoa, no dia 26 de setembro. Portanto, pelo meio, vamos ter um conjunto de ofertas.

0: culturais, que vão desde a música clássica a concertos de filarmónicas. Vamos ter aqui em Porto Alegre, no Jardim da Avenida da Liberdade, um espetáculo dia 10 de julho, muito interessante, que vai reunir as duas bandas do Concelho de Porto Alegre, a Sociedade Musical Euterpe e a Sociedade Recreativa de Algartense. E, portanto, vai ser um espetáculo muito interessante em que estes dois grupos vão interagir e fazer um espetáculo propositado para este evento da cultura nas freguesias. Depois vamos ter fado, vamos ter também um tenor na Ribeira de Nisa, também em final de agosto. Temos um conjunto muito variado de propostas musicais nesta cultura das freguesias.
1: O primeiro espetáculo com o grupo Rumo ao Sul está marcado para as 21h30 deste sábado no Polidesportivo de Urra. E no Alto Alentejo, este é também um fim de semana dedicado ao folclore, nos Fortios, também em Cabeça de Vide e em Nisa. Em Fortios, Concelho de Porto Alegre, 6 ranchos folclóricos, oriundos de vários pontos de Portugal, mas também vindos de Espanha e da Índia, marcam presença no Festival Internacional de Folclore este sábado. Contactado pela Rádio Porto Alegre, Joaquim Matias, do Rancho Folclórico de Fortios, destacou a importância deste festival, que é realizado anualmente e que já faz parte do ADN do grupo.
2: Isto é um festival que já faz parte também, digamos, da tradição daquilo que é as organizações do Rancho Folclórico de Fortios. Presenteia todos os anos, por esta altura, a população de Fortios, a população do nosso concelho, a população, toda aquela população que nos quiser visitar, com os espetáculo de folclore, no caso, e normalmente de âmbito internacional. Este ano, pronto, não foge à regra, é um festival internacional, vai contar com grupos vindos de Portugal, de 4 regiões portuguesas, do Alto Minho, do Ribatejo, da Extremadura, e a representação do Alentejo será a cargo do Rancho Folclórico de Fortios, e teremos também como representantes do exterior, da nossa vizinha Espanha, e também um grupo que irá representar aquilo que são as tradições da Índia. Será um festival dentro daquilo que já é habitual e que as pessoas já estão habituadas a que o Rancho Folclórico de Fortios organiza. Pronto, e mais uma vez cá estamos para levar quem nos visita aquilo que são as tradições, não só de Portugal, mas neste caso também da Espanha e da Índia.
3: Falo mesmo desse aspecto. Alguma curiosidade por parte do público? Há algum feedback, por exemplo, para conhecer um pouco melhor que rancho é esse que vem da Índia, o que a Índia vai nos apresentar?
2: A Índia vai nos apresentar, como a Espanha apresenta aquilo que são os usos e costumes e as tradições deles, e como Portugal, através de 4 regiões, vai estar representado e representa aquilo que são os usos e costumes dessas mesmas regiões. A Índia, do modo geral, irá também apresentar aquilo que são os usos e costumes em termos daquilo que é a tradição do povo indiano.
1: Festival Internacional de Folclores, este sábado, a partir das 21h30, no Largo da Boa Vista, em Fortios, a entrada é gratuita. Em Cabeça de Vide, Conselho de Fronteira, vai decorrer também este sábado a 23ª edição do Festival de Folclore, que é organizado pelo Rancho Local e que volta a animar o Largo 25 de Abril. O programa arranca com um jantar convívio entre os grupos participantes, seguindo-se o tradicional desfile etnográfico antes do início das atuações, marcado para as 21h30. Em palco estarão o Rancho Folclórico de Cabeça de Vide, também o grupo etnográfico da Casa do Povo de Avanca, de Estarreja, o Rancho Folclórico de Cernadas de Rodão, de Vila Velha de Rodão. O encerramento às 23 estará a cargo do Grupo de Cantares de Fronteira. A iniciativa volta a reunir grupos de diferentes regiões, proporcionando uma noite dedicada à valorização das tradições, da música e da cultura popular portuguesa. Na Vila de Nisa, acontece a 31ª edição do Festival de Folclore junto ao Centro de Artes e Ofícios, espetáculo também com início marcado para as 21h30. A iniciativa é do rancho típico das Cantarinhas de Nisa, que reúne 5 grupos folclóricos de várias regiões do país. Além da formação anfitriã, sobem ao palco o grupo folclórico e etnográfico de Vila Cova à Coalheira, de Vila Nova de Paiva, o rancho folclórico da região do Volga, de Águeda, grupo etnográfico Danças e Cantares da Nazaré e o rancho folclórico Os Camponeses, de Santana do Mato de Corunche.

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3: 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O programa de hoje intitula-se
4: A Escolha da Carreira e o Papel do Aluno. Escolher uma carreira profissional é a tarefa que faz parte da vida de alguém que pretende ter a sua autonomia, dar o seu contributo à comunidade e ter a sua dignidade. Nos últimos tempos, e muito especialmente com a introdução da inteligência artificial nas nossas vidas, o mundo do trabalho está a sofrer uma revolução idêntica ou maior do que aquela que sofreu a sociedade dos fins do século XIX com a máquina a vapor. No entanto, no atual sistema de formação profissional e ensino, a existência dos cursos profissionais proporciona aos alunos múltiplas oportunidades para mais rapidamente entrarem no mundo do trabalho. Há, porém, uma outra via, mais em uso, que é o da escolha dos percursos escolares e profissionais no 9º ano, no básico, e nos 11º e 12º anos, no complementar. Não se dirá que estes percursos irão corresponder às oportunidades profissionais que estarão disponíveis. Há as múltiplas variáveis de grande imprevisibilidade que impedem a entrada nas atividades mais desejadas. Por outro lado, não apenas o conhecimento, mas também as capacidades de ordem psicológica são fator determinante no ingresso numa carreira. No 9º ano, devido ainda à reduzida experiência de vida e maturidade do aluno, os serviços de orientação escolar da escola poderão ter um papel relevante, quer na ajuda ao autoconhecimento, quer na abertura de horizontes escolares e profissionais. Tal não impede que o aluno se assuma como sujeito ativo naquelas duas componentes da orientação. No secundário, porém, a orientação escolar deve responsabilizar mais os alunos,

0: proporcionando-lhes ser atores das suas próprias escolhas. Para isso, há que procurar por eles próprios as informações. E estas são obtidas por várias vias, não exclusivas, tais como a participação em dias de portas abertas, ações de imersão promovidas pelos estabelecimentos de ensino superior, discussões, quer com estudantes, quer com professores deste grau de ensino, participação em atividades científicas ou pequenos estágios durante as férias, pesquisas na internet, etc., etc. Registre-se a existência do portal da oferta formativa, disponibilizada no passado mês de maio pelo Ministério da Educação para a pesquisa dos diferentes cursos existentes, neste ano de 2026. A outra face da procura da informação tem a ver com o que se passa no mundo empresarial. Falar com diferentes profissionais sobre o que fazem, sobre o modo como avaliam o futuro no setor em que trabalham. Depois, há quem elencar as opções que se estabeleceram, atribuir-lhes uma ordem e trabalhar para se alcançar o que se deseja, no pressuposto de que há sempre alternativas válidas em relação àquilo que não pode ser atingido. Vivemos numa sociedade do conhecimento e este, em cada dia que passa, se acrescenta, numa altura em que a inteligência artificial vem mudar o paradigma da existência e do exercício de muitas profissões. Muitas delas extinguir-se-ão. O conhecimento torna-se, pois, crucial quando se tomam decisões sobre o futuro, ainda que este venha revestido de muitas incertezas.
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4: Olá Viva, muito bom dia, estamos de regresso agora para a segunda e última parte do programa Gentes da Gente. Hoje estamos em Porto Alegre, estamos a acompanhar o percurso de vida do nosso convidado. É alemão, nasceu em 1943 na cidade de Berlim e o seu nome é Adal Rich Malzbender, e eu estou feliz porque estou a conseguir pronunciar na perfeição o nome do nosso convidado. Ele foi médico de medicina interna, é apaixonado pela fotografia. Curiosamente, esta paixão despertou quando visitava Portugal e quando estava a fotografar, simplesmente para dar a mostrar para que os seus conterrâneos, os seus familiares conhecessem o Alentejo, descobrissem Portugal, e foi daqui que despertou este gosto, esta paixão pela fotografia. Então, o português é difícil, pelo menos no início, era complicado falar, não?
5: Sim, o português é uma língua muito difícil, sobretudo a pronúncia é muito difícil para um alemão. Eu aprendi a língua portuguesa, nunca aprendi a língua portuguesa na escola ou na universidade. Eu aprendi o português por causa de ouvir a língua portuguesa, e eu podia ouvir o português, claro, na minha família portuguesa durante as férias, mas eu aprendi muito com os imigrantes portugueses, que viveram em Alemanha e que entraram na clínica ou mais tarde no meu consultório por causa das doenças. Estes portugueses notaram já que o médico podia compreender os doentes e forçaram-me de responder, de falar. Nesta altura ainda não falei quase nada, mas por causa destes imigrantes portugueses eu fiquei forçado.

0: de começar a falar e a responder. E foi, sim, foi a ajuda dos imigrantes quando eu aprendi o português.
1: Então, e estes seus pacientes, quando iam ao seu consultório, falavam de Portugal, ainda despertavam mais essa curiosidade e essa paixão por Portugal?
0: Sim, claro. Eu tinha no meu consultório, mais tarde, eu tinha no meu consultório muitas fotografias do Alentejo. E os imigrantes, os doentes, notaram isso. Muitas vezes foi um pouco difícil de tratar estes portugueses, estes imigrantes, porque tiveram as doenças normais, como os outros, como os alemães, claro, mas muitas vezes tiveram doenças psicossomáticas, quer dizer, doenças nervosas. E estas doenças provocadas por causa da saudade, de Portugal. Mas os portugueses, estes imigrantes, não queriam aceitar isso. Quando eu disse ao doente, as suas sintomas são provocadas por causa dos nervos, por causa da saudade do país. Quando eu queria explicar isso, muitas vezes os portugueses não queriam aceitar isso. Responderam assim: "Oh, senhor doutor, isto não pode ser. O meu marido trabalha na fábrica, ganha bem, tem um Mercedes e nós temos uma casa bonita. Isto não pode ser." Não queriam aceitar a saudade do país, saudade do português, saudade da maneira portuguesa de viver. E não queriam aceitar isso. Alguns aceitaram, claro, e ficaram contentes. E alguns voltaram para Portugal por causa do médico.
1: Sim.
0: Eu disse, em Portugal, a senhora não vai ter mais problemas da saúde, vai ficar mais contente e vai ficar com menos doenças.
1: E saudade, que era uma palavra que só se ouvia vinda de Portugal.
0: Sim, claro, foi uma palavra que eu ainda não conhecia, mas, claro, foi uma das palavras que eu aprendi muito cedo. É uma palavra típica que não há. A palavra saudade não tem tradução alemã. Não há uma tradução desta palavra em alemão.
1: Dava as suas consultas, estava no seu consultório na Alemanha, mas vinha muitas das vezes a Portugal, à sua segunda terra.
0: Sim, claro. Eu fiz duas vezes, de vez em quando, três vezes por ano, fiz férias aqui em Portugal, não é?
1: E o que é que tinha de tão fantástico também as suas férias em Portugal? Eram as praias também?
0: Não, eu não gosto muito das praias. Eu gostei mais do campo, da natureza e das aldeias, das cidades alentejanas, não é? Sim.
1: Portanto, o Alentejo é que era mesmo a sua praia, digamos assim, não é?
0: Sim, o senhor César pode dizer isso assim, sim.
1: Exato. Então, teve a oportunidade para conhecer também outros pontos em Portugal?
0: Claro, eu conheço muito bem o Portugal, também o norte, mas claro, eu conheço melhor o sul de Portugal. Conheço todas as coisas, as coisas mais importantes de Portugal, conheço, mas o sul conheço muito melhor.

0: E de vez em quando tenho a impressão que eu conheço melhor Alentejo que alguns alentejanos.
1: Pois é. Provavelmente é verdade. Temos aqui também expostas algumas das suas imagens, algumas das suas fotografias, vários trabalhos seus. Está aqui uma fotografia junto a nós, que é uma fotografia muito bonita, de dois indivíduos de etnia cigana. Você tem também vários trabalhos, várias fotografias com ciganos.
0: Sim, eu fiz durante 25 anos eu fiz fotografias dos ciganos, quer dizer, só durante, nas minhas férias, eu podia fazer as fotografias. Eu fiz as fotografias nos campos dos ciganos e eu tinha a permissão, a possibilidade de fazer as fotografias, porque os ciganos sabiam que o estrangeiro vai trazer as fotografias no ano seguinte e vai dar as fotografias aos ciganos. Por causa disso, os ciganos que eu fotografei. Muitos destes ciganos têm as minhas fotografias nas barracas, e nas casinhas pobrezinhas, têm as minhas fotografias. E foi muito difícil de entrar nestes campos dos ciganos. A minha relação com os ciganos começou assim. Foi no 1 de janeiro do ano 80, não sei, talvez 80, eu vi ciganos, um campo dos ciganos perto da cidade de Tolosa. Ah, mas perto da cidade, fora da cidade, os ciganos festejaram o 1 de janeiro, o novo ano, com copos com bebidas em frente de um monte abandonado no campo. Um 1 de janeiro com sol e mesmo com frio, mas também com calor, com sol. Eu perguntei: posso fazer fotografias da gente? E os ciganos, talvez por causa dos copos, aceitaram isso. Eu fiz as fotografias e mais tarde, durante no verão, um ano mais tarde, no janeiro, não lembro-me mais, eu trouxe estas fotografias e dei as fotografias aos ciganos. Os ciganos ficaram muito contentes e surpreendidos. E com este acontecimento começou a minha relação com os ciganos. Mais tarde, com ciganos do Campo Maior, de Flor de Rosa, de Estremoz, do Alpalhão, em todo lado aqui no norte do Alentejo. Sim, foi sempre o mesmo método,
1: sim.
0: Fazer as fotografias, mas levar as fotografias nas minhas próximas férias e dar as fotografias aos ciganos. Por causa disso, nunca tinha dificuldades de fazer. Normalmente é muito difícil de fazer as fotografias.
1: Então, e eles têm uma maneira de ser, têm uma forma completamente diferente da nossa. Como é que ficou fascinado com a postura deles, da vivência dos ciganos?
0: A vida dos ciganos não é romântica. É o contrário, é uma vida dura, uma maneira de viver tão diferente da nossa maneira de viver.

0: por causa disso é difícil de fazer, de realizar conversas com elas. Foi possível de fazer conversas sobretudo com os velhos, com os ciganos velhos. Foi mais fácil de falar com os velhos do que falar com os novos. Mas eu consegui de fazer uma relação com elas e eu sempre queria fazer fotografias dos ciganos, não por mostrar a pobreza e a miséria dos ciganos, mas queria mostrar sobretudo a beleza desta gente e a dignidade desta gente. Todos os homens, todas as pessoas têm uma dignidade.
1: Claro, exatamente. E o que é que falava com esses ciganos com mais idade? Aprendia muito com eles?
0: Sim, eu falei, de vez em quando eu falei sobre as doenças delas. Eu vi os remédios nas tendas ou nas barracas, eu podia falar sobre as doenças, mas falei sobre a vida, sobre as preocupações dos ciganos por causa da gente nova cigana. Sim, as preocupações. Sim, falei com os velhos sobretudo sobre a pobreza. A pobreza e as preocupações. Preocupações por causa dos filhos, falta do trabalho, drogas, de vez em quando drogas, problemas das drogas e da criminalidade. E sim, é uma vida tão diferente. E é uma vida que eu não gosto de realizar.
1: Mas fez muitas amizades com eles?
0: Amizades, talvez, com alguns. Com alguns, se eu posso dizer, tinha amizades, mas foi sobretudo uma relação de respeito. Eu respeitei os ciganos, os ciganos respeitaram-me.
1: Eu agora estou a ver uma imagem de uma escultura. É portuguesa?
0: Sim, é uma escultura, um assunto da minha fotografia, um assunto que eu gosto muito, é a arte românica de Portugal, sobretudo as culturas românicas de Portugal. Estas culturas não encontram-se aqui no sul de Portugal, mas sobretudo no norte de Portugal, nas igrejas, nas sés grandes, mas sobretudo nas igrejas pequeninas do norte do Minho, da Beira Alta do norte de Portugal, não é?
1: Sendo um país tão pequenino, Portugal é muito variado?
0: Sim, por um estrangeiro é impressionante de ver estas diferenças grandes entre o norte e o sul, não é? O sul é completamente diferente, penso eu. E sim, eu gostei de ver esta paisagem do norte, gostei muito desta paisagem do Minho e do Douro, e de ver estas igrejas escondidas, muitas vezes não muito bem conservadas. Eu posso contar uma história triste. Já contei esta história a muita gente portuguesa. A igreja românica muito bonita de Passos de Sousa tem o túmulo de Egas Muniz. Os portugueses conhecem esta história do como se diz,

0: ensinador, do ensinador do Afonso Henriques, né? Este túmulo tem esculturas, um túmulo de pedra, claro, e tem esculturas muito bonitas e muito importantes. As esculturas mostram, por exemplo, estas esculturas mostram a história de Egas Muniz, a história conhecida. Os alunos das escolas portuguesas talvez conheçam esta história muito bem. Mas este túmulo está situado dentro da igreja de Passos de Sousa. E durante as missas, ou fora das missas, a gente cansada senta-se neste túmulo. Utilizam este túmulo como banco. Este túmulo tem esculturas lindas e importantíssimas. E os portugueses não guardam bem este tesouro. É mesmo um tesouro. E eu não percebo isso. E muitas vezes eu descobri coisas do tempo medieval nestas igrejas, esculturas quase escondidas. E eu descobri estas esculturas e eu pensei, as portuguesas não respeitam estes tesouros. E mais tarde eu li num livro alemão palavras interessantes sobre os portugueses. Os portugueses têm muitos tesouros, mas não querem mostrar. Posso contar uma outra história no mesmo sentido. Uma vez eu entrei num restaurante, num bar, numa tasca de Monsanto. Eu bebi um cafezinho e eu vi um cinzeiro por cigarros, não é? Eu vi um cinzeiro muito estranho. Depois eu notei que o cinzeiro era um capitel românico e o proprietário da tasca fez, em cima do capitel, fez uma fossa por os cigarros. No chão de uma tasca, um capitel românico utilizado como cinzeiro.
1: Incrível. Vamos fazer mais um intervalo e já voltamos, até já.
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11: O nosso programa Gentes da Gente está hoje em Porto Alegre e estamos com o nosso convidado Adal Rich Malzbender, é alemão e é o nosso convidado. Então, há muitas diferenças entre o povo alemão e o povo português.
12: Não acredito isso. As pessoas no mundo inteiro são muito iguais e os portugueses não são muito diferentes dos alemães. Claro, há diferenças, mas os portugueses ou os alemães não são melhores que os franceses ou os americanos. São todos mais ou menos iguais, mas eu gosto a maneira de viver, a maneira portuguesa de viver. Gosto muito desta maneira. Uma maneira talvez mais alegre que a maneira de viver em Alemanha. E eu gosto desta maneira simpática e por causa disso gosto de ficar aqui. Mas de vez em quando os portugueses podem irritar-me um pouco, não por causa da falta das qualidades. As pessoas aqui, os portugueses, têm as mesmas qualidades como os alemães, mas têm dificuldades de organizar. A organização portuguesa, de vez em quando, é uma coisa muito impressionante, muito gira, uma coisa um pouco caótica. Isto, de vez em quando, pode irritar.
13: Sim.
12: De vez em quando,

0: Quando esta maneira, como se diz, mais ligeira, é muito simpática, mas, por exemplo, um concerto começa oficialmente às 5, na realidade começa às 6, e, por mal mal, isto é um bocadinho irritante. Agora já estou habituado a isso, já, de vez em quando já gosto desta maneira ligeira, mas de vez em quando é um pouco irritante. Um outro exemplo, um exemplo talvez mais importante é o seguinte: num hospital português, os portugueses fazem as análises de sangue. Toda a gente sabe, todos os médicos sabem, que os resultados destas análises, quase todos os resultados destas análises já são conhecidos, as análises já são acabadas, os resultados já são conhecidos no mesmo dia ou no dia seguinte. Claro, há análises mais difíceis, os resultados chegam mais tarde, depois de uma semana, duas semanas, mas a maioria das análises simples de sangue já são feitos no mesmo dia ou no dia seguinte. Mas os coitados dos doentes podem ouvir os resultados, podem conhecer os resultados duas semanas, três semanas, quatro semanas mais tarde. Isto é um exemplo, um bom exemplo de uma organização um pouco estranha. Mas não quero criticar os portugueses. Gosto delas e, claro, sobretudo, os alentejanos.
1: Vamos fazer o último intervalo e voltamos já a seguir. Até já.

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1: Estamos agora nos últimos minutos do nosso programa Os Gentes da Gente, que acontece ao sábado na Rádio Porto Alegre entre as 7 e as 9. O programa tem um objetivo que é divulgar as várias histórias de vida. Hoje estamos em Porto Alegre, estamos com um alemão que é apaixonado pelo Alentejo. É por essa razão que o programa está com o nosso convidado Adal Rich Malzbender, que nasceu em 1943 em Berlim. Qual é que é a sua maior riqueza?
2: Não tenho muitas riquezas, sou um homem muito normal.
1: Mas considera-se uma pessoa sortuda com grandes paixões e qualidades?
2: Qualidades não sei, mas tenho paixões pelo Alentejo, pela minha fotografia, pelo desporto que eu faço e pela minha família e sim, mais nada.
1: Já fez muitas exposições de fotografia. Por onde é que andou a expor os seus trabalhos?
2: Já fiz muitas exposições, sobretudo em Portugal, também exposições em Espanha e em Alemanha. E eram sempre exposições sobre o Alentejo, sobre os ciganos, a escultura românica portuguesa e o canto alentejano. Eu fiz já mais vezes exposições em Porto Alegre, Évora, aqui nas arredores de Porto Alegre, em Flor de Rosa, em Borba e em Lisboa também, em Porto também, e gostava de continuar com isso no futuro.
1: E o que é que os seus

0: Amigos familiares da Alemanha dizem e acham de si por ser tão fascinado por esta região portuguesa que é o Alentejo.
1: A minha família gosta de ver isso, gosta de ver que o Adal está contente aqui fora do país.
0: Se soubesse o que sabe hoje, o que é que mudaria na sua vida?
1: Talvez nada.
0: E o que é que o seu coração sente depois de ter estado a contar a sua história de vida, as suas paixões, ao programa Gentes da Gente?
1: Eu fico muito contente que esta emissão já está a acabar. Não gosto muito de falar sobre a minha vida. Não gosto de falar. Sou tímido e nunca gostei disso. E sofri muito na escola, no liceu. Eu lembro-me dos poemas. Foi preciso de recitar os poemas à frente das turmas. E foi terrível. Eu nunca, quase nunca podia acabar o poema. Fiquei tão nervoso e por causa disso estou muito contente que a emissão Gentes da Gente não dura mais tempo.
0: Nós agradecemos também a sua partilha e agora muitos dos nossos seguidores ouvintes, que são milhares, vão conhecer, acabaram de descobrir um alemão que é apaixonado pela sua terra, pela sua região. O seu nome é Adalrich Malzbender, nasceu em Berlim e contou a sua história de vida ao programa Gentes da Gente. Voltamos de hoje a 8 dias.
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0: Boa noite. Sejam bem-vindos a mais um Entre Fados. Entre Fados na Rádio Porto Alegre. O encontro com a saudade, com a tradição. Entre Fados, hoje tem uma convidada em estúdio connosco. Está Lara Pires. Olá, Lara. Boa noite.
1: Boa noite, Tina. É um grande prazer estar aqui e quero agradecer o convite por voltar aqui, passado tanto tempo.
0: Lara, isto é uma conversa que nós vamos fazer dela uma partilha para os nossos ouvintes. A Lara, como todos vós conheceis, como nós sabemos, a Lara canta fado. A Lara foi elegida e escolheu também para si e para a sua música de vida o fado. Queridos ouvintes, sentem-se connosco e sejam partilha desta conversa. Lara, qual é a primeira memória que tu tens que te liga ao fado?
1: A primeira vez que eu cantei fado em público foi aqui na Rádio Porto Alegre, no Passageiro da Noite. Muito novinha, com 9 anos, com o único fado que eu sabia, que era a Rosa Branca, no caso. Eu acho que foi essa a primeira...
0: A primeira vez e a primeira recordação que tu tens de ter este contacto com o fado. Como tu disseste muito bem, desde muito nova cantas, 9 anos. Como é que alguém com 9 anos vê o fado como a música que quer cantar? Como é que tu começaste a dizer assim, eu tenho 9 anos, eu ouvi fado e eu agora quero cantar fado?
1: Eu nunca soube explicar exatamente como é que começou o meu gosto pelo fado, porque foi uma coisa que começou completamente naturalmente. Porque nem os meus pais, nem ninguém da minha família cantava e ouvia fado lá em casa. Então foi uma coisa que nasceu naturalmente. Comecei a ouvir, comecei a gostar. Eu até gosto de brincar e dizer, foi fado que me escolheu e não ao contrário.
0: É, exatamente, eu também sou sempre da opinião e todos os convidados que têm passado por aqui fazemos essa mesma pergunta uns aos outros. Eu faço-lhes a eles e eles também me fazem a mim. E a resposta é sempre esta, é o fado que nos escolhe.
1: É verdade.
0: Lara, há algum tema que te marcasse? Já disseste aqui, aliás, marcou-te o primeiro fado e o único que tu sabias na altura, quando estiveste aqui há cerca de 11 anos nesta mesma rádio a cantar, foi o teu primeiro contacto com o público, por assim dizer. Cantaste a Rosa Branca, portanto esse será sempre o fado que te vai marcar, não é? Ao longo do teu percurso enquanto cantar fado, certo?
1: Pelo menos o início, sim. Já não é um fado que eu cante, mas continua a ser especial porque foi o primeiro que aprendi.
0: Sim, e o primeiro que aprendemos, e eu acho que o primeiro fado que cantamos é sempre aquele que nos vai marcar. Eu posso partilhar contigo e partilhar também com os ouvintes e muitos daqueles que nos ouvem e que também acompanham a Dina Valério desde o seu primeiro dia. O primeiro fado que eu cantei, que não canto há cerca de 10 anos, mas vai ser sempre o meu primeiro fado, que foi Rosa Enjeitada, e que eu nunca mais cantei. Mas na altura também foi o primeiro que aprendi. E foi o primeiro que cantei, portanto, será sempre a memória que me vai ligar ao fado. E fadistas com as quais te identifiques? Quem é aquela que tu dizes assim, ou aquele que dizes assim, é isto que eu ouço e mexo comigo?
1: Claro que gosto de diversos fadistas, mas para

0: Para mim, a minha grande referência será sempre a Amália. Acho que eu fico completamente... Eu admiro a forma como, como ela interpreta e a emoção que ela coloca em cada palavra. Acho que há uma intensidade diferente.
1: Aliás, todos nós temos a Amália na voz. E para começar, os temas que vamos agora passar nesta primeira hora de Entre Fados são da escolha da Lara Pires, da nossa convidada, e vamos iniciar então com a Amália, Madrugada de Alfama.

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1: Depois deste tema, voltamos à nossa conversa. E, Lara, o fado vive também muito dos poemas e das letras que nós escolhemos para cantar. Quando agora, já mais com mais idade e com mais compreensão sobre as letras, quando escolhes agora algum tema para cantar, tens preocupação com a letra, com o poema?
2: Às vezes sim, depende do fado. Eu gosto muito, pessoalmente eu gosto muito de fados marcha. Acho que tem uma vida própria, uma alegria própria e até nos dá um espírito lisboeta, um espírito mesmo português. Mas às vezes eu também gosto muito de fados mais profundos, com mais emoção, que são, por exemplo, os da Amália, por exemplo, que são mais castiços, são um bocadinho mais tristes, mas têm mais emoção.
1: E um desses temas que tu, como falaste agora, mais profundo, com um poema mais complexo, foi um dos temas que tu também cantaste num evento que ocorreu no início deste ano, que foi a Gala de Fado de Porto Alegre, onde foste uma das convidadas. Lara, como é que é? O que é que tu sentiste e o que é que sentes quando sobes a um palco e uma sala inteira

0: se silencia, fica muda e está ali apenas para te ouvir. O que é que tu sentes? O que é que tu sentiste ao subir aquele palco como uma casa cheia, em silêncio, para ti?
1: Para ser sincera, claro que fico sempre um bocadinho nervosa, mas eu só fecho os olhos e deixo a música fluir. É exatamente isso.
0: E foi isso que tu fizeste nessa gala, e quem esteve presente e quem ouviu sabe que realmente foi isso que aconteceu. Foi o momento de entrega em que te interiorizaste e exteriorizaste aquilo que te vai dentro. E o tema que vamos ouvir a seguir foi algo que tu cantaste, como já tinha referido anteriormente, de Amália Rodrigues, Foi Deus.

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1: E depois deste tema, voltamos, como já estamos aqui na companhia da Lara. E a Lara, como ela tinha, como ela referiu há pouco, gosta de marchas. Tantas marchas, gosta de cantar marchas e é nas marchas que também te sentes com mais alegria, como dizias, com mais vivacidade. Diz uma coisa, qual é

0: dos fados que tu cantas, de marchas, qual é o que tu mais gostas de cantar?
1: O que eu mais gosto? Isso é uma pergunta difícil porque eu canto imensos da Amália com marchas.
0: Pronto, já sabemos que gostas de muitos, que o gosto é bastante vasto. Mas há algum que nós que possas dizer assim, este é aquele que eu faz-me arrepiar, faz-me vibrar?
1: Eu acho que talvez a Maria Lisboa.
0: A Maria Lisboa, que também é um dos temas que eu particularmente, eu já conheço a Lara, já estive com ela algumas vezes em eventos de fado, e é um dos temas que eu normalmente sempre ouço a Lara cantar, e gosto muito porque, de facto, se calhar todas nós podemos não ser umas Marias Lisboas, mas somos umas Marias do Alentejo, umas Marias de Porto Alegre. E é isso mesmo que vamos ouvir a seguir, caros ouvintes, para todos vós, Maria Lisboa.

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1: A Laura está um bocadinho envergonhada. Não é hábito estas, se calhar, estas conversas, mas isto é uma conversa entre duas amigas, como se estivessem a partilhar um encontro e a falar um bocadinho sobre fado. É isso mesmo que nós fazemos aqui, também tentar transmitir aos nossos ouvintes que eles conheçam a Lara também para além do fado. A Lara neste momento está numa época de exames, porque a escola está a terminar esta etapa. A Lara também é difícil conciliar os estudos com, às vezes, algum programa de fados que sejas convidada para estar? É-te difícil?
2: Às vezes sim, depende. Normalmente os eventos são à noite, ou então os programas são à noite, e às vezes não consigo, nem sempre consigo.

0: Digo, mas tento sempre conciliar, porque acho que a música é uma coisa que faz completamente parte da minha vida e não quero excluir nunca.
1: E queridos ouvintes, ficamos agora com o tema Lá vai a Rosa Maria, de Lucília do Carmo, e vamos também para uma breve pausa. Nós voltamos já de seguida. Não saia do seu lugar. Entre fados, volta já com...

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2: Boa noite, queridos ouvintes. Sejam mais uma vez bem-vindos a esta segunda meia hora de Entre Fados. Se só agora chegou à nossa companhia, hoje Entre Fados está com uma convidada, Lara Pires. Lara, passaram 11 anos desde que estiveste na Rádio Porto Alegre. Como é a Lara de hoje, que está aqui, connosco?
3: Acho que é uma Lara completamente diferente da Lara pequenina que entrava ali no estúdio e só sabia um fado e estava super atrapalhada quando as pessoas falavam para ela. Acho que é uma experiência diferente. Diferente. Agora que fui a mais sítios cantar, tenho mais repertório, um bocadinho mais, no caso. Acho que é uma experiência diferente.
2: Lara, até mesmo nas escolhas que tu fazias, a Lara já disse, e muito bem, e com muita humildade, disse, é muito bonito, que só sabia um fado. E não tem mal nenhum nós dizermos que só sabemos um, dois ou três, não interessa. Agora, o teu repertório, como disseste, é mais vasto. Gostas, quando vais cantar nas noites de fado, em espetáculos, já gostas então de variar e dizer assim, não, eu cantei há 15 dias atrás, cantei a Maria Lisboa, eu hoje vou cantar, lá vai, a Rosa Maria, por exemplo. Já gostas também de ir variando e percebendo também o que é que o público muitas vezes quer.
3: Exatamente, e depende do evento que seja, depende do ambiente das pessoas. Acho que é um bocado de como esteja a sentir no próprio dia.
2: É por isso mesmo que o fado é a voz de um povo, é o sentimento, é transmitirmos aquilo que nós carregamos também dentro. Lara, mas tu não cantas só fado. Uma menina com 19 anos gosta certamente de outros estilos musicais.
3: Por acaso tenho um gosto musical assim um bocadinho diferente. Ouço desde música portuguesa, a música brasileira, rock, música clássica. É assim uma coisa um bocadinho alargada.
2: Tens um gosto alargado, mas lá está. Mas é depois no fado que te revês.
3: Claro. Acho que o fado é mesmo o sentimento. Acho que o fado é uma maneira... O fado não se explica. Fado sente-se.
2: Exatamente. E vamos ficar agora, queridos ouvintes, mais uma escolha da nossa querida convidada Lara Pires, Amália Rodrigues. Lisboa, não sejas francesa.

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1: E depois do tema que acabámos de ouvir, voltamos à conversa com a Lara Pires e vamos partilhar um pouco da Lara Pires para além do fado com os nossos ouvintes. Tu também, além de outros gostos musicais, como estávamos a falar anteriormente, também tens outros hobbies.
2: É sempre um bocadinho difícil quando estamos a falar de nós mesmos, mas acho que sempre me identifiquei como uma pessoa mais ligada para as artes. Aquilo que eu gosto de fazer no meu tempo livre é tocar viola, adoro e...
1: Ah, muito bem. Então temos aqui alguém que além de cantar também tem formação musical para tocar.
2: Tive alguns anos, acho que foi desde os 9 anos, que estive numa escola de música. Neste momento já não estou, mas acho que foi uma experiência muito bonita da minha vida e acho que me ajudou a crescer enquanto pessoa.
1: E para quem canta, saber também, ter alguma noção musical também ajuda muito. Também sentes isso?
2: Imenso, imenso. Até para ver os tons, uma coisa...
1: Sim, que às vezes parece tão... Para os músicos parece que há de ser simples. Olha, eu para mim acho que é uma carga de trabalhos, mas pronto, isto é a minha opinião. Vale o que vale. Lara, sentes que a música é a expressão maior do teu interior enquanto pessoa? É na música que tu transmites, que tu deixas sair aquilo que muitas vezes não tens palavras para conseguir expressar-te?
2: Acho que sim. Eu acho que é na música que encontro... acho que é na música que encontro uma maneira de...
1: De te expressares.
2: De me expressares aquilo que vai cá dentro, aquilo que nós não conseguimos dizer, aquilo que vai cá na alma.
1: Exatamente. E outra, agora uma pergunta que me ocorreu aqui. Lara, gostas mais de cantar quando te sentes triste ou quando estás alegre?
2: Sinceramente, quando me sinto triste. Acho que é uma forma de libertar as coisas más que temos cá dentro, que me vai na alma, sem precisar dizer aquilo que se passa comigo.
1: E é esta a particularidade da música e principalmente para nós as duas aqui e para quem gosta imenso de fado como nós e como os nossos ouvintes, é no fado que nós desaguamos o rio das nossas tristezas interiores. Reza-te a sina de uma linha traçada na palma da mão. Outro dos fados que a Lara nos sugeriu para ouvir, Fado da Sina.

0: E depois deste tema, Lara, é um destino na tua vida? É o teu destino?
1: Eu espero que sim. Não sei se é aquilo que eu quero fazer completamente da vida, mas espero que a música nunca saia da minha vida.
0: A música, não, quando nós temos música dentro, eu acho que ela não sai nunca. Podemos às vezes ou não cantar, ou não tocar,
1: claro.
0: Ou até mesmo nem ouvir, mas quem gosta de música, quem vive a música, ela nunca sairá de nós, tenho a certeza absoluta. Lara, e qual é o teu sonho? Quando estou a falar de cantar, qual é assim uma coisa que tu dissesse, eu gostava de cantar naquele sítio, com aquela pessoa, com quem é que tu gostavas de fazer assim um dueto?
1: Com quem? Mas assim, um fadista que eu conheça?
0: Não, um fadista imagina, pronto, daqueles que estão ainda fisicamente entre nós, claro,
1: pois.
0: Não vamos escolher aqueles duetos espirituais, já não podem,
1: claro,
0: acontecer, mas imagina, sei lá. Eu gostava, olha, eu pessoalmente se adorava, é uma coisa que eu guardo, é dos fadistas que eu mais admiro. Aliás, posso dizer que é mesmo uma pessoa que eu mais gosto de ouvir, é Camané. Portanto, é um dos meus sonhos, e partilho aqui contigo e com os nossos ouvintes, era poder cantar um dia com o Camané. E tu? Quem é que gostavas?
1: Agora assim, de repente, talvez a Carminho. Gosto imenso da voz dela. Acho que é...
0: A Carminho tem garra.
1: É, tem garra.
0: A Carminho tem garra. E num palco que tu gostasses, dizer assim, eu gostava de um dia atuar neste palco, cantar aqui. Algum sítio especial que tu gostasses de cantar?
1: A ver até há, apesar de ser assim um bocado

0: difícil. De acontecer, mas nada é impossível.
1: Mas acredito que seja o sonho de qualquer pessoa que goste de fado ir à casa da Amália. Acho que é...
0: Sim, realmente é um programa, bastante rico culturalmente e que realmente mostra o que de tão bom a nível de fado nós temos. É um país representado na casa da diva.
1: Exatamente.
0: Amália. Queridos ouvintes, e vamos ficar seguidamente com mais um tema. Noite, na voz de Beatriz da Conceição.

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2: Lara, já percebemos, os nossos ouvintes também certamente, que gostas muito dos fadistas mais antigos, portanto, das raízes do fado. Mas cada vez mais o fado é cantado por pessoas mais jovens, que é o teu caso. Da nova geração de fadistas, tirando a Carminho, que também já falámos, há assim alguém que tu digas, eu ouço e isto eu gosto, mexe comigo, arrepia-me, há assim nomes que tu gostes de ouvir, que tu estejas em casa e digas assim, agora vou ouvir fado, mas vou ouvir da nova geração.
3: Sinceramente, Dina, eu de fadistas assim mais recentes, se calhar a Marisa, que é a autora de um dos primeiros fados que eu... É a fadista dos primeiros fados que eu canto.

0: Se calhar a Marisa. Apesar de eu ir sempre aos antigos, acho que é assim uma coisa em todos os géneros musicais que eu ouço, é sempre artistas antigos.
1: Isto porque às vezes assim não é a idade que nos define, porque a alma não tem idade e às vezes nós podemos ter uma idade no nosso cartão de identificação bastante menor do que, a idade da nossa alma. E se calhar é isso que se passa contigo. A tua alma gosta de coisas de outros tempos e muito bem, porque tudo isso faz parte do nosso crescimento, tanto quanto seres humanos, tanto como na escolha do fado na tua vida. Queridos ouvintes, nós estamos quase a terminar esta primeira hora de Entre Fados. Lara, alguma mensagem que queiras deixar aos ouvintes da Rádio Porto Alegre?
0: Espero que tenham gostado de ouvir este programa. Foi um prazer voltar cá passado tanto tempo, com um bocadinho mais experiência, claro.
1: Mas como podem verificar, a Lara continua extremamente envergonhada. Mas isto passa. Eu tenho a certeza que daqui por 11 anos, quando nós voltarmos a estar aqui, não sei se comigo, se semigo, mas quando voltares a estar aqui, desde que era que não passe tanto tempo, já vais estar também com outra, menos envergonhada e com outras experiências para partilhares com os nossos ouvintes. Lara, agradeço-te muito teres aceito o convite para partilhares um bocadinho de ti aqui neste programa Entre Fados e com os nossos ouvintes. Foi um prazer enorme ter-te aqui. É sempre um prazer estar contigo. Bem-ajas por este bocadinho que nos deste e partilhaste connosco.
0: Muito obrigada, Dina, por se ter lembrado de mim, claro. E foi um prazer estar aqui mais uma vez.
1: E nós vamos para intervalo. Mas não saia do seu lugar, querido ouvinte, porque Entre Fados volta já para a segunda hora de fados. Até lá, as pedras da minha rua já te conhecem os passos.

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1: Diz-se que quem canta o fado reza duas vezes, mas quem o vive sente o triplo. O fado ensinou-me que a tristeza não é o fim, mas se o tempero da alma é a prova de que a minha história, com as suas cicatrizes e glórias, merece ser contada com dignidade. A vida é uma casa de fados, onde a luz é pouca para que a verdade seja muita.

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1: O nosso Entre Fados faz agora uma curta pausa. Querido ouvinte, fique connosco. Voltamos em breve com mais vozes e mais destino.
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1: Estamos de volta ao nosso encontro com a tradição. 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

Sou-vos imensamente grata por escolherem ficar entre fados na Rádio Porto Alegre. Desejo-vos uma ótima continuação, uma boa noite, fiquem em boa companhia. Mantenham-se sintonizados na Rádio Porto Alegre. Entre fados, Irina Valério, voltam já na próxima sexta-feira.

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A direção do NERPOR manifestou forte discordância perante o acórdão da relação de Évora, que recusou homologar o plano especial de revitalização aprovado pelos credores e validado pelo Tribunal de Primeira Instância. As temperaturas elevadas que se têm feito sentir nos últimos dias continuam a dominar a atualidade, mas em Porto Alegre o calor é encarado pela maioria da população como uma realidade habitual para esta época do ano. O distrito de Porto Alegre mantém-se sob aviso vermelho de tempo quente até às 23 horas de domingo. Mais de 80 artistas em bancas, alguns a trabalhar ao vivo, espetáculos de música e dança e uma zona de restauração compõem a primeira edição do Festival das Artes, com inauguração marcada às 10 horas deste sábado no Jardim da Corredora, em Porto Alegre. 12 concertos de vários géneros musicais vão marcar a 5ª edição da iniciativa Cultura nas Freguesias, que arranca este sábado no Polidesportivo.

0: da Urra. Nos furtios, 6 ranchos folclóricos oriundos de vários pontos de Portugal, mas também de Espanha e da Índia, vão marcar presença no Festival Internacional de Folclore. As notícias para ouvir-se dentro de poucos minutos.
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0: A direção do Núcleo Empresarial da Região de Porto Alegre, do NERPOR, manifestou esta sexta-feira forte discordância perante o acórdão da Relação de Évora de 2 de julho, que recusou homologar o Plano Especial de Revitalização aprovado pelos credores e validado pelo Tribunal de Primeira Instância, Pedro Bilro.
4: A associação considera que a decisão compromete o esforço de recuperação iniciado em 2025 e lança um sinal preocupante ao tecido empresarial do Alto Alentejo. Em comunicado, a associação empresarial explica que o plano de revitalização foi aprovado por uma expressiva maioria dos credores, tendo obtido mais de 74% dos votos emitidos, correspondentes a 68,78% da totalidade dos créditos com direito de voto. Segundo o acórdão, citado pelo NERPOR, a relação não questiona a viabilidade da associação, mas aponta falta de detalhe na identificação e alienação do património imobiliário destinado ao pagamento das dívidas. A direção, liderada por Tiago Braga, defende que esses aspectos poderiam ser esclarecidos sem inviabilizar o plano e lembra o trabalho de reorganização financeira, institucional e estratégica desenvolvido no último ano, incluindo a reativação da atividade da associação e a definição de um plano até 2028. Por fim, o dirigente sublinha que o NERPOR continuará a recorrer aos meios legais para defender o plano de revitalização e apresentará todos os elementos adicionais necessários, reiterando o compromisso de recuperar a instituição, pagar aos credores e manter o apoio às empresas da região.
0: As temperaturas elevadas que se têm feito sentir nos últimos dias continuam a dominar a atualidade, mas em Porto Alegre o calor é encarado pela maioria da população como uma realidade habitual para esta época do ano. A Rádio Porto Alegre saiu à rua para ouvir a opinião dos portalegrenses sobre o tempo quente e encontrou uma reação generalizada. A maioria considera que as temperaturas elevadas são uma característica típica do verão na região e dizem estar já habituados a conviver com o calor. Apesar de reconhecerem que as temperaturas obrigam a alguns cuidados e adaptações no dia a dia,

0: dia, os portalegrenses admitem continuar a cumprir as suas rotinas habituais, procurando apenas evitar as horas de maior calor sempre que possível.
1: Como é que tem sentido esta vaga de calor ultimamente?
2: Normal, eu pouco tempo estou em casa e vou para a piscina de tarde.
1: E considera que este ano as temperaturas estão mais elevadas em comparação aos anos anteriores?
2: Não, para mim é igual, acho normal.
1: E como é que recorda os verões antigamente?
2: Sempre foram quentes, normalmente havia sempre altas temperaturas. É claro que agora, no mês de junho, antigamente não eram tão elevadas. Agora já é julho, claro, mas não eram assim tão elevadas. Só agora já vão subindo as temperaturas, agora já vão sendo mais altas.
1: Na sua opinião, acha que a cidade está preparada para receber estas vagas de calor?
2: Sim, está, as pessoas têm aí sombras. Aqui, a gente se vier aqui, o senhor se vê que há sempre aqui gente debaixo da árvore. Há sempre aí sombras.
1: Como tem sentido então esta vaga do calor?
3: Muito bem. Sempre possível, vou refresco-me, vou até zonas frescas. Nós temos aqui algumas, nomeadamente a zona da Portagem, temos a Barragem, temos algumas zonas frescas e nas alturas de mais calor ficamos em casa, não é? Acho que nós aqui no Alentejo estamos tão habituados ao calor, se calhar não ligamos já muito a isso. Às vezes é mais o alarme propriamente o calor, não é? Nós estamos habituados. O Alentejo, por norma, é uma zona muito quente. Penso que não será por aí, não é? Temos algumas piscinas onde nos podemos refrescar. Se calhar seria conveniente haver mais bebedores de água pela cidade. É uma zona que alguns espaços de lazer não têm bebedores de água. Seria uma forma de refrescar? Não sei.
4: Para mim, o calor em Porto Alegre é normal, é natural, porque eu já cá vivo, vim para cá viver há muitos anos e sempre tive uns invernos muito rigorosos e uns verões muito rigorosos.
1: Como faz para se proteger do calor?
4: Bebo, hidrato-me o mais possível. A minha casa, por acaso, não é muito quente, portanto é um resto-chão, portanto é uma casa relativamente fresca e, portanto, evito vir para a rua nas horas de maior calor.
1: Considera que a cidade tem sido preparada para receber estas vagas de calor?
4: Não, isso não. Acho que não.
1: Como é que tem sentido este calor ultimamente?
5: Olha, assim, eu em geral odeio calor, não é? Este particularmente está a mais. Portanto, já se podia ir embora, dispenso perfeitamente. Quer dizer, a ideia é não apanhar sol, não é? É meter-me no ar-condicionado, manter-me fresca no ar-condicionado, beber muita água. E então é trabalho, casa, casa, trabalho e pouco mais. E piscina, quando dá, quando posso.
1: Considera que este verão tem sido mais quente em comparação aos verões anteriores?
5: Eu acho que não. Eu acho que isso é uma tendência, é um clichê. Nós costumamos dizer isso todos os anos, mas eu penso que isto é sempre mais ou menos mais cedo ou mais tarde, mas o calor no Alentejo, por norma, atinge estas temperaturas desagradáveis. Podia haver algumas infraestruturas e alguma maneira de combater isto de outra maneira. Mas quer dizer, nós somos alentejanos, é o nosso Alentejo, nós sabemos, não vale a pena estar a inventar, não é? E a dizer, ah não, podia haver repuxo, podia haver isto, aquilo e aquilo outro, vai existir em outras cidades, mas aqui eu acho que, pronto, isto é o nosso Alentejo, temos que saber. Mas sim, quer dizer, não custa nada, as planadas, por exemplo, podem estar equipadas com sistemas de refrigeração e etc, mas isso também já vai dos próprios empresários.
1: Como é que tem sentido este calor ultimamente?
2: Assim desagradávamos, também não é nada que nós estejamos habituados aqui na nossa região, quer dizer, há muito alarme, talvez mais porque vão ser vários dias seguidos, mas nós aqui no Alentejo também não é nada, temperaturas de 40 graus não é coisa que nós estejamos habituados.
0: O distrito de Porto Alegre está sob aviso vermelho de tempo quente até às 23 horas deste domingo, com temperaturas máximas acima dos 40 e mínimas também elevadas entre os 22 e os 28 graus Celsius. De acordo com o Instituto Português do Mar e da Atmosfera, o IPMA, a partir de segunda-feira há uma ligeira descida da temperatura e o nível de aviso passa a laranja. Tendo em conta esta previsão, a Câmara de Porto Alegre ativou na quinta-feira um plano de contingência para fazer face ao calor, disponibilizando à população equipamentos municipais climatizados como abrigo temporário. Em comunicado, o município indica que estão disponíveis espaços como o Centro de Artes e do Espetáculo, entre as 14 e as 19 horas, e depois entre as 20h30 e as 23, de terça-feira a sábado. A Biblioteca Municipal é outro dos espaços disponíveis no período entre as 10 e as 13 e das 14 às 18 nos dias úteis. Nos sábados, o espaço está disponível entre as 15h e às 18 horas. Também a Câmara de Fronteira.

0: anunciou que está a disponibilizar espaços municipais para servirem como abrigos temporários climatizados para proteger a população mais vulnerável desta onda de calor. Numa nota enviada à Rádio Porto Alegre, o município adianta que os espaços disponíveis são a Casa da Cultura, em Fronteira, a Escola Primária de Cabeço de Vide, o Centro de Dia em Vale de Maceiras e o Centro de Convívio de Vale de Seda. Os equipamentos já disponíveis funcionam diariamente entre as 10 e as 22 horas e destinam-se a toda a população, em especial idosos, pessoas com doenças crónicas, crianças e outros grupos mais vulneráveis. Mais de 80 artistas em bancas, alguns a trabalhar ao vivo, espetáculos de música e dança e uma zona de restauração compõem a primeira edição do Festival das Artes, com inauguração marcada para as 10 horas deste sábado, no Jardim da Corredora, em Porto Alegre. Aurélio Bentes Bravo, presidente do Ateliê das Artes, promotor do festival, garantiu que estão reunidas condições para que o evento se torne uma marca de Porto Alegre. Em declarações à Rádio Porto Alegre, o dirigente acrescentou que o Jardim da Corredora é o palco ideal para a iniciativa, considerando tratar-se de uma das zonas mais frescas da cidade.
1: Vêm artistas de vários locais daqui da região. Nós contamos com mais de 80 artistas em bancas que vão, alguns deles, a trabalhar ao vivo. Como estava a perguntar, se está tudo preparado, estamos a preparar afanosamente para que este festival seja, de facto, ou venha a ser uma marca distintiva de Porto Alegre, mais tarde ou mais cedo, queremos que mais cedo possível. Então este é o primeiro, e como disse, é uma evolução natural até do mercadinho que tem vindo, o mercadinho das artes, tem vindo a ter cada vez mais sucesso. Então nós pensámos no mercadinho passar a festival num sítio muito bom de Porto Alegre. Eu devo dizer já que é o sítio mais fresco de Porto Alegre. O Jardim da Corredora está muito fresco, muito arborizado. Não deixem de vir, porque há imensas atividades. Nós fomos um pouco ambiciosos agora. Como digo, há mais de 80 bancas de artistas, de várias artes, pintura, escultura, cerâmica, fotografia, têxteis, joalharia, audiovisuais. Temos até um stand de curtas-metragens, exposições. De facto, temos restauração. Depois temos uma programação do palco, que é muito interessante, que traz as nossas escolas principais de dança e de música, da Escola Cimeira de Candeias, a Cidade Musical Euterpe, a Escola de Artes do Norte Alentejano, e a surpresa este ano de acabar ali o Festival de Jazz com um concerto de jazz, com o D-Jazz Band, que é uma orquestra espanhola que faz ali a finalização de facto do Festival de Jazz. Depois também temos, naturalmente, restauração, temos ali petiscos, doces, pão gelados, bebidas frescas, há um espaço para petiscar e refrescar ao longo do dia. Se tudo correr bem, é o sítio mais fresco de Porto Alegre, queremos gente que venha ver, os artistas estão a trabalhar ao vivo, nós estamos empenhadíssimos em que corra tudo bem.
0: Primeira edição do Festival das Artes, este sábado, no Jardim da Corredora, em Porto Alegre. A inauguração está marcada para as 10 horas. Este é um evento que conta com o apoio da Câmara Municipal e da União das Freguesias da Sé e São Lourenço. 12 concertos de vários géneros musicais vão marcar a 5ª edição da iniciativa Cultura nas Freguesias, que decorre a partir deste mês de julho até setembro, em todas as freguesias do Conselho de Porto Alegre. Fado, bandas filarmónicas, jazz, pop, flamenco, rock ou música tradicional são géneros musicais que vão desfilar por todo o Conselho nesta iniciativa promovida pelo município. Em declarações à Rádio Porto Alegre, a vereadora da Cultura, Laura Galão, destacou a diversidade de géneros musicais que vão passar pelas freguesias num conjunto de espetáculos com entrada livre.
2: A iniciativa e este projeto da Cultura nas Freguesias é um projeto que nós iniciámos há 5 anos, portanto vai ser a 5ª edição este ano, e pretende levar espetáculos musicais de diversos quadrantes a todas as freguesias e a locais emblemáticos das nossas freguesias, tanto na cidade como nas freguesias rurais. Portanto, vamos ter 12 concertos desde julho até setembro, com uma grande diversidade cultural.

0: Portanto, começamos dia 4 de julho no Polidesportivo da Urra e terminamos depois com a Banda Filarmónica de Nisa no Largo do Retiro, em Alagoa, no dia 26 de setembro. Portanto, pelo meio, vamos ter um conjunto de ofertas culturais que vão desde a música clássica a concertos de filarmónicas. Vamos ter aqui em Porto Alegre, no Jardim da Avenida da Liberdade, um espetáculo dia 10 de julho, muito interessante, que vai reunir as duas bandas do Concelho de Porto Alegre, a Sociedade Musical Euterpe e a Sociedade Recreativa de Algartense, e portanto vai ser um espetáculo muito interessante em que estes dois grupos vão interagir e fazer um espetáculo propositado para este evento da cultura nas freguesias. Depois vamos ter fado, vamos ter também um tenor na Ribeira de Nisa, também em final de agosto. Temos um conjunto muito variado de propostas musicais nesta cultura das freguesias.
1: O primeiro espetáculo com o grupo Rumo ao Sul está marcado para as 21h30 deste sábado no Polidesportivo de Urra. E no Alto Alentejo, este é também um fim de semana dedicado ao folclore, nos Fortios, também em Cabeça de Vide e em Nisa. Em Fortios, Concelho de Porto Alegre, 6 ranchos folclóricos, oriundos de vários pontos de Portugal, mas também vindos de Espanha e da Índia, marcam presença no Festival Internacional de Folclore este sábado. Contactado pela Rádio Porto Alegre, Joaquim Matias, do Rancho Folclórico de Fortios, destacou a importância deste festival, que é realizado anualmente e que já faz parte do ADN do grupo.
2: Isto é um festival que já faz parte também, digamos, da tradição daquilo que é as organizações do Rancho Folclórico de Fortios. Presenteia todos os anos, por esta altura, a população de Fortios, a população do nosso concelho, a população, toda aquela população que nos quiser visitar, com o espetáculo de folclore, no caso, e normalmente de âmbito internacional. Este ano, pronto, não foge à regra, é um festival internacional, vai contar com grupos vindos de Portugal, de 4 regiões portuguesas, do Alto Minho, do Ribatejo, da Extremadura, e a representação do Alentejo será a cargo do Rancho Folclórico de Fortios, e teremos também como representantes do exterior, da nossa vizinha Espanha, e também um grupo que irá representar aquilo que são as tradições da Índia. Será um festival dentro daquilo que já é habitual e que as pessoas já estão habituadas a que o Rancho Folclórico de Fortios organiza. E pronto, e mais uma vez cá estamos para levar quem nos visita aquilo que são as tradições, não só de Portugal, mas neste caso também da Espanha e da Índia.
3: Falo mesmo desse aspecto. Alguma curiosidade por parte do público? Há algum feedback, por exemplo, para conhecer um pouco melhor que rancho é esse que vem da Índia, o que a Índia vai nos apresentar?
2: A Índia vai nos apresentar, como a Espanha apresenta aquilo que são os usos e costumes e as tradições deles, e como Portugal, através de 4 regiões, vai estar representado e representa aquilo que são os usos e costumes dessas mesmas regiões, a Índia, do modo geral, irá também apresentar aquilo que são os usos e costumes em termos daquilo que é a tradição do povo indiano.
1: Festival Internacional de Folclore, este sábado, a partir das 21h30, no Largo da Boa Vista, em Fortios, a entrada é gratuita. Em Cabeça de Vide, Conselho de Fronteira, vai decorrer também este sábado a 23ª edição do Festival de Folclore, que é organizado pelo Rancho Local e que volta a animar o Largo 25 de Abril. O programa arranca com um jantar convívio entre os grupos participantes, seguindo-se o tradicional desfile etnográfico antes do início das atuações, marcado para as 21h30. Em palco estarão o Rancho Folclórico de Cabeça de Vide, também o grupo etnográfico da Casa do Povo de Avanca, de Estarreja, o Rancho Folclórico de Cernadas de Rodão, de Vila Velha de Rodão. O encerramento às 23 estará a cargo do grupo de cantares de Fronteira. A iniciativa volta a reunir grupos de diferentes regiões, proporcionando uma noite dedicada à valorização das tradições, da música e da cultura popular portuguesa. Na Vila de Nisa, acontece a 31ª edição do Festival de Folclore junto ao Centro de Artes e Ofícios, espetáculo também com início marcado para as 21h30. A iniciativa é do rancho típico das Cantarinhas de Nisa, que reúne 5 grupos folclóricos de várias regiões do país, além da formação anfitriã. Sobem ao palco o grupo

0: folclórico e etnográfico de Vila Cova à Coalheira, de Vila Nova de Paiva, o Rancho Folclórico da região do Volga, de Águeda, Grupo Etnográfico Danças e Cantares da Nazaré e o Rancho Folclórico Os Camponeses, de Santana do Mato de Corunche.
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1: Bem-vindo à Queda dos Anjos. Iniciamos a hora com os Metallica, formados em 1981 em Los Angeles. A banda tornou-se uma das maiores referências do heavy metal mundial, com membros icónicos como James Hetfield, Lars Ulrich, Kirk Hammett e Robert Trujillo. Os Metallicas conquistaram milhões de fãs com músicas intensas, letras profundas e concertos